0: despesas operacionais, como folha de pagamento, materiais e insumos. Por isso, é esperado o uso do crédito de curto prazo com essa finalidade. Já a busca por financiamentos de longo prazo para cobrir esses gastos chama atenção.
1: O crédito de longo prazo voltado para o capital de giro, isso nos chama a atenção porque pode soar para a gente como uma sinalização de uma pressão também nesse financiamento. Então pode soar para a gente como uma sinalização de que as empresas estão buscando o capital de longo prazo para financiar essas despesas operacionais. Então isso precisa ser analisado com cautela.
0: Os empresários também apontaram medidas que poderiam facilitar o acesso ao financiamento. A principal demanda é a redução dos custos tributários e administrativos, seguida pela ampliação das linhas de crédito públicas e a simplificação das exigências impostas pelas instituições financeiras. Reportagem Paloma Custódio.
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7: Rádio 20 empresas brasileiras de tecnologia vão participar de um dos principais encontros mundiais do setor em Orlando, nos Estados Unidos. Trata-se do Gartner IT Symposium Expo 2026. O evento será realizado de 19 a 22 de outubro e deve reunir milhares de executivos para discutir o avanço da inteligência artificial e seus impactos nos negócios. A delegação integra o Brasil IT Plus, projeto da Agência Brasileira de Promoção de Exportações e Investimentos, a Apex Brasil, em parceria com a Softex. Esta será a 21ª participação consecutiva do grupo no encontro, com o objetivo de conquistar clientes, encontrar parceiros e ampliar os negócios no mercado norte-americano. Segundo a líder da área de internacionalização da Softex, Gabriela Silva, a presença brasileira ao longo dos anos ajuda a aproximar as empresas de compradores e a fortalecer a confiança no mercado dos Estados Unidos. Abre aspas. Nossa presença contínua amplia a visibilidade das nossas organizações e facilita o acesso a decisores e potenciais compradores. Fecha aspas. A programação prevê mais de 350 sessões com debates sobre inteligência artificial, segurança digital, análise de dados e transformação de negócios. Executivos de empresas brasileiras também vão apresentar experiências sobre o uso da inteligência artificial e os desafios para integrar a tecnologia às operações das companhias. Na edição do ano passado, a delegação brasileira registrou mais de 740 contatos comerciais. A expectativa é que a participação deste ano ajude a ampliar as oportunidades de negócios e a presença das empresas brasileiras de tecnologia no exterior. Reportagem Marquesan Araújo.
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0: O Brasil registrou uma queda de 70% nos casos prováveis de dengue em 2026, na comparação com o mesmo período do ano passado. Até 26 de setembro, foram contabilizados cerca de 470.500 casos prováveis da doença no país, contra 1,5 milhão registrados até a mesma data de 2025. Também houve redução nos casos de chikungunya e zika. Em 2026, foram registrados 67.900 casos prováveis de chikungunya, número 43% menor que os 118.800 casos contabilizados no mesmo período de 2025. Já os casos de zika somaram 2.141, uma queda de 35% em relação aos 3.724 registrados no ano anterior. Os dados constam no segundo ciclo do levantamento rápido de índices para a Aedes aegypti do Ministério da Saúde. Segundo a pasta, os resultados desse levantamento reforçam a importância da manutenção das medidas de prevenção e controle do Aedes aegypti. A sondagem também permite que os gestores locais direcionem as ações de acordo com a situação identificada em cada município. Os agentes de combate às endemias atuam na prevenção e no controle das arboviroses, com a identificação e o tratamento de criadouros, além da orientação da população sobre medidas de prevenção. Até o fim deste ano, o Ministério da Saúde prevê a formação de mais de 300 mil profissionais. Entre as estratégias de controle do Aedes aegypti estão a borrifação residual intradomiciliar em imóveis especiais, como escolas, unidades de saúde e locais de grande circulação. Também as estações disseminadoras de larvicida e um método que utiliza bactéria para reduzir a capacidade de transmissão do vírus pelo mosquito. Outra ferramenta são as ovitrampas, dispositivos que permitem monitorar a presença do Aedes aegypti por meio da coleta de ovos do mosquito. Essa estratégia contribui para identificar áreas com maior presença do vetor e está presente em aproximadamente 2 mil municípios. Reportagem Paloma Custódio.
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6: 21 horas e 7 minutos.
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8: O Partido Liberal elegeu a maior bancada da Câmara dos Deputados, com 121 parlamentares, a partir de fevereiro de 2027, e deve ter 28 senadores, a maior bancada do início de uma legislatura desde a Constituição de 1988. O candidato Flávio Bolsonaro disse que pretende usar essa força para mudar a Constituição e, depois dos ruídos, detalhou que quer propor emendas para reformar o Judiciário, reduzir a maioridade penal e acabar com a reeleição. Uma emenda exige 3/5 dos votos de cada casa, 308 deputados e 49 senadores. Com PL, Novo, União e PP, Republicanos e Podemos, o bloco de Flávio chega a 286 deputados. Ainda 22 abaixo do mínimo. Para o cientista político André César, da Rode Assessoria Legislativa, uma nova constituinte é contraproducente e diz que, se vencer, o candidato deve procurar um caminho mais efetivo.
9: Ele tem que ser rápido. Aí tem uma coisa. O pulo do gato é esse. Porque a famosa lua de mel, que a gente fala, né, dura 3-4 meses. Aí começam os desgastes.
8: Já Lula mantém a aliança do primeiro turno, que soma 124 deputados. O PSD segue neutro e o PSDB tem diretórios divididos. César entende que a estratégia do petista para 2027, se reeleito, deve passar por esperar menos do legislativo.
9: Mesmo porque vai ser uma continuidade do que está aí. Claro, muitos ajustes de rota, tentar avançar, por exemplo, na questão da PEC da segurança pública que ele apresentou, que está aí parada, né? Mas o Flávio, aí sim, seria mais radical, porque o Flávio quer mexer na estrutura mesmo, né?
8: O professor de Direito Constitucional Gustavo Sampaio, da Universidade Federal Fluminense, lembra que há trechos que nenhuma emenda pode abolir.
10: Se confirmar a vitória do candidato Flávio Bolsonaro à presidência da República, e se ele pretender promover alterações ao texto da Constituição, essas limitações todas precisarão ser obedecidas, ao menos para que se preserve o Estado Constitucional Democrático de Direito.
8: Definidas como cláusulas pétreas, ou seja, que não podem ser alteradas, estão a forma federativa de Estado, o voto direto, secreto, universal e periódico, a separação dos poderes e os direitos e garantias individuais. Fora desse núcleo, o texto pode ser modificado por PEC. Reportagem
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6: 21 horas e 11 minutos.
12: Me criei meio largado!
13: Assim, meio sim.
12: a Deus.

0: E tal nós levar mulher pro restaurante, companheiro?
1: As mulheres têm que ficar em casa comendo arroz e feijão. Vamos só nós, elas gastam muito fora de casa.
0: Mas então, vamos fazer uma pescaria lá pro lado do Mato Grosso?
1: Nós podemos até fazer. Tem que levar alguma coisa? As minhocas eu arrumo, o resto é contigo. Tu leva tudo?
0: Porque chora, tia. Chora tanto com tanto dinheiro que tem.
1: É que eu me apeguei num dinheirinho que eu gastei. Agora eu sinto a saudade dele. E agora tá fazendo farta na minha carteirinha.
0: Deixa de ser chorão, rapaz. Pare um pouco de chorar.
1: Não é choro, é apego no dinheiro.

0: Que prazer, satisfação aí. Obrigado, Marcelo e Machado.
1: A honra é nossa, João Luiz Correia. Vem com a gente. Vamos matar a saudade. As três gaitas chegando aí.
0: Fronteira da Paz que chega lá no setembro. É verdade, né?
1: Estamos juntos no maior Farroupilha do Brasil.
0: É verdade, Marcelão.
1: Vamos correr!
0: Vamos recordar os tempos aí.

0: 21h53.
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8: Terça-feira, com variação nas instabilidades na região sul. O interior da região sul apresenta um clima de extrema instabilidade e temperaturas mais amenas, abaixo da média nacional em vários pontos. No Rio Grande do Sul, o tempo fica com muitas nuvens na maior parte do estado e possibilidade de chuva no norte gaúcho. Porto Alegre registra mínima de 10 graus e máxima de 17. Em Santa Catarina, a previsão indica muitas nuvens com chuva isolada do oeste ao litoral. E Florianópolis chega aos 18 graus de máxima. No Paraná, o dia terá pancadas de chuva com trovoadas em todas as regiões. E Curitiba registra máxima de 20 graus. Um alerta de tempestade traz riscos de ventos de até 60 km por hora e queda de granizo para todo o Paraná, Santa Catarina e o norte do Rio Grande do Sul. As informações são do Instituto Nacional de Meteorologia. Viviane Bessa, o tempo e a temperatura.
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8: O preço do café iniciou o dia em queda. O café arábica recuou 1,38%, com a saca de 60 quilos cotada a R$ 1.544,99 na capital paulista. O café robusta também caiu 1,46%, negociada a R$ 955,89. O milho teve uma variação negativa de 0,09%, com a saca vendida a R$ 67,18. No mercado do açúcar cristal, os preços registraram estabilidade com leve alta de 0,02% em São Paulo, cotado a R$ 122,60 a saca de 50 quilos. Já em Santos, houve recuo de 2,38%, com a mercadoria comercializada a R$ 133,25 na média de preços sem impostos. Os dados são do CPEA. Reportagem Viviane Bessa.
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13: A agricultura e a pecuária acumularam R$ 7,3 bilhões em prejuízos com desastres no Brasil entre julho e setembro deste ano. Os dados são da Confederação Nacional de Municípios, a CNM. A agricultura concentrou a maior parte das perdas, com R$ 5,6 bilhões. Na pecuária, o prejuízo chegou a R$ 1,7 bilhões. No Nordeste, os danos à agricultura somaram 3 bilhões e 400 milhões de reais. Os impactos também atingiram as cidades. O comércio perdeu quase 900 milhões de reais. No setor de serviços, foram 383 milhões. Já a indústria registrou prejuízos próximos de 124 milhões de reais. Juntos, os três setores acumularam cerca de 1 bilhão e 400 milhões de reais em perdas. No total, os prejuízos provocados pelos desastres no país ultrapassaram 12 bilhões e 700 milhões de reais. Os números estão no Boletim El Niño 2026-2027. O levantamento reúne dados de municípios que decretaram situação de emergência ou estado de calamidade pública entre julho e setembro. O documento registra ocorrências de seca, estiagem, incêndios e excesso de chuvas em diferentes regiões. As estimativas não permitem determinar por si só os efeitos dos desastres sobre os preços dos alimentos. Para reduzir os impactos de novos eventos, a CNM recomenda que as prefeituras atualizem os planos de contingência e o mapeamento das áreas de risco. Reportagem Marquesan Araújo.
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0: 21 horas e 59 minutos.
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14: Cerca de 76% das empresas industriais que enfrentaram dificuldades para obter crédito de curto ou médio prazo apontaram os juros elevados como o principal obstáculo ao financiamento. Nas operações de longo prazo, o problema foi mencionado por quase 69% dos empresários. É o que revela uma pesquisa divulgada pela Confederação Nacional da Indústria, a CNI. A analista de políticas e indústria da entidade, Maria Virgínia Colusso, destaca que a taxa básica de juros, a Selic, começou 2026 em 15% ao ano e que o Banco Central tem adotado uma postura cautelosa no processo de redução. Atualmente, a taxa está em 13,75% ao ano.
15: Esses cortes, eles levam um tempo para chegar até, de fato, a bater numa diminuição dos juros, né, desse crédito. Então, a gente tem um processo de defasagem entre esses movimentos que o Banco Central ele adota e o custo do crédito, de fato. Então, como a Selic, mesmo, né, após esse processo de flexibilização, ela ainda está muito elevada, o custo do capital ele ainda tem chegado bastante elevado para as empresas também.
14: O capital de giro foi a principal finalidade do crédito industrial, inclusive nas operações de longo prazo. Segundo a pesquisa, 28,7% das empresas que buscaram, contrataram ou renovaram esse tipo de financiamento apontaram a necessidade de capital de giro como motivo para recorrer a recursos de longo prazo. Nas operações de curto e médio prazo, o capital de giro teve participação ainda maior. Quase 60% das empresas indicaram essa finalidade. A analista da CNI ressalta que o capital de giro é usado para pagar despesas operacionais, como folha de pagamento, materiais e insumos. Por isso, é esperado o uso do crédito de curto prazo com essa finalidade. Já a busca por financiamentos de longo prazo para cobrir esses gastos chama atenção.
15: O crédito de longo prazo voltado para o capital de giro, isso nos chama a atenção porque pode soar para a gente como uma sinalização de uma pressão também nesse financiamento. Então pode soar para a gente como uma sinalização de que as empresas estão buscando o capital de longo prazo para financiar essas despesas operacionais. Então isso precisa ser analisado com cautela.
14: Os empresários também apontaram medidas que poderiam facilitar o acesso ao financiamento. A principal demanda é a redução dos custos tributários e administrativos, seguida pela ampliação das linhas de crédito públicas e a simplificação das exigências impostas pelas instituições financeiras. Reportagem Paloma Custódio.
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13: Rádio 20 empresas brasileiras de tecnologia vão participar de um dos principais encontros mundiais do setor em Orlando, nos Estados Unidos. Trata-se do Gartner IT Symposium Expo 2026. O evento será realizado de 19 a 22 de outubro e deve reunir milhares de executivos para discutir o avanço da inteligência artificial e seus impactos nos negócios. A delegação integra o Brasil IT Plus, projeto da Agência Brasileira de Promoção de Exportações e Investimentos, a Apex Brasil, em parceria com a Softex. Esta será a 21ª participação consecutiva do grupo no encontro, com o objetivo de conquistar clientes, encontrar parceiros e ampliar os negócios no mercado norte-americano. Segundo a líder da área de internacionalização da Softex, Gabriela Silva, a presença brasileira ao longo dos anos ajuda a aproximar as empresas de compradores e a fortalecer a confiança no mercado dos Estados Unidos. Abre aspas. Nossa presença contínua amplia a visibilidade das nossas organizações e facilita o acesso a decisores e potenciais compradores. Fecha aspas. A programação prevê mais de 350 sessões com debates sobre inteligência artificial, segurança digital, análise de dados e transformação de negócios. Executivos de empresas brasileiras também vão apresentar experiências sobre o uso da inteligência artificial e os desafios para integrar a tecnologia às operações das companhias. Na edição do ano passado, a delegação brasileira registrou mais de 740 contatos comerciais. A expectativa é que a participação deste ano ajude a ampliar as oportunidades de negócios e a presença das empresas brasileiras de tecnologia no exterior. Reportagem Marquesan Araújo.
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14: O Brasil registrou uma queda de 70% nos casos prováveis de dengue em 2026, na comparação com o mesmo período do ano passado. Até 26 de setembro, foram contabilizados cerca de 470.500 casos prováveis da doença no país, contra 1,5 milhão registrados até a mesma data de 2025. Também houve redução nos casos de chikungunya e zika. Em 2026, foram registrados 67.900 casos prováveis de chikungunya, número 43% menor que os 118.800 casos contabilizados no mesmo período de 2025. Já os casos de zika somaram 2.141, uma queda de 35% em relação aos 3.724 registrados no ano anterior. Os dados constam no segundo ciclo do levantamento rápido de índices para Aedes aegypti do Ministério da Saúde. Segundo a pasta, os resultados desse levantamento reforçam a importância da manutenção das medidas de prevenção e controle do Aedes aegypti. A sondagem também permite que os gestores locais direcionem as ações de acordo com a situação identificada em cada município. Os agentes de combate às endemias atuam na prevenção e no controle das arboviroses, com a identificação e o tratamento de criadouros, além da orientação da população sobre medidas de prevenção. Até o fim deste ano, o Ministério da Saúde prevê a formação de mais de 300 mil profissionais. Entre as estratégias de controle do Aedes aegypti estão a borrifação residual intradomiciliar em imóveis especiais, como escolas, unidades de saúde e locais de grande circulação. Também as estações disseminadoras de larvicida e um método que utiliza bactéria para reduzir a capacidade de transmissão do vírus pelo mosquito. Outra ferramenta são as ovitrampas, dispositivos que permitem monitorar a presença do Aedes aegypti por meio da coleta de ovos do mosquito. Essa estratégia contribui para identificar áreas com maior presença do vetor e está presente em aproximadamente 2 mil municípios. Reportagem em Paloma Custódio.
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0: 22 horas e 7 minutos.
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17: O Partido Liberal elegeu a maior bancada da Câmara dos Deputados, com 121 parlamentares, a partir de fevereiro de 2027, e deve ter 28 senadores, a maior bancada do início de uma legislatura desde a Constituição de 1988. O candidato Flávio Bolsonaro disse que pretende usar essa força para mudar a Constituição e, depois dos ruídos, detalhou que quer propor emendas para reformar o Judiciário, reduzir a maioridade penal e acabar com a reeleição. Uma emenda exige 3/5 dos votos de cada casa, 308 deputados e 49 senadores. Com PL, Novo, União e PP, Republicanos e Podemos, o bloco de Flávio chega a 286 deputados. Ainda 22 abaixo do mínimo. Para o cientista político André César, da Rol de Assessoria Legislativa, uma nova constituinte é contraproducente e diz que, se vencer, o candidato deve procurar um caminho mais efetivo.
18: Ele tem que ser rápido, aí tem uma coisa. O pulo do gato é esse, porque a famosa lua de mel, que a gente fala, né, dura 3-4 meses.
19: Aí começam os desgastes.
17: Já Lula mantém a aliança do primeiro turno, que soma 124 deputados. O PSD segue neutro e o PSDB tem diretórios divididos. César entende que a estratégia do petista para 2027, se reeleito, deve passar por esperar menos do legislativo.
18: Mesmo porque vai ser uma continuidade do que está aí. Claro, muitos ajustes de rota, tentar avançar, por exemplo, na questão da PEC e da segurança pública que ele apresentou, que está aí parada, né? Mas o Flávio, aí sim, seria mais radical, porque o Flávio quer mexer na estrutura mesmo, né?
17: O professor de Direito Constitucional Gustavo Sampaio, da Universidade Federal Fluminense, lembra que há trechos que nenhuma emenda pode abolir.
20: Se confirmar a vitória do candidato Flávio Bolsonaro à presidência da República, e se ele pretender promover alterações ao texto da Constituição, essas limitações todas precisarão ser obedecidas, ao menos para que se preserve o Estado Constitucional Democrático de Direito.
17: Definidas como cláusulas pétreas, ou seja, que não podem ser alteradas, estão a forma federativa de Estado, o voto direto, secreto, universal e periódico, a separação dos poderes e os direitos e garantias individuais. Fora desse núcleo, o texto pode ser modificado por PEC. Reportagem...
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0: 22 horas e 11 minutos.

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0: 22h53.
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8: Terça-feira, com variação nas instabilidades na região sul. O interior da região sul apresenta um clima de extrema instabilidade e temperaturas mais amenas, abaixo da média nacional em vários pontos. No Rio Grande do Sul, o tempo fica com muitas nuvens na maior parte do estado e possibilidade de chuva no norte gaúcho. Porto Alegre registra mínima de 10 graus e máxima de 17. Em Santa Catarina, a previsão indica muitas nuvens com chuva isolada do oeste ao litoral. E Florianópolis chega aos 18 graus de máxima. No Paraná, o dia terá pancadas de chuva com trovoadas em todas as regiões. E Curitiba registra máxima de 20 graus. Um alerta de tempestade traz riscos de ventos de até 60 km por hora e queda de granizo para todo o Paraná, Santa Catarina e o norte do Rio Grande do Sul. As informações são do Instituto Nacional de Meteorologia. Viviane Bessa, o tempo e a temperatura.
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8: O preço do café iniciou o dia em queda. O café arábica recuou 1,38%, com a saca de 60 quilos cotada a R$ 1.544,99 na capital paulista. O café robusta também caiu, 1,46%, negociada a R$ 955,89. O milho teve uma variação negativa de 0,09%, com a saca vendida a R$ 67,18. No mercado do açúcar cristal, os preços registraram estabilidade com leve alta de 0,02% em São Paulo, cotado a R$ 122,60 a saca de 50 quilos. Já em Santos, houve recuo de 2,38%, com a mercadoria comercializada a R$ 133,25, na média de preços sem impostos. Os dados são do CPEA. Reportagem Viviane Bessa.
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13: A agricultura e a pecuária acumularam R$ 7,3 bilhões em prejuízos com desastres no Brasil entre julho e setembro deste ano. Os dados são da Confederação Nacional de Municípios, a CNM. A agricultura concentrou a maior parte das perdas, com R$ 5,6 bilhões. Na pecuária, o prejuízo chegou a R$ 1,7 bilhões. No Nordeste, os danos à agricultura somaram 3 bilhões e 400 milhões de reais. Os impactos também atingiram as cidades. O comércio perdeu quase 900 milhões de reais. No setor de serviços, foram 383 milhões. Já a indústria registrou prejuízos próximos de 124 milhões de reais. Juntos, os três setores acumularam cerca de 1 bilhão e 400 milhões de reais em perdas. No total, os prejuízos provocados pelos desastres no país ultrapassaram 12 bilhões e 700 milhões de reais. Os números estão no Boletim El Niño 2026-2027. O levantamento reúne dados de municípios que decretaram situação de emergência ou estado de calamidade pública entre julho e setembro. O documento registra ocorrências de seca, estiagem, incêndios e excesso de chuvas em diferentes regiões. As estimativas não permitem determinar por si só os efeitos dos desastres sobre os preços dos alimentos. Para reduzir os impactos de novos eventos, a CNM recomenda que as prefeituras atualizem os planos de contingência e o mapeamento das áreas de risco. Reportagem Marquesan Araújo.
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0: 22 horas e 59 minutos.
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14: Cerca de 76% das empresas industriais que enfrentaram dificuldades para obter crédito de curto ou médio prazo apontaram os juros elevados como o principal obstáculo ao financiamento. Nas operações de longo prazo, o problema foi mencionado por quase 69% dos empresários. É o que revela uma pesquisa divulgada pela Confederação Nacional da Indústria, a CNI. A analista de políticas e indústria da entidade, Maria Virgínia Colusso, destaca que a taxa básica de juros, a Selic, começou 2026 em 15% ao ano e que o Banco Central tem adotado uma postura cautelosa no processo de redução. Atualmente, a taxa está em 13,75% ao ano.
15: Esses cortes, eles levam um tempo para chegar até, de fato, a bater numa diminuição dos juros, né, desse crédito. Então, a gente tem um processo de defasagem entre esses movimentos que o Banco Central ele adota e o custo do crédito, de fato. Então, como a Selic, mesmo, né, após esse processo de flexibilização, ela ainda está muito elevada, o custo do capital ele ainda tem chegado bastante elevado para as empresas também.
14: O capital de giro foi a principal finalidade do crédito industrial, inclusive nas operações de longo prazo. Segundo a pesquisa, 28,7% das empresas que buscaram, contrataram ou renovaram esse tipo de financiamento apontaram a necessidade de capital de giro como motivo para recorrer a recursos de longo prazo. Nas operações de curto e médio prazo, o capital de giro teve participação ainda maior. Quase 60% das empresas indicaram essa finalidade. A analista da CNI ressalta que o capital de giro é usado para pagar despesas operacionais, como folha de pagamento, materiais e insumos. Por isso, é esperado o uso do crédito de curto prazo com essa finalidade. Já a busca por financiamentos de longo prazo para cobrir esses gastos chama a atenção.
15: O crédito de longo prazo voltado para o capital de giro, isso nos chama a atenção porque pode soar para a gente como uma sinalização de uma pressão também nesse financiamento. Então pode soar para a gente como uma sinalização de que as empresas estão buscando o capital de longo prazo para financiar essas despesas operacionais. Então isso precisa ser analisado com cautela.
14: Os empresários também apontaram medidas que poderiam facilitar o acesso ao financiamento. A principal demanda é a redução dos custos tributários e administrativos, seguida pela ampliação das linhas de crédito públicas e a simplificação das exigências impostas pelas instituições financeiras. Reportagem Paloma Custódio.
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13: Rádio 20 empresas brasileiras de tecnologia vão participar de um dos principais encontros mundiais do setor em Orlando, nos Estados Unidos. Trata-se do Gartner IT Symposium Expo 2026. O evento será realizado de 19 a 22 de outubro e deve reunir milhares de executivos para discutir o avanço da inteligência artificial e seus impactos nos negócios. A delegação integra o Brasil IT Plus, projeto da Agência Brasileira de Promoção de Exportações e Investimentos, a Apex Brasil, em parceria com a Softex. Esta será a 21ª participação consecutiva do grupo no encontro, com o objetivo de conquistar clientes, encontrar parceiros e ampliar os negócios no mercado norte-americano. Segundo a líder da área de internacionalização da Softex, Gabriela Silva, a presença brasileira ao longo dos anos ajuda a aproximar as empresas de compradores e a fortalecer a confiança no mercado dos Estados Unidos. Abre aspas. Nossa presença contínua amplia a visibilidade das nossas organizações e facilita o acesso a decisores e potenciais compradores. Fecha aspas. A programação prevê mais de 350 sessões com debates sobre inteligência artificial, segurança digital, análise de dados e transformação de negócios. Executivos de empresas brasileiras também vão apresentar experiências sobre o uso da inteligência artificial e os desafios para integrar a tecnologia às operações das companhias. Na edição do ano passado, a delegação brasileira registrou mais de 740 contatos comerciais. A expectativa é que a participação deste ano ajude a ampliar as oportunidades de negócios e a presença das empresas brasileiras de tecnologia no exterior. Reportagem Marquesan Araújo.
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14: O Brasil registrou uma queda de 70% nos casos prováveis de dengue em 2026, na comparação com o mesmo período do ano passado. Até 26 de setembro, foram contabilizados cerca de 470.500 casos prováveis da doença no país, contra 1,5 milhão registrados até a mesma data de 2025. Também houve redução nos casos de chikungunya e zika. Em 2026, foram registrados 67.900 casos prováveis de chikungunya, número 43% menor que os 118.800 casos contabilizados no mesmo período de 2025. Já os casos de zika somaram 2.141, uma queda de 35% em relação aos 3.724 registrados no ano anterior. Os dados constam no segundo ciclo do levantamento rápido de índices para Aedes aegypti do Ministério da Saúde. Segundo a pasta, os resultados desse levantamento reforçam a importância da manutenção das medidas de prevenção e controle do Aedes aegypti. A sondagem também permite que os gestores locais direcionem as ações de acordo com a situação identificada em cada município. Os agentes de combate às endemias atuam na prevenção e no controle das arboviroses, com a identificação e o tratamento de criadouros, além da orientação da população sobre medidas de prevenção. Até o fim deste ano, o Ministério da Saúde prevê a formação de mais de 300 mil profissionais. Entre as estratégias de controle do Aedes aegypti estão a borrifação residual intradomiciliar em imóveis especiais, como escolas, unidades de saúde e locais de grande circulação. Também as estações disseminadoras de larvicida e um método que utiliza bactéria para reduzir a capacidade de transmissão do vírus pelo mosquito. Outra ferramenta são as ovitrampas, dispositivos que permitem monitorar a presença do Aedes aegypti por meio da coleta de ovos do mosquito. Essa estratégia contribui para identificar áreas com maior presença do vetor e está presente em aproximadamente 2 mil municípios. Reportagem Paloma.
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0: 23 horas e 7 minutos.
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17: O Partido Liberal elegeu a maior bancada da Câmara dos Deputados, com 121 parlamentares, a partir de fevereiro de 2027, e deve ter 28 senadores, a maior bancada do início de uma legislatura desde a Constituição de 1988. O candidato Flávio Bolsonaro disse que pretende usar essa força para mudar a Constituição e, depois dos ruídos, detalhou que quer propor emendas para reformar o Judiciário, reduzir a maioridade penal e acabar com a reeleição. Uma emenda exige 3/5 dos votos de cada casa, 308 deputados e 49 senadores. Com PL, Novo, União e PP, Republicanos e Podemos, o bloco de Flávio chega a 286 deputados. Ainda 22 abaixo do mínimo. Para o cientista político André César, da Rol de Assessoria Legislativa, uma nova constituinte é contraproducente e diz que, se vencer, o candidato deve procurar um caminho mais efetivo.
18: Ele tem que ser rápido, aí tem uma coisa. O pulo do gato é esse. Porque a famosa lua de mel, que a gente fala, né, dura 3, 4 meses.
19: Aí começam os desgastes.
17: Já Lula mantém a aliança do primeiro turno, que soma 124 deputados. O PSD segue neutro e o PSDB tem diretórios divididos. César entende que a estratégia do petista para 2027, se reeleito, deve passar por esperar menos do legislativo.
19: Mesmo porque vai ser uma continuidade do que está aí. Claro, muitos ajustes de rota, tentar avançar, por exemplo, na questão da PEC e da segurança pública que ele apresentou, que está aí parada, né? Mas o Flávio, aí sim, seria mais radical, porque o Flávio quer mexer na estrutura mesmo, né?
17: O professor de Direito Constitucional Gustavo Sampaio, da Universidade Federal Fluminense, lembra que há trechos que nenhuma emenda pode abolir.
20: Se confirmar a vitória do candidato Flávio Bolsonaro à presidência da República, e se ele pretender promover alterações ao texto da Constituição, essas limitações todas precisarão ser obedecidas, ao menos para que se preserve o Estado Constitucional Democrático de Direito.
17: Definidas como cláusulas pétreas, ou seja, que não podem ser alteradas, estão a forma federativa de Estado, o voto direto, secreto, universal e periódico, a separação dos poderes e os direitos e garantias individuais. Fora desse núcleo, o texto pode ser modificado por PEC. Reportagem, Álvaro
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0: 23:53.
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8: Terça-feira, com variação nas instabilidades na região sul. O interior da região sul apresenta um clima de extrema instabilidade e temperaturas mais amenas, abaixo da média nacional em vários pontos. No Rio Grande do Sul, o tempo fica com muitas nuvens na maior parte do estado e possibilidade de chuva no norte gaúcho. Porto Alegre registra mínima de 10 graus e máxima de 17. Em Santa Catarina, a previsão indica muitas nuvens com chuva isolada do oeste ao litoral. E Florianópolis chega aos 18 graus de máxima. No Paraná, o dia terá pancadas de chuva com trovoadas em todas as regiões. E Curitiba registra máxima de 20 graus. Um alerta de tempestade traz riscos de ventos de até 60 km por hora e queda de granizo para todo o Paraná, Santa Catarina e o norte do Rio Grande do Sul. As informações são do Instituto Nacional de Meteorologia. Viviane Bessa, o tempo e a temperatura.
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8: O preço do café iniciou o dia em queda. O café arábica recuou 1,38%, com a saca de 60 quilos cotada a R$ 1.544,99 na capital paulista. O café robusta também caiu 1,46%, negociada a R$ 955,89. O milho teve uma variação negativa de 0,09%, com a saca vendida a R$ 67,18. No mercado do açúcar cristal, os preços registraram estabilidade com leve alta de 0,02% em São Paulo, cotado a R$ 122,60 a saca de 50 quilos. Já em Santos, houve recuo de 2,38%, com a mercadoria comercializada a R$ 133,25, na média de preços sem impostos. Os dados são do CEPEA. Reportagem Viviane Bessa.
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13: A agricultura e a pecuária acumularam R$ 7,3 bilhões em prejuízos com desastres no Brasil entre julho e setembro deste ano. Os dados são da Confederação Nacional de Municípios, a CNM. A agricultura concentrou a maior parte das perdas, com R$ 5,6 bilhões. Na pecuária, o prejuízo chegou a R$ 1,7 bilhões. No Nordeste, os danos à agricultura somaram 3 bilhões e 400 milhões de reais. Os impactos também atingiram as cidades. O comércio perdeu quase 900 milhões de reais. No setor de serviços, foram 383 milhões. Já a indústria registrou prejuízos próximos de 124 milhões de reais. Juntos, os três setores acumularam cerca de 1 bilhão e 400 milhões de reais em perdas. No total, os prejuízos provocados pelos desastres no país ultrapassaram 12 bilhões e 700 milhões de reais. Os números estão no Boletim El Niño 2026-2027. O levantamento reúne dados de municípios que decretaram situação de emergência ou estado de calamidade pública entre julho e setembro. O documento registra ocorrências de seca, estiagem, incêndios e excesso de chuvas em diferentes regiões. As estimativas não permitem determinar por si só os efeitos dos desastres sobre os preços dos alimentos. Para reduzir os impactos de novos eventos, a CNM recomenda que as prefeituras atualizem os planos de contingência e o mapeamento das áreas de risco. Reportagem Marquesan Araújo.
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0: 23 horas e 59 minutos.
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14: Cerca de 76% das empresas industriais que enfrentaram dificuldades para obter crédito de curto ou médio prazo apontaram os juros elevados como o principal obstáculo ao financiamento. Nas operações de longo prazo, o problema foi mencionado por quase 69% dos empresários. É o que revela uma pesquisa divulgada pela Confederação Nacional da Indústria, a CNI. A analista de políticas e indústria da entidade, Maria Virgínia Colusso, destaca que a taxa básica de juros, a Selic, começou 2026 em 15% ao ano e que o Banco Central tem adotado uma postura cautelosa no processo de redução. Atualmente, a taxa está em 13,75% ao ano.
15: Esses cortes, eles levam um tempo para chegar até, de fato, a bater numa diminuição dos juros, né, desse crédito. Então, a gente tem um processo de defasagem entre esses movimentos que o Banco Central ele adota e o custo do crédito, de fato. Então, como a Selic, mesmo, né, após esse processo de flexibilização, ela ainda está muito elevada, o custo do capital ele ainda tem chegado bastante elevado para as empresas também.
14: O capital de giro foi a principal finalidade do crédito industrial, inclusive nas operações de longo prazo. Segundo a pesquisa, 28,7% das empresas que buscaram, contrataram ou renovaram esse tipo de financiamento apontaram a necessidade de capital de giro como motivo para recorrer a recursos de longo prazo. Nas operações de curto e médio prazo, o capital de giro teve participação ainda maior. Quase 60% das empresas indicaram essa finalidade. A analista da CNI ressalta que o capital de giro é usado para pagar despesas operacionais, como folha de pagamento, materiais e insumos. Por isso, é esperado o uso do crédito de curto prazo com essa finalidade. Já a busca por financiamentos de longo prazo para cobrir esses gastos chama atenção.
15: O crédito de longo prazo voltado para o capital de giro, isso nos chama a atenção porque pode soar para a gente como uma sinalização de uma pressão também nesse financiamento. Então pode soar para a gente como uma sinalização de que as empresas estão buscando o capital de longo prazo para financiar essas despesas operacionais. Então isso precisa ser analisado com cautela.
14: Os empresários também apontaram medidas que poderiam facilitar o acesso ao financiamento. A principal demanda é a redução dos custos tributários e administrativos, seguida pela ampliação das linhas de crédito públicas e a simplificação das exigências impostas pelas instituições financeiras. Reportagem Paloma Custódio.
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13: Rádio. 20 empresas brasileiras de tecnologia vão participar de um dos principais encontros mundiais do setor em Orlando, nos Estados Unidos. Trata-se do Gartner IT Symposium Expo 2026. O evento será realizado de 19 a 22 de outubro e deve reunir milhares de executivos para discutir o avanço da inteligência artificial e seus impactos nos negócios. A delegação integra o Brasil IT Plus, projeto da Agência Brasileira de Promoção de Exportações e Investimentos, a Apex Brasil, em parceria com a Softex. Esta será a 21ª participação consecutiva do grupo no encontro, com o objetivo de conquistar clientes, encontrar parceiros e ampliar os negócios no mercado norte-americano. Segundo a líder da área de internacionalização da Softex, Gabriela Silva, a presença brasileira ao longo dos anos ajuda a aproximar as empresas de compradores e a fortalecer a confiança no mercado dos Estados Unidos. Abre aspas. Nossa presença contínua amplia a visibilidade das nossas organizações e facilita o acesso a decisores e potenciais compradores. Fecha aspas. A programação prevê mais de 350 sessões com debates sobre inteligência artificial, segurança digital, análise de dados e transformação de negócios. Executivos de empresas brasileiras também vão apresentar experiências sobre o uso da inteligência artificial e os desafios para integrar a tecnologia às operações das companhias. Na edição do ano passado, a delegação brasileira registrou mais de 740 contatos comerciais. A expectativa é que a participação deste ano ajude a ampliar as oportunidades de negócios e a presença das empresas brasileiras de tecnologia no exterior. Reportagem Marquesan Araújo.
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14: O Brasil registrou uma queda de 70% nos casos prováveis de dengue em 2026, na comparação com o mesmo período do ano passado. Até 26 de setembro, foram contabilizados cerca de 470.500 casos prováveis da doença no país, contra 1,5 milhão registrados até a mesma data de 2025. Também houve redução nos casos de chikungunya e zika. Em 2026, foram registrados 67.900 casos prováveis de chikungunya, número 43% menor que os 118.800 casos contabilizados no mesmo período de 2025. Já os casos de zika somaram 2.141, uma queda de 35% em relação aos 3.724 registrados no ano anterior. Os dados constam no segundo ciclo do levantamento rápido de índices para a Aedes aegypti do Ministério da Saúde. Segundo a pasta, os resultados desse levantamento reforçam a importância da manutenção das medidas de prevenção e controle do Aedes aegypti. A sondagem também permite que os gestores locais direcionem as ações de acordo com a situação identificada em cada município. Os agentes de combate às endemias atuam na prevenção e no controle das arboviroses, com a identificação e o tratamento de criadouros, além da orientação da população sobre medidas de prevenção. Até o fim deste ano, o Ministério da Saúde prevê a formação de mais de 300 mil profissionais. Entre as estratégias de controle do Aedes aegypti estão a borrifação residual intradomiciliar em imóveis especiais, como escolas, unidades de saúde e locais de grande circulação. Também as estações disseminadoras de larvicida e um método que utiliza bactéria para reduzir a capacidade de transmissão do vírus pelo mosquito. Outra ferramenta são as ovitrampas, dispositivos que permitem monitorar a presença do Aedes aegypti por meio da coleta de ovos do mosquito. Essa estratégia contribui para identificar áreas com maior presença do vetor e está presente em aproximadamente 2 mil municípios. Reportagem Paloma Custódio.
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0: Meia-noite e 7 minutos.
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17: O Partido Liberal elegeu a maior bancada da Câmara dos Deputados, com 121 parlamentares, a partir de fevereiro de 2027, e deve ter 28 senadores, a maior bancada do início de uma legislatura desde a Constituição de 1988. O candidato Flávio Bolsonaro disse que pretende usar essa força para mudar a Constituição e, depois dos ruídos, detalhou que quer propor emendas para reformar o Judiciário, reduzir a maioridade penal e acabar com a reeleição. Uma emenda exige 3/5 dos votos de cada casa, 308 deputados e 49 senadores. Com PL, Novo, União e PP, Republicanos e Podemos, o bloco de Flávio chega a 286 deputados. Ainda 22 abaixo do mínimo. Para o cientista político André César, da Rode Assessoria Legislativa, uma nova constituinte é contraproducente e diz que, se vencer, o candidato deve procurar um caminho mais efetivo.
18: Ele tem que ser rápido. Aí tem uma coisa. O pulo do gato é esse. Porque a famosa lua de mel, que a gente fala, né, dura 3-4 meses.
19: Aí começam os desgastes.
17: Já Lula mantém a aliança do primeiro turno, que soma 124 deputados. O PSD segue neutro e o PSDB tem diretórios divididos. César entende que a estratégia do petista para 2027, se reeleito, deve passar por esperar menos do legislativo.
19: Mesmo porque vai ser uma continuidade do que está aí. Claro, muitos ajustes de rota, tentar avançar, por exemplo, na questão da PEC da segurança pública que ele apresentou, que está aí parada, né? Mas o Flávio, aí sim, seria mais radical, porque o Flávio quer mexer na estrutura mesmo, né?
17: O professor de Direito Constitucional Gustavo Sampaio, da Universidade Federal Fluminense, lembra que há trechos que nenhuma emenda pode abolir.
20: Se confirmar a vitória do candidato Flávio Bolsonaro à presidência da República, e se ele pretender promover alterações ao texto da Constituição, essas limitações todas precisarão ser obedecidas, ao menos para que se preserve o Estado Constitucional Democrático de Direito.
17: Definidas como cláusulas pétreas, ou seja, que não podem ser alteradas, estão a forma federativa de Estado, o voto direto, secreto, universal e periódico, a separação dos poderes e os direitos e garantias individuais. Fora desse núcleo, o texto pode ser modificado por PEC. Reportagem
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0: Meia-noite e 11 minutos.
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0: Aí sim.
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0: só você. Meia-noite e 53 minutos.
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8: Terça-feira, com variação nas instabilidades na região sul. O interior da região sul apresenta um clima de extrema instabilidade e temperaturas mais amenas, abaixo da média nacional em vários pontos. No Rio Grande do Sul, o tempo fica com muitas nuvens na maior parte do estado e possibilidade de chuva no norte gaúcho. Porto Alegre registra mínima de 10 graus e máxima de 17. Em Santa Catarina, a previsão indica muitas nuvens com chuva isolada do oeste ao litoral. E Florianópolis chega aos 18 graus de máxima. No Paraná, o dia terá pancadas de chuva com trovoadas em todas as regiões. E Curitiba registra máxima de 20 graus. Um alerta de tempestade traz riscos de ventos de até 60 km por hora e queda de granizo para todo o Paraná, Santa Catarina e o norte do Rio Grande do Sul. As informações são do Instituto Nacional de Meteorologia. Viviane Bessa, o tempo e a temperatura.
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8: O preço do café iniciou o dia em queda. O café arábica recuou 1,38%, com a saca de 60 quilos cotada a R$ 1.544,99 na capital paulista. O café robusta também caiu, 1,46%, negociada a R$ 955,89. O milho teve uma variação negativa de 0,09%, com a saca vendida a R$ 67,18. No mercado do açúcar cristal, os preços registraram estabilidade com leve alta de 0,02% em São Paulo, cotado a R$ 122,60 a saca de 50 quilos. Já em Santos, houve recuo de 2,38%, com a mercadoria comercializada a R$ 133,25, na média de preços sem impostos. Os dados são do CPEA. Reportagem Viviane Bessa.
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13: A agricultura e a pecuária acumularam R$ 7,3 bilhões em prejuízos com desastres no Brasil entre julho e setembro deste ano. Os dados são da Confederação Nacional de Municípios, a CNM. A agricultura concentrou a maior parte das perdas, com R$ 5,6 bilhões. Na pecuária, o prejuízo chegou a R$ 1,7 bilhões. No Nordeste, os danos à agricultura somaram 3 R$ 2,4 bilhões. Os impactos também atingiram as cidades. O comércio perdeu quase R$ 900 milhões. No setor de serviços, foram R$ 383 milhões. Já a indústria registrou prejuízos próximos de R$ 124 milhões. Juntos, os três setores acumularam cerca de R$ 1,4 bilhões em perdas. No total, os prejuízos provocados pelos desastres no país ultrapassaram R$ 12,7 bilhões. Os números estão no Boletim El Niño 2026-2027. O levantamento reúne dados de municípios que decretaram situação de emergência ou estado de calamidade pública entre julho e setembro. O documento registra ocorrências de seca, estiagem, incêndios e excesso de chuvas em diferentes regiões. As estimativas não permitem determinar por si só os efeitos dos desastres sobre os preços dos alimentos. Para reduzir os impactos de novos eventos, a CNM recomenda que as prefeituras atualizem os planos de contingência e o mapeamento das áreas de risco. Reportagem Marquesan Araújo.
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0: Meia-noite e 59 minutos.
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15: Cerca de 76% das empresas industriais que enfrentaram dificuldades para obter crédito de curto ou médio prazo apontaram os juros elevados como o principal obstáculo ao financiamento. Nas operações de longo prazo, o problema foi mencionado por quase 69% dos empresários. É o que revela uma pesquisa divulgada pela Confederação Nacional da Indústria, a CNI. A analista de políticas e indústria da entidade, Maria Virgínia Colusso, destaca que a taxa básica de juros, a Selic, começou 2026 em 15% ao ano e que o Banco Central tem adotado uma postura cautelosa no processo de redução. Atualmente, a taxa está em 13,75% ao ano.
16: Esses cortes, eles levam um tempo para chegar até, de fato, a bater numa diminuição dos juros, né, desse crédito. Então, a gente tem um processo de defasagem entre esses movimentos que o Banco Central ele adota e o custo do crédito, de fato. Então, como a Selic, mesmo, né, após esse processo de flexibilização, ela ainda está muito elevada, o custo do capital ele ainda tem chegado bastante elevado para as empresas também.
15: O capital de giro foi a principal finalidade do crédito industrial, inclusive nas operações de longo prazo. Segundo a pesquisa, 28,7% das empresas que buscaram, contrataram ou renovaram esse tipo de financiamento apontaram a necessidade de capital de giro como motivo para recorrer a recursos de longo prazo. Nas operações de curto e médio prazo, o capital de giro teve participação ainda maior. Quase 60% das empresas indicaram essa finalidade. A analista da CNI ressalta que o capital de giro é usado para pagar despesas operacionais, como folha de pagamento, materiais e insumos. Por isso, é esperado o uso do crédito de curto prazo com essa finalidade. Já a busca por financiamentos de longo prazo para cobrir esses gastos chama atenção.
16: O crédito de longo prazo voltado para o capital de giro, isso nos chama a atenção porque pode soar para a gente como uma sinalização de uma pressão também nesse financiamento. Então pode soar para a gente como uma sinalização de que as empresas estão buscando o capital de longo prazo para financiar essas despesas operacionais. Então isso precisa ser analisado com cautela.
15: Os empresários também apontaram medidas que poderiam facilitar o acesso ao financiamento. A principal demanda é a redução dos custos tributários e administrativos, seguida pela ampliação das linhas de crédito públicas e a simplificação das exigências impostas pelas instituições financeiras. Reportagem Paloma Custódio.
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13: Rádio. 20 empresas brasileiras de tecnologia vão participar de um dos principais encontros mundiais do setor em Orlando, nos Estados Unidos. Trata-se do Gartner IT Symposium Expo 2026. O evento será realizado de 19 a 22 de outubro e deve reunir milhares de executivos para discutir o avanço da inteligência artificial e seus impactos nos negócios. A delegação integra o Brasil IT Plus, projeto da Agência Brasileira de Promoção de Exportações e Investimentos, a Apex Brasil, em parceria com a Softex. Esta será a 21ª participação consecutiva do grupo no encontro, com o objetivo de conquistar clientes, encontrar parceiros e ampliar os negócios no mercado norte-americano. Segundo a líder da área de internacionalização da Softex, Gabriela Silva, a presença brasileira ao longo dos anos ajuda a aproximar as empresas de compradores e a fortalecer a confiança no mercado dos Estados Unidos. Abre aspas. Nossa presença contínua amplia a visibilidade das nossas organizações e facilita o acesso a decisores e potenciais compradores. Fecha aspas. A programação prevê mais de 350 sessões com debates sobre inteligência artificial, segurança digital, análise de dados e transformação de negócios. Executivos de empresas brasileiras também vão apresentar experiências sobre o uso da inteligência artificial e os desafios para integrar a tecnologia às operações das companhias. Na edição do ano passado, a delegação brasileira registrou mais de 740 contatos comerciais. A expectativa é que a participação deste ano ajude a ampliar as oportunidades de negócios e a presença das empresas brasileiras de tecnologia no exterior. Reportagem Marquesan Araújo.
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15: O Brasil registrou uma queda de 70% nos casos prováveis de dengue em 2026, na comparação com o mesmo período do ano passado. Até 26 de setembro, foram contabilizados cerca de 470.500 casos prováveis da doença no país, contra 1,5 milhão registrados até a mesma data de 2025. Também houve redução nos casos de chikungunya e zika. Em 2026, foram registrados 67.900 casos prováveis de chikungunya, número 43% menor que os 118.800 casos contabilizados no mesmo período de 2025. Já os casos de zika somaram 2.141, uma queda de 35% em relação aos 3.724 registrados no ano anterior. Os dados constam no segundo ciclo do levantamento rápido de índices para Aedes aegypti do Ministério da Saúde. Segundo a pasta, os resultados desse levantamento reforçam a importância da manutenção das medidas de prevenção e controle do Aedes aegypti. A sondagem também permite que os gestores locais direcionem as ações de acordo com a situação identificada em cada município. Os agentes de combate às endemias atuam na prevenção e no controle das arboviroses, com a identificação e o tratamento de criadouros, além da orientação da população sobre medidas de prevenção. Até o fim deste ano, o Ministério da Saúde prevê a formação de mais de 300 mil profissionais. Entre as estratégias de controle do Aedes aegypti estão a borrifação residual intradomiciliar em imóveis especiais, como escolas, unidades de saúde e locais de grande circulação. Também as estações disseminadoras de larvicida e um método que utiliza bactéria para reduzir a capacidade de transmissão do vírus pelo mosquito. Outra ferramenta são as ovitrampas, dispositivos que permitem monitorar a presença do Aedes aegypti por meio da coleta de ovos do mosquito. Essa estratégia contribui para identificar áreas com maior presença do vetor e está presente em aproximadamente 2 mil municípios. Reportagem Paloma Custódio.
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0: 1h07.
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18: O Partido Liberal elegeu a maior bancada da Câmara dos Deputados, com 121 parlamentares, a partir de fevereiro de 2027, e deve ter 28 senadores, a maior bancada do início de uma legislatura desde a Constituição de 1988. O candidato Flávio Bolsonaro disse que pretende usar essa força para mudar a Constituição e, depois dos ruídos, detalhou que quer propor emendas para reformar o Judiciário, reduzir a maioridade penal e acabar com a reeleição. Uma emenda exige 3/5 dos votos de cada casa, 308 deputados e 49 senadores. Com PL, Novo, União e PP, Republicanos e Podemos, o bloco de Flávio chega a 286 deputados. Ainda 22 abaixo do mínimo. Para o cientista político André César, da Rode Assessoria Legislativa, uma nova constituinte é contraproducente e diz que, se vencer, o candidato deve procurar um caminho mais efetivo.
19: Ele tem que ser rápido, aí tem uma coisa. O pulo do gato é esse. Porque a famosa lua de mel, que a gente fala, né, dura 3, 4 meses.
20: Aí começam os desgastes.
18: Já Lula mantém a aliança do primeiro turno, que soma 124 deputados. O PSD segue neutro e o PSDB tem diretórios divididos. César entende que a estratégia do petista para 2027, se reeleito, deve passar por esperar menos do legislativo.
20: Mesmo porque vai ser uma continuidade do que está aí. Claro, muitos ajustes de rota, tentar avançar, por exemplo, na questão da PEC e da segurança pública que ele apresentou, que está aí parada, né? Mas o Flávio, aí sim, seria mais radical, porque o Flávio quer mexer na estrutura mesmo, né?
18: O professor de Direito Constitucional Gustavo Sampaio, da Universidade Federal Fluminense, lembra que há trechos que nenhuma emenda pode abolir.
21: Se confirmar a vitória do candidato Flávio Bolsonaro à presidência da República, e se ele pretender promover alterações ao texto da Constituição, essas limitações todas precisarão ser obedecidas, ao menos para que se preserve o Estado Constitucional Democrático de Direito.
18: Definidas como cláusulas pétreas, ou seja, que não podem ser alteradas, estão a forma federativa de Estado, o voto direto, secreto, universal e periódico, a separação dos poderes e os direitos e garantias individuais. Fora desse núcleo, o texto pode ser modificado por PEC. Reportagem, Álvaro Pouco.
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0: 1 hora e 11 minutos.

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0: Gente, chama... um aplauso aqui pro nosso músico contratado na sanfona, Michel Telon. Cara, além de cantor, é músico.
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0: 1:53.
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7: Terça-feira, com variação nas instabilidades na região sul. O interior da região sul apresenta um clima de extrema instabilidade e temperaturas mais amenas, abaixo da média nacional em vários pontos. No Rio Grande do Sul, o tempo fica com muitas nuvens na maior parte do estado e possibilidade de chuva no norte gaúcho. Porto Alegre registra mínima de 10 graus e máxima de 17. Em Santa Catarina, a previsão indica muitas nuvens com chuva isolada do oeste ao litoral. E Florianópolis chega aos 18 graus de máxima. No Paraná, o dia terá pancadas de chuva com trovoadas em todas as regiões. E Curitiba registra máxima de 20 graus. Um alerta de tempestade traz riscos de ventos de até 60 km por hora e queda de granizo para todo o Paraná, Santa Catarina e o norte do Rio Grande do Sul. As informações são do Instituto Nacional de Meteorologia. Viviane Bessa, o tempo e a temperatura.
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7: O preço do café iniciou o dia em queda. O café arábica recuou 1,38%, com a saca de 60 quilos cotada a R$ 1.544,99 na capital paulista. O café robusta também caiu 1,46%, negociada a R$ 955,89. O milho teve uma variação negativa de 0,09%, com a saca vendida a R$ 67,18. No mercado do açúcar cristal, os preços registraram estabilidade com leve alta de 0,02% em São Paulo, cotado a R$ 122,60 a saca de 50 quilos. Já em Santos, houve recuo de 2,38%, com a mercadoria comercializada a R$ 133,25, na média de preço sem impostos. Os dados são do CPEA. Reportagem Viviane Bessa.
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12: A agricultura e a pecuária acumularam R$ 7,3 bilhões em prejuízos com desastres no Brasil entre julho e setembro deste ano. Os dados são da Confederação Nacional de Municípios, a CNM. A agricultura concentrou a maior parte das perdas, com R$ 5,6 bilhões. Na pecuária, o prejuízo chegou a R$ 1,7 bilhões. No Nordeste, os danos à agricultura são somaram 3 bilhões e 400 milhões de reais. Os impactos também atingiram as cidades. O comércio perdeu quase 900 milhões de reais. No setor de serviços, foram 383 milhões. Já a indústria registrou prejuízos próximos de 124 milhões de reais. Juntos, os três setores acumularam cerca de 1 bilhão e 400 milhões de reais em perdas. No total, os prejuízos provocados pelos desastres no país ultrapassaram 12 bilhões e 700 milhões de reais. Os números estão no Boletim El Niño 2026-2027. O levantamento reúne dados de municípios que decretaram situação de emergência ou estado de calamidade pública entre julho e setembro. O documento registra ocorrências de seca, estiagem, incêndios e excesso de chuvas em diferentes regiões. As estimativas não permitem determinar por si só os efeitos dos desastres sobre os preços dos alimentos. Para reduzir os impactos de novos eventos, a CNM recomenda que as prefeituras atualizem os planos de contingência e o mapeamento das áreas de risco. Reportagem Marquesan Araújo.
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11: 1h59.
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13: Cerca de 76% das empresas industriais que enfrentaram dificuldades para obter crédito de curto ou médio prazo apontaram os juros elevados como o principal obstáculo ao financiamento. Nas operações de longo prazo, o problema foi mencionado por quase 69% dos empresários. É o que revela uma pesquisa divulgada pela Confederação Nacional da Indústria, a CNI. A analista de políticas e indústria da entidade, Maria Virgínia Colusso, destaca que a taxa básica de juros, a Selic, começou 2026 em 15% ao ano e que o Banco Central tem adotado uma postura cautelosa no processo de redução. Atualmente, a taxa está em 13,75% ao ano.
14: Esses cortes, eles levam um tempo para chegar até, de fato, a bater numa diminuição dos juros, né, desse crédito. Então, a gente tem um processo de defasagem entre esses movimentos que o Banco Central ele adota e o custo do crédito, de fato. Então, como a Selic, mesmo, né, após esse processo de flexibilização, ela ainda está muito elevada, o custo do capital ainda tem chegado bastante elevado para as empresas também.
13: O capital de giro foi a principal finalidade do crédito industrial, inclusive nas operações de longo prazo. Segundo a pesquisa, 28,7% das empresas que buscaram, contrataram ou renovaram esse tipo de financiamento apontaram a necessidade de capital de giro como motivo para recorrer a recursos de longo prazo. Nas operações de curto e médio prazo, o capital de giro teve participação ainda maior. Quase 60% das empresas indicaram essa finalidade. A analista da CNI ressalta que o capital de giro é usado para pagar despesas operacionais, como folha de pagamento, materiais e insumos. Por isso, é esperado o uso do crédito de curto prazo com essa finalidade. Já a busca por financiamentos de longo prazo para cobrir esses gastos chama atenção.
14: O crédito de longo prazo voltado para o capital de giro, isso nos chama a atenção porque pode soar para a gente como uma sinalização de uma pressão também nesse financiamento. Então pode soar para a gente como uma sinalização de que as empresas estão buscando o capital de longo prazo para financiar essas despesas operacionais. Então isso precisa ser analisado com cautela.
13: Os empresários também apontaram medidas que poderiam facilitar o acesso ao financiamento. A principal demanda é a redução dos custos tributários e administrativos, seguida pela ampliação das linhas de crédito públicas e a simplificação das exigências impostas pelas instituições financeiras. Reportagem Paloma Custódio.
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12: Rádio. 20 empresas brasileiras de tecnologia vão participar de um dos principais encontros mundiais do setor em Orlando, nos Estados Unidos. Trata-se do Gartner IT Symposium Expo 2026. O evento será realizado de 19 a 22 de outubro e deve reunir milhares de executivos para discutir o avanço da inteligência artificial e seus impactos nos negócios. A delegação integra o Brasil IT Plus, projeto da Agência Brasileira de Promoção de Exportações e Investimentos, a Apex Brasil, em parceria com a Softex. Esta será a 21ª participação consecutiva do grupo no encontro, com o objetivo de conquistar clientes, encontrar parceiros e ampliar os negócios no mercado norte-americano. Segundo a líder da área de internacionalização da Softex, Gabriela Silva, a presença brasileira ao longo dos anos ajuda a aproximar as empresas de compradores e a fortalecer a confiança no mercado dos Estados Unidos. Abre aspas. Nossa presença contínua amplia a visibilidade das nossas organizações e facilita o acesso a decisores e potenciais compradores. Fecha aspas. A programação prevê mais de 350 sessões com debates sobre inteligência artificial, segurança digital, análise de dados e transformação de negócios. Executivos de empresas brasileiras também vão apresentar experiências sobre o uso da inteligência artificial e os desafios para integrar a tecnologia às operações das companhias. Na edição do ano passado, a delegação brasileira registrou mais de 740 contatos comerciais. A expectativa é que a participação deste ano ajude a ampliar as oportunidades de negócios e a presença das empresas brasileiras de tecnologia no exterior. Reportagem Marquesan Araújo.
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13: O Brasil registrou uma queda de 70% nos casos prováveis de dengue em 2026, na comparação com o mesmo período do ano passado. Até 26 de setembro, foram contabilizados cerca de 470.500 casos prováveis da doença no país, contra 1,5 milhão registrados até a mesma data de 2025. Também houve redução nos casos de chikungunya e zika. Em 2026, foram registrados 67.900 casos prováveis de chikungunya, número 43% menor que os 118.800 casos contabilizados no mesmo período de 2025. Já os casos de zika somaram 2.141, uma queda de 35% em relação aos 3.724 registrados no ano anterior. Os dados constam no segundo ciclo do levantamento rápido de índices para Aedes aegypti do Ministério da Saúde. Segundo a pasta, os resultados desse levantamento reforçam a importância da manutenção das medidas de prevenção e controle do Aedes aegypti. A sondagem também permite que os gestores locais direcionem as ações de acordo com a situação identificada em cada município. Os agentes de combate às endemias atuam na prevenção e no controle das arboviroses, com a identificação e o tratamento de criadouros, além da orientação da população sobre medidas de prevenção. Até o fim deste ano, o Ministério da Saúde prevê a formação de mais de 300 mil profissionais. Entre as estratégias de controle do Aedes aegypti estão a borrifação residual intradomiciliar em imóveis especiais, como escolas, unidades de saúde e locais de grande circulação. Também as estações disseminadoras de larvicida e um método que utiliza bactéria para reduzir a capacidade de transmissão do vírus pelo mosquito. Outra ferramenta são as ovitrampas, dispositivos que permitem monitorar a presença do Aedes aegypti por meio da coleta de ovos do mosquito. Essa estratégia contribui para identificar áreas com maior presença do vetor e está presente em aproximadamente 2 mil municípios. Reportagem em Paloma Custódio.
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16: 2:07.
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17: O Partido Liberal elegeu a maior bancada da Câmara dos Deputados, com 121 parlamentares, a partir de fevereiro de 2027, e deve ter 28 senadores, a maior bancada do início de uma legislatura desde a Constituição de 1988. O candidato Flávio Bolsonaro disse que pretende usar essa força para mudar a Constituição e, depois dos ruídos, detalhou que quer propor emendas para reformar o Judiciário, reduzir a maioridade penal e acabar com a reeleição. Uma emenda exige 3/5 dos votos de cada casa, 308 deputados e 49 senadores. Com PL, Novo, União e PP, Republicanos e Podemos, o bloco de Flávio chega a 286 deputados. Ainda 22 abaixo do mínimo. Para o cientista político André César, da Rode Assessoria Legislativa, uma nova constituinte é contraproducente e diz que, se vencer, o candidato deve procurar um caminho mais efetivo.
18: Ele tem que ser rápido. Aí tem uma coisa. O pulo do gato é esse. Porque a famosa lua de mel, que a gente fala, né, dura 3-4 meses.
16: Aí começam os desgastes.
17: Já Lula mantém a aliança do primeiro turno, que soma 124 deputados. O PSD segue neutro e o PSDB tem diretórios divididos. César entende que a estratégia do petista para 2027, se reeleito, deve passar por esperar menos do legislativo.
16: Mesmo porque vai ser uma continuidade do que está aí. Claro, muitos ajustes de rota, tentar avançar, por exemplo, na questão da PEC e da segurança pública que ele apresentou, que está aí parada, né? Mas o Flávio, aí sim, seria mais radical, porque o Flávio quer mexer na estrutura mesmo, né?
17: O professor de Direito Constitucional Gustavo Sampaio, da Universidade Federal Fluminense, lembra que há trechos que nenhuma emenda pode abolir.
19: Se confirmar a vitória do candidato Flávio Bolsonaro à presidência da República, e se ele pretender promover alterações ao texto da Constituição, essas limitações todas precisarão ser obedecidas, ao menos para que se preserve o Estado Constitucional Democrático de Direito.
17: Definidas como cláusulas pétreas, ou seja, que não podem ser alteradas, estão a forma federativa de Estado, o voto direto, secreto, universal e periódico, a separação dos poderes e os direitos e garantias individuais. Fora desse núcleo, o texto pode ser modificado por PEC. Reportagem
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0: estamos separados.
1: 2:53.
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8: Terça-feira, com variação nas instabilidades na região sul. O interior da região sul apresenta um clima de extrema instabilidade e temperaturas mais amenas, abaixo da média nacional em vários pontos. No Rio Grande do Sul, o tempo fica com muitas nuvens na maior parte do estado e possibilidade de chuva no norte gaúcho. Porto Alegre registra mínima de 10 graus e máxima de 17. Em Santa Catarina, a previsão indica muitas nuvens com chuva isolada do oeste ao litoral. E Florianópolis chega aos 18 graus de máxima. No Paraná, o dia terá pancadas de chuva com trovoadas em todas as regiões. E Curitiba registra máxima de 20 graus. Um alerta de tempestade traz riscos de ventos de até 60 km por hora e queda de granizo para todo o Paraná, Santa Catarina e o norte do Rio Grande do Sul. As informações são do Instituto Nacional de Meteorologia. Viviane Bessa, o tempo e a temperatura.
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8: O preço do café iniciou o dia em queda. O café arábica recuou 1,38%, com a saca de 60 quilos cotada a R$ 1.544,99 na capital paulista. O café robusta também caiu 1,46%, negociada a R$ 955,89. O milho teve uma variação negativa de 0,09%, com a saca vendida a R$ 67,18. No mercado do açúcar cristal, os preços registraram estabilidade com leve alta de 0,02% em São Paulo, cotado a R$ 122,60 a saca de 50 quilos. Já em Santos, houve recuo de 2,38%, com a mercadoria comercializada a R$ 133,25, na média de preços sem impostos. Os dados são do CPEA. Reportagem Viviane Bessa.
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13: A agricultura e a pecuária acumularam R$ 7,3 bilhões em prejuízos com desastres no Brasil entre julho e setembro deste ano. Os dados são da Confederação Nacional de Municípios, a CNM. A agricultura concentrou a maior parte das perdas, com R$ 5,6 bilhões. Na pecuária, o prejuízo chegou a R$ 1,7 bilhões. No Nordeste, os danos à agricultura somaram 3 bilhões. bilhões e 400 milhões de reais. Os impactos também atingiram as cidades. O comércio perdeu quase 900 milhões de reais. No setor de serviços, foram 383 milhões. Já a indústria registrou prejuízos próximos de 124 milhões de reais. Juntos, os três setores acumularam cerca de 1 bilhão e 400 milhões de reais em perdas. No total, os prejuízos provocados pelos desastres no país ultrapassaram 12 bilhões e 700 milhões de reais. Os números estão no Boletim El Niño 2026-2027. O levantamento reúne dados de municípios que decretaram situação de emergência ou estado de calamidade pública entre julho e setembro. O documento registra ocorrências de seca, estiagem, incêndios e excesso de chuvas em diferentes regiões. As estimativas não permitem determinar por si só os efeitos dos desastres sobre os preços dos alimentos. Para reduzir os impactos de novos eventos, a CNM recomenda que as prefeituras atualizem os planos de contingência e o mapeamento das áreas de risco. Reportagem Marquesan Araújo.
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7: Cerca de 76% das empresas industriais que enfrentaram dificuldades para obter crédito de curto ou médio prazo apontaram os juros elevados como o principal obstáculo ao financiamento. Nas operações de longo prazo, o problema foi mencionado por quase 69% dos empresários. É o que revela uma pesquisa divulgada pela Confederação Nacional da Indústria, a CNI. A analista de políticas e indústria da entidade, Maria Virgínia Colusso, destaca que a taxa básica de juros, a Selic, começou 2026 em 15% ao ano e que o Banco Central tem adotado uma postura cautelosa no processo de redução. Atualmente, a taxa está em 13,75% ao ano.
14: Esses cortes, eles levam um tempo para chegar até, de fato, a bater numa diminuição dos juros, né, desse crédito. Então, a gente tem um processo de defasagem entre esses movimentos que o Banco Central ele adota e o custo do crédito, de fato. Então, como a Selic, mesmo, né, após esse processo de flexibilização, ela ainda está muito elevada, o custo do capital ainda tem chegado bastante elevado para as empresas também.
7: O capital de giro foi a principal finalidade do crédito industrial, inclusive nas operações de longo prazo. Segundo a pesquisa, 28,7% das empresas que buscaram, contrataram ou renovaram esse tipo de financiamento apontaram a necessidade de capital de giro como motivo para recorrer a recursos de longo prazo. Nas operações de curto e médio prazo, o capital de giro teve participação ainda maior. Quase 60% das empresas indicaram essa finalidade. A analista da CNI ressalta que o capital de giro é usado para pagar despesas operacionais, como folha de pagamento, materiais e insumos. Por isso, é esperado o uso do crédito de curto prazo com essa finalidade. Já a busca por financiamentos de longo prazo para cobrir esses gastos chama atenção.
14: O crédito de longo prazo voltado para o capital de giro, isso nos chama a atenção porque pode soar para a gente como uma sinalização de uma pressão também nesse financiamento. Então pode soar para a gente como uma sinalização de que as empresas estão buscando o capital de longo prazo para financiar essas despesas operacionais. Então isso precisa ser analisado com cautela.
7: Os empresários também apontaram medidas que poderiam facilitar o acesso ao financiamento. A principal demanda é a redução dos custos tributários e administrativos, seguida pela ampliação das linhas de crédito públicas e a simplificação das exigências impostas pelas instituições financeiras. Reportagem Paloma Custódio.
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13: Rádio. 20 empresas brasileiras de tecnologia vão participar de um dos principais encontros mundiais do setor em Orlando, nos Estados Unidos. Trata-se do Gartner IT Symposium Expo 2026. O evento será realizado de 19 a 22 de outubro e deve reunir milhares de executivos para discutir o avanço da inteligência artificial e seus impactos nos negócios. A delegação integra o Brasil IT Plus, projeto da Agência Brasileira de Promoção de Exportações e Investimentos, a Apex Brasil, em parceria com a Softex. Esta será a 21ª participação consecutiva do grupo no encontro, com o objetivo de conquistar clientes, encontrar parceiros e ampliar os negócios no mercado norte-americano. Segundo a líder da área de internacionalização da Softex, Gabriela Silva, a presença brasileira ao longo dos anos ajuda a aproximar as empresas de compradores e a fortalecer a confiança no mercado dos Estados Unidos. Abre aspas. Nossa presença contínua amplia a visibilidade das nossas organizações e facilita o acesso a decisores e potenciais compradores. Fecha aspas. A programação prevê mais de 350 sessões com debates sobre inteligência artificial, segurança digital, análise de dados e transformação de negócios. Executivos de empresas brasileiras também vão apresentar experiências sobre o uso da inteligência artificial e os desafios para integrar a tecnologia às operações das companhias. Na edição do ano passado, a delegação brasileira registrou mais de 740 contatos comerciais. A expectativa é que a participação deste ano ajude a ampliar as oportunidades de negócios e a presença das empresas brasileiras de tecnologia no exterior. Reportagem Marquesan Araújo.
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7: O Brasil registrou uma queda de 70% nos casos prováveis de dengue em 2026, na comparação com o mesmo período do ano passado. Até 26 de setembro, foram contabilizados cerca de 470.500 casos prováveis da doença no país, contra 1,5 milhão registrados até a mesma data de 2025. Também houve redução nos casos de chikungunya e zika. Em 2026, foram registrados 67.900 casos prováveis de chikungunya, número 43% menor que os 118.800 casos contabilizados no mesmo período de 2025. Já os casos de zika somaram 2.141, uma queda de 35% em relação aos 3.724 registrados no ano anterior. Os dados constam no segundo ciclo do levantamento rápido de índices para a Aedes aegypti do Ministério da Saúde. Segundo a pasta, os resultados desse levantamento reforçam a importância da manutenção das medidas de prevenção e controle do Aedes aegypti. A sondagem também permite que os gestores locais direcionem as ações de acordo com a situação identificada em cada município. Os agentes de combate às endemias atuam na prevenção e no controle das arboviroses, com a identificação e o tratamento de criadouros, além da orientação da população sobre medidas de prevenção. Até o fim deste ano, o Ministério da Saúde prevê a formação de mais de 300 mil profissionais. Entre as estratégias de controle do Aedes aegypti estão a borrifação residual intradomiciliar em imóveis especiais, como escolas, unidades de saúde e locais de grande circulação. Também as estações disseminadoras de larvicida e um método que utiliza bactéria para reduzir a capacidade de transmissão do vírus pelo mosquito. Outra ferramenta são as ovitrampas, dispositivos que permitem monitorar a presença do Aedes aegypti por meio da coleta de ovos do mosquito. Essa estratégia contribui para identificar áreas com maior presença do vetor e está presente em aproximadamente 2 mil municípios. Reportagem Paloma uma custódia.
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16: 3h07.
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17: O Partido Liberal elegeu a maior bancada da Câmara dos Deputados, com 121 parlamentares, a partir de fevereiro de 2027, e deve ter 28 senadores, a maior bancada do início de uma legislatura desde a Constituição de 1988. O candidato Flávio Bolsonaro disse que pretende usar essa força para mudar a Constituição e, depois dos ruídos, detalhou que quer propor emendas para reformar o Judiciário, reduzir a maioridade penal e acabar com a reeleição. Uma emenda exige 3/5 dos votos de cada casa, 308 deputados e 49 senadores. Com PL, Novo, União e PP, Republicanos e Podemos, o bloco de Flávio chega a 286 deputados. Ainda 22 abaixo do mínimo. Para o cientista político André César, da Rol de Assessoria Legislativa, uma nova constituinte é contraproducente e diz que, se vencer, o candidato deve procurar um caminho mais efetivo.
18: Ele tem que ser rápido, aí tem uma coisa. O pulo do gato é esse. Porque a famosa lua de mel, que a gente fala, né, dura 3, 4 meses.
16: Aí começam os desgastes.
17: Já Lula mantém a aliança do primeiro turno, que soma 124 deputados. O PSD segue neutro e o PSDB tem diretórios divididos. César entende que a estratégia do petista para 2027, se reeleito, deve passar por esperar menos do legislativo.
16: Mesmo porque vai ser uma continuidade do que está aí. Claro, muitos ajustes de rota, tentar avançar, por exemplo, na questão da PEC da segurança pública que ele apresentou, que está aí parada, né? Mas o Flávio, aí sim, seria mais radical, porque o Flávio quer mexer na estrutura mesmo, né?
17: O professor de Direito Constitucional Gustavo Sampaio, da Universidade Federal Fluminense, lembra que há trechos que nenhuma emenda pode abolir.
19: Se confirmar a vitória do candidato Flávio Bolsonaro à presidência da República, e se ele pretender promover alterações ao texto da Constituição, essas limitações todas precisarão ser obedecidas, ao menos para que se preserve o Estado Constitucional Democrático de Direito.
17: Definidas como cláusulas pétreas, ou seja, que não podem ser alteradas, estão a forma federativa de Estado, o voto direto, secreto, universal e periódico, a separação dos poderes e os direitos e garantias individuais. Fora desse núcleo, o texto pode ser modificado por PEC. Reportagem
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0: 3:53.
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8: Terça-feira, com variação nas instabilidades na região sul. O interior da região sul apresenta um clima de extrema instabilidade e temperaturas mais amenas, abaixo da média nacional em vários pontos. No Rio Grande do Sul, o tempo fica com muitas nuvens na maior parte do estado e possibilidade de chuva no norte gaúcho. Porto Alegre registra mínima de 10 graus e máxima de 17. Em Santa Catarina, a previsão indica muitas nuvens com chuva isolada do oeste ao litoral. E Florianópolis chega aos 18 graus de máxima. No Paraná, o dia terá pancadas de chuva com trovoadas em todas as regiões. E Curitiba registra máxima de 20 graus. Um alerta de tempestade traz riscos de ventos de até 60 km por hora e queda de granizo para todo o Paraná, Santa Catarina e o norte do Rio Grande do Sul. As informações são do Instituto Nacional de Meteorologia. Viviane Bessa, o tempo e a temperatura.
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8: O preço do café iniciou o dia em queda. O café arábica recuou 1,38%, com a saca de 60 quilos cotada a R$ 1.544,99 na capital paulista. O café robusta também caiu, 1,46%, negociada a R$ 955,89. O milho teve uma variação negativa de 0,09%, com a saca vendida a R$ 67,18. No mercado do açúcar cristal, os preços registraram estabilidade com leve alta de 0,02% em São Paulo, cotado a R$ 122,60 a saca de 50 quilos. Já em Santos, houve recuo de 2,38%, com a mercadoria comercializada a R$ 133,25, na média de preços sem impostos. Os dados são do CPEA. Reportagem Viviane Bessa.
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13: A agricultura e a pecuária acumularam R$ 7,3 bilhões em prejuízos com desastres no Brasil entre julho e setembro deste ano. Os dados são da Confederação Nacional de Municípios, a CNM. A agricultura concentrou a maior parte das perdas, com R$ 5,6 bilhões. Na pecuária, o prejuízo chegou a R$ 1,7 bilhões. No Nordeste, os danos à agricultura somaram 3 R$ 3,4 bilhões. Os impactos também atingiram as cidades. O comércio perdeu quase R$ 900 milhões. No setor de serviços, foram R$ 383 milhões. Já a indústria registrou prejuízos próximos de R$ 124 milhões. Juntos, os três setores acumularam cerca de R$ 1,4 bilhões em perdas. No total, os prejuízos provocados pelos desastres no país ultrapassaram R$ 12,7 bilhões. Os números estão no Boletim El Niño 2026-2027. O levantamento reúne dados de municípios que decretaram situação de emergência ou estado de calamidade pública entre julho e setembro. O documento registra ocorrências de seca, estiagem, incêndios e excesso de chuvas em diferentes regiões. As estimativas não permitem determinar por si só os efeitos dos desastres sobre os preços dos alimentos. Para reduzir os impactos de novos eventos, a CNM recomenda que as prefeituras atualizem os planos de contingência e o mapeamento das áreas de risco. Reportagem Marquesan Araújo.
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0: 3:59.
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14: Cerca de 76% das empresas industriais que enfrentaram dificuldades para obter crédito de curto ou médio prazo apontaram os juros elevados como o principal obstáculo ao financiamento. Nas operações de longo prazo, o problema foi mencionado por quase 69% dos empresários. É o que revela uma pesquisa divulgada pela Confederação Nacional da Indústria, a CNI. A analista de políticas e indústria da entidade, Maria Virgínia Colusso, destaca que a taxa básica de juros, a Selic, começou 2026 em 15% ao ano e que o Banco Central tem adotado uma postura cautelosa no processo de redução. Atualmente, a taxa está em 13,75% ao ano.
15: Esses cortes, eles levam um tempo para chegar até, de fato, a bater numa diminuição dos juros, né, desse crédito. Então, a gente tem um processo de defasagem entre esses movimentos que o Banco Central ele adota e o custo do crédito, de fato. Então, como a Selic, mesmo, né, após esse processo de flexibilização, ela ainda está muito elevada, o custo do capital ele ainda tem chegado bastante elevado para as empresas também.
14: O capital de giro foi a principal finalidade do crédito industrial, inclusive nas operações de longo prazo. Segundo a pesquisa, 28,7% das empresas que buscaram, contrataram ou renovaram esse tipo de financiamento apontaram a necessidade de capital de giro como motivo para recorrer a recursos de longo prazo. Nas operações de curto e médio prazo, o capital de giro teve participação ainda maior. Quase 60% das empresas indicaram essa finalidade. A analista da CNI ressalta que o capital de giro é usado para pagar despesas operacionais, como folha de pagamento, materiais e insumos. Por isso, é esperado o uso do crédito de curto prazo com essa finalidade. Já a busca por financiamentos de longo prazo para cobrir esses gastos chama atenção.
15: O crédito de longo prazo voltado para o capital de giro, isso nos chama a atenção porque pode soar para a gente como uma sinalização de uma pressão também nesse financiamento. Então pode soar para a gente como uma sinalização de que as empresas estão buscando o capital de longo prazo para financiar essas despesas operacionais. Então isso precisa ser analisado com cautela.
14: Os empresários também apontaram medidas que poderiam facilitar o acesso ao financiamento. A principal demanda é a redução dos custos tributários e administrativos, seguida pela ampliação das linhas de crédito públicas e a simplificação das exigências impostas pelas instituições financeiras. Reportagem Paloma Custódio.
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13: Rádio. 20 empresas brasileiras de tecnologia vão participar de um dos principais encontros mundiais do setor em Orlando, nos Estados Unidos. Trata-se do Gartner IT Symposium Expo 2026. O evento será realizado de 19 a 22 de outubro e deve reunir milhares de executivos para discutir o avanço da inteligência artificial e seus impactos nos negócios. A delegação integra o Brasil IT Plus, projeto da Agência Brasileira de Promoção de Exportações e Investimentos, a Apex Brasil, em parceria com a Softex. Esta será a 21ª participação consecutiva do grupo no encontro, com o objetivo de conquistar clientes, encontrar parceiros e ampliar os negócios no mercado norte-americano. Segundo a líder da área de internacionalização da Softex, Gabriela Silva, a presença brasileira ao longo dos anos ajuda a aproximar as empresas de compradores e a fortalecer a confiança no mercado dos Estados Unidos. Abre aspas. Nossa presença contínua amplia a visibilidade das nossas organizações e facilita o acesso a decisores e potenciais compradores. Fecha aspas. A programação prevê mais de 350 sessões com debates sobre inteligência artificial, segurança digital, análise de dados e transformação de negócios. Executivos de empresas brasileiras também vão apresentar experiências sobre o uso da inteligência artificial e os desafios para integrar a tecnologia às operações das companhias. Na edição do ano passado, a delegação brasileira registrou mais de 740 contatos comerciais. A expectativa é que a participação deste ano ajude a ampliar as oportunidades de negócios e a presença das empresas brasileiras de tecnologia no exterior. Reportagem Marquesan Araújo.
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14: O Brasil registrou uma queda de 70% nos casos prováveis de dengue em 2026, na comparação com o mesmo período do ano passado. Até 26 de setembro, foram contabilizados cerca de 470.500 casos prováveis da doença no país, contra 1,5 milhão registrados até a mesma data de 2025. Também houve redução nos casos de chikungunya e zika. Em 2026, foram registrados 67.900 casos prováveis de chikungunya, número 43% menor que os 118.800 casos contabilizados no mesmo período de 2025. Já os casos de zika somaram 2.141, uma queda de 35% em relação aos 3.724 registrados no ano anterior. Os dados constam no segundo ciclo do levantamento rápido de índices para a Aedes aegypti do Ministério da Saúde. Segundo a pasta, os resultados desse levantamento reforçam a importância da manutenção das medidas de prevenção e controle do Aedes aegypti. A sondagem também permite que os gestores locais direcionem as ações de acordo com a situação identificada em cada município. Os agentes de combate às endemias atuam na prevenção e no controle das arboviroses, com a identificação e o tratamento de criadouros, além da orientação da população sobre medidas de prevenção. Até o fim deste ano, o Ministério da Saúde prevê a formação de mais de 300 mil profissionais. Entre as estratégias de controle do Aedes aegypti estão a borrifação residual intradomiciliar em imóveis especiais, como escolas, unidades de saúde e locais de grande circulação. Também as estações disseminadoras de larvicida e um método que utiliza bactéria para reduzir a capacidade de transmissão do vírus pelo mosquito. Outra ferramenta são as ovitrampas, dispositivos que permitem monitorar a presença do Aedes aegypti por meio da coleta de ovos do mosquito. Essa estratégia contribui para identificar áreas com maior presença do vetor e está presente em aproximadamente 2 mil municípios. Reportagem Paloma.
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16: 4 horas e 7 minutos.
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17: O Partido Liberal elegeu a maior bancada da Câmara dos Deputados, com 121 parlamentares, a partir de fevereiro de 2027, e deve ter 28 senadores, a maior bancada do início de uma legislatura desde a Constituição de 1988. O candidato Flávio Bolsonaro disse que pretende usar essa força para mudar a Constituição e, depois dos suídos, detalhou que quer propor emendas para reformar o Judiciário, reduzir a maioridade penal e acabar com a reeleição. Uma emenda exige 3/5 dos votos de cada casa, 308 deputados e 49 senadores. Com PL, Novo, União e PP, Republicanos e Podemos, o bloco de Flávio chega a 286 deputados. Ainda 22 abaixo do mínimo. Para o cientista político André César, da Rode Assessoria Legislativa, uma nova constituinte é contraproducente e diz que, se vencer, o candidato deve procurar um caminho mais efetivo.
18: Ele tem que ser rápido, aí tem uma coisa. O pulo do gato é esse. Porque a famosa lua de mel, que a gente fala, né, dura 3, 4 meses.
19: Aí começam os desgastes.
17: Já Lula mantém a aliança do primeiro turno, que soma 124 deputados. O PSD segue neutro e o PSDB tem diretórios divididos. César entende que a estratégia do petista para 2027, se reeleito, deve passar por esperar menos do legislativo.
19: Mesmo porque vai ser uma continuidade do que está aí. Claro, muitos ajustes de rota, tentar avançar, por exemplo, na questão da PEC da segurança pública que ele apresentou, que está aí parada, né? Mas o Flávio aí sim seria mais radical, porque o Flávio quer mexer na estrutura mesmo, né?
17: O professor de Direito Constitucional Gustavo Sampaio, da Universidade Federal Fluminense, lembra que há trechos que nenhuma emenda pode abolir.
20: Se confirmar a vitória do candidato Flávio Bolsonaro à presidência da República, e se ele pretender promover alterações ao texto da Constituição, essas limitações todas precisarão ser obedecidas, ao menos para que se preserve o Estado Constitucional Democrático de Direito.
17: Definidas como cláusulas pétreas, ou seja, que não podem ser alteradas, estão a forma federativa de Estado, o voto direto, secreto, universal e periódico, a separação dos poderes e os direitos e garantias individuais. Fora desse núcleo, o texto pode ser modificado por PEC. Reportagem
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16: 4 horas e 11 minutos.

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1: Eu vou chamar a Morena pra dançar comigo aqui. Bate na palma da mão. Tchau.

0: 4:53.
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8: Terça-feira, com variação nas instabilidades na região sul. O interior da região sul apresenta um clima de extrema instabilidade e temperaturas mais amenas, abaixo da média nacional em vários pontos. No Rio Grande do Sul, o tempo fica com muitas nuvens na maior parte do estado e possibilidade de chuva no norte gaúcho. Porto Alegre registra mínima de 10 graus e máxima de 17. Em Santa Catarina, a previsão indica muitas nuvens com chuva isolada do oeste ao litoral. E Florianópolis chega aos 18 graus de máxima. No Paraná, o dia terá pancadas de chuva com trovoadas em todas as regiões. E Curitiba registra máxima de 20 graus. Um alerta de tempestade traz riscos de ventos de até 60 km por hora e queda de granizo para todo o Paraná, Santa Catarina e o norte do Rio Grande do Sul. As informações são do Instituto Nacional de Meteorologia. Viviane Bessa, o tempo e a temperatura.
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8: O preço do café iniciou o dia em queda. O café arábica recuou 1,38%, com a saca de 60 quilos cotada a R$ 1.544,99 na capital paulista. O café robusta também caiu 1,46%, negociado a R$ 955,89. O milho teve uma variação negativa de 0,09%, com a saca vendida a R$ 67,18. No mercado do açúcar cristal, os preços registraram estabilidade com leve alta de 0,02% em São Paulo, cotado a R$ 122,60 a saca de 50 quilos. Já em Santos, houve recuo de 2,38%, com a mercadoria comercializada a R$ 133,25 na média de preços sem impostos. Os dados são do CEPEA. Reportagem Viviane Bessa.
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13: A agricultura e a pecuária acumularam R$ 7,3 bilhões em prejuízos com desastres no Brasil entre julho e setembro deste ano. Os dados são da Confederação Nacional de Municípios, a CNM. A agricultura concentrou a maior parte das perdas, com R$ 5,6 bilhões. Na pecuária, o prejuízo chegou a R$ 1,7 bilhões. No Nordeste, os danos à agricultura somaram 3 bilhões e 400 milhões de reais. Os impactos também atingiram as cidades. O comércio perdeu quase 900 milhões de reais. No setor de serviços, foram 383 milhões. Já a indústria registrou prejuízos próximos de 124 milhões de reais. Juntos, os três setores acumularam cerca de 1 bilhão e 400 milhões de reais em perdas. No total, os prejuízos provocados pelos desastres no país ultrapassaram 12 bilhões e 700 milhões de reais. Os números estão no Boletim El Niño 2026-2027. O levantamento reúne dados de municípios que decretaram situação de emergência ou estado de calamidade pública entre julho e setembro. O documento registra ocorrências de seca, estiagem, incêndios e excesso de chuvas em diferentes regiões. As estimativas não permitem determinar por si só os efeitos dos desastres sobre os preços dos alimentos. Para reduzir os impactos de novos eventos, a CNM recomenda que as prefeituras atualizem os planos de contingência e o mapeamento das áreas de risco. Reportagem Marquesan Araújo.
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5: 4 horas e 59 minutos.
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15: Cerca de 76% das empresas industriais que enfrentaram dificuldades para obter crédito de curto ou médio prazo apontaram os juros elevados como o principal obstáculo ao financiamento. Nas operações de longo prazo, o problema foi mencionado por quase 69% dos empresários. É o que revela uma pesquisa divulgada pela Confederação Nacional da Indústria, a CNI. A analista de políticas e indústria da entidade, Maria Virgínia Colusso, destaca que a taxa básica de juros, a Selic, começou 2026 em 15% ao ano e que o Banco Central tem adotado uma postura cautelosa no processo de redução. Atualmente, a taxa está em 13,75% ao ano.
16: Esses cortes, eles levam um tempo para chegar até, de fato, a bater numa diminuição dos juros, né, desse crédito. Então, a gente tem um processo de defasagem entre esses movimentos que o Banco Central ele adota e o custo do crédito, de fato. Então, como a Selic, mesmo, né, após esse processo de flexibilização, ela ainda está muito elevada, o custo do capital ele ainda tem chegado bastante elevado para as empresas também.
15: O capital de giro foi a principal finalidade do crédito industrial, inclusive nas operações de longo prazo. Segundo a pesquisa, 28,7% das empresas que buscaram, contrataram ou renovaram esse tipo de financiamento apontaram a necessidade de capital de giro como motivo para recorrer a recursos de longo prazo. Nas operações de curto e médio prazo, o capital de giro teve participação ainda maior. Quase 60% das empresas indicaram essa finalidade. A analista da CNI ressalta que o capital de giro é usado para pagar despesas operacionais, como folha de pagamento, materiais e insumos. Por isso, é esperado o uso do crédito de curto prazo com essa finalidade. Já a busca por financiamentos de longo prazo para cobrir esses gastos chama atenção.
16: O crédito de longo prazo voltado para o capital de giro, isso nos chama a atenção porque pode soar para a gente como uma sinalização de uma pressão também nesse financiamento. Então pode soar para a gente como uma sinalização de que as empresas estão buscando o capital de longo prazo para financiar essas despesas operacionais. Então isso precisa ser analisado com cautela.
15: Os empresários também apontaram medidas que poderiam facilitar o acesso ao financiamento. A principal demanda é a redução dos custos tributários e administrativos, seguida pela ampliação das linhas de crédito públicas e a simplificação das exigências impostas pelas instituições financeiras. Reportagem Paloma Custódio.
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13: Rádio. 20 empresas brasileiras de tecnologia vão participar de um dos principais encontros mundiais do setor em Orlando, nos Estados Unidos. Trata-se do Gartner IT Symposium Expo 2026. O evento será realizado de 19 a 22 de outubro e deve reunir milhares de executivos para discutir o avanço da inteligência artificial e seus impactos nos negócios. A delegação integra o Brasil IT Plus, projeto da Agência Brasileira de Promoção de Exportações e Investimentos, a Apex Brasil, em parceria com a Softex. Esta será a 21ª participação consecutiva do grupo no encontro, com o objetivo de conquistar clientes, encontrar parceiros e ampliar os negócios no mercado norte-americano. Segundo a líder da área de internacionalização da Softex, Gabriela Silva, a presença brasileira ao longo dos anos ajuda a aproximar as empresas de compradores e a fortalecer a confiança no mercado dos Estados Unidos. Abre aspas. Nossa presença contínua amplia a visibilidade das nossas organizações e facilita o acesso a decisores e potenciais compradores. Fecha aspas. A programação prevê mais de 350 sessões com debates sobre inteligência artificial, segurança digital, análise de dados e transformação de negócios. Executivos de empresas brasileiras também vão apresentar experiências sobre o uso da inteligência artificial e os desafios para integrar a tecnologia às operações das companhias. Na edição do ano passado, a delegação brasileira registrou mais de 740 contatos comerciais. A expectativa é que a participação deste ano ajude a ampliar as oportunidades de negócios e a presença das empresas brasileiras de tecnologia no exterior. Reportagem Marquesan Araújo.
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15: O Brasil registrou uma queda de 70% nos casos prováveis de dengue em 2026, na comparação com o mesmo período do ano passado. Até 26 de setembro, foram contabilizados cerca de 470.500 casos prováveis da doença no país, contra 1,5 milhão registrados até a mesma data de 2025. Também houve redução nos casos de chikungunya e zika. Em 2026, foram registrados 67.900 casos prováveis de chikungunya, número 43% menor que os 118.800 casos contabilizados no mesmo período de 2025. Já os casos de zika somaram 2.141, uma queda de 35% em relação aos 3.724 registrados no ano anterior. Os dados constam no segundo ciclo do levantamento rápido de índices para Aedes aegypti do Ministério da Saúde. Segundo a pasta, os resultados desse levantamento reforçam a importância da manutenção das medidas de prevenção e controle do Aedes aegypti. A sondagem também permite que os gestores locais direcionem as ações de acordo com a situação identificada em cada município. Os agentes de combate às endemias atuam na prevenção e no controle das arboviroses, com a identificação e o tratamento de criadouros, além da orientação da população sobre medidas de prevenção. Até o fim deste ano, o Ministério da Saúde prevê a formação de mais de 300 mil profissionais. Entre as estratégias de controle do Aedes aegypti estão a borrifação residual intradomiciliar em imóveis especiais, como escolas, unidades de saúde e locais de grande circulação. Também as estações disseminadoras de larvicida e um método que utiliza bactéria para reduzir a capacidade de transmissão do vírus pelo mosquito. Outra ferramenta são as ovitrampas, dispositivos que permitem monitorar a presença do Aedes aegypti por meio da coleta de ovos do mosquito. Essa estratégia contribui para identificar áreas com maior presença do vetor e está presente em aproximadamente 2 mil municípios. Reportagem Paloma Custódio.
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5: 5 horas e 7 minutos.
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18: O Partido Liberal elegeu a maior bancada da Câmara dos Deputados, com 121 parlamentares, a partir de fevereiro de 2027, e deve ter 28 senadores, a maior bancada do início de uma legislatura desde a Constituição de 1988. O candidato Flávio Bolsonaro disse que pretende usar essa força para mudar a Constituição e, depois dos ruídos, detalhou que quer propor emendas para reformar o Judiciário, reduzir a maioridade penal e acabar com a reeleição. Uma emenda exige 3/5 dos votos de cada casa, 308 deputados e 49 senadores. Com PL, Novo, União e PP, Republicanos e Podemos, o bloco de Flávio chega a 286 deputados. Ainda 22 abaixo do mínimo. Para o cientista político André César, da Rode Assessoria Legislativa, uma nova constituinte é contraproducente e diz que, se vencer, o candidato deve procurar um caminho mais efetivo.
19: Ele tem que ser rápido. Aí tem uma coisa. O pulo do gato é esse. Porque a famosa lua de mel, que a gente fala, né, dura 3-4 meses.
20: Aí começam os desgastes.
18: Já Lula mantém a aliança do primeiro turno, que soma 124 deputados. O PSD segue neutro e o PSDB tem diretórios divididos. César entende que a estratégia do petista para 2027, se reeleito, deve passar por esperar menos do legislativo.
20: Mesmo porque vai ser uma continuidade do que está aí. Claro, muitos ajustes de rota, tentar avançar, por exemplo, na questão da PEC da segurança pública que ele apresentou, que está aí parada, né? Mas o Flávio, aí sim, seria mais radical, porque o Flávio quer mexer na estrutura mesmo, né?
18: O professor de Direito Constitucional Gustavo Sampaio, da Universidade Federal Fluminense, lembra que há trechos que nenhuma emenda pode abolir.
21: Se confirmar a vitória do candidato Flávio Bolsonaro à presidência da República, e se ele pretender promover alterações ao texto da Constituição, essas limitações todas precisarão ser obedecidas, ao menos para que se preserve o Estado Constitucional Democrático de Direito.
18: Definidas como cláusulas pétreas, ou seja, que não podem ser alteradas, estão a forma federativa de Estado, o voto direto, secreto, universal e periódico, a separação dos poderes e os direitos e garantias individuais. Fora desse núcleo, o texto pode ser modificado por PEC. Reportagem,
22: Álvaro Uruguaiana Bom. 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

Pai, pode ser que daqui a algum tempo haja tempo pra gente ser mais, muito mais que dois grandes amigos, pai e filho, talvez. Pai, pode ser que daí você sinta qualquer coisa entre esses 20 ou 30.

0: 5:53.
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7: Terça-feira, com variação nas instabilidades na região sul. O interior da região sul apresenta um clima de extrema instabilidade e temperaturas mais amenas, abaixo da média nacional em vários pontos. No Rio Grande do Sul, o tempo fica com muitas nuvens na maior parte do estado e possibilidade de chuva no norte gaúcho. Porto Alegre registra mínima de 10 graus e máxima de 17. Em Santa Catarina, a previsão indica muitas nuvens com chuva isolada do oeste ao litoral. E Florianópolis chega aos 18 graus de máxima. No Paraná, o dia terá pancadas de chuva com trovoadas em todas as regiões. E Curitiba registra máxima de 20 graus. Um alerta de tempestade traz riscos de ventos de até 60 km por hora e queda de granizo para todo o Paraná, Santa Catarina e o norte do Rio Grande do Sul. As informações são do Instituto Nacional de Meteorologia. Viviane Bessa, o tempo e a temperatura.
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7: O preço do café iniciou o dia em queda. O café arábica recuou 1,38%, com a saca de 60 quilos cotada a R$ 1.544,99 na capital paulista. O café robusta também caiu 1,46%, negociada a R$ 955,89. O milho teve uma variação negativa de 0,09%, com a saca vendida a R$ 67,18. No mercado do açúcar cristal, os preços registraram estabilidade com leve alta de 0,02% em São Paulo, cotado a R$ 122,60 a saca de 50 quilos. Já em Santos, houve recuo de 2,38%, com a mercadoria comercializada a R$ 133,25 na média de preços sem impostos. Os dados são do CPEA. Reportagem Viviane Bessa.
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12: A agricultura e a pecuária acumularam R$ 7,3 bilhões em prejuízos com desastres no Brasil entre julho e setembro deste ano. Os dados são da Confederação Nacional de Municípios, a CNM. A agricultura concentrou a maior parte das perdas, com R$ 5,6 bilhões. Na pecuária, o prejuízo chegou a R$ 1,7 bilhões. No Nordeste, os danos à agricultura somaram 3 R$ 3,4 bilhões. Os impactos também atingiram as cidades. O comércio perdeu quase R$ 900 milhões. No setor de serviços, foram R$ 383 milhões. Já a indústria registrou prejuízos próximos de R$ 124 milhões. Juntos, os três setores acumularam cerca de R$ 1,4 bilhões em perdas. No total, os prejuízos provocados pelos desastres no país ultrapassaram R$ 12,7 bilhões. Os números estão no Boletim El Niño 2026-2027. O levantamento reúne dados de municípios que decretaram situação de emergência ou estado de calamidade pública entre julho e setembro. O documento registra ocorrências de seca, estiagem, incêndios e excesso de chuvas em diferentes regiões. As estimativas não permitem determinar por si só os efeitos dos desastres sobre os preços dos alimentos. Para reduzir os impactos de novos eventos, a CNM recomenda que as prefeituras atualizem os planos de contingência e o mapeamento das áreas de risco. Reportagem Marquesan Araújo.
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13: Cerca de 76% das empresas industriais que enfrentaram dificuldades para obter crédito de curto ou médio prazo apontaram os juros elevados como o principal obstáculo ao financiamento. Nas operações de longo prazo, o problema foi mencionado por quase 69% dos empresários. É o que revela uma pesquisa divulgada pela Confederação Nacional da Indústria, a CNI. A analista de políticas e indústria da entidade, Maria Virgínia Colusso, destaca que a taxa básica de juros, a Selic, começou 2026 em 15% ao ano e que o Banco Central tem adotado uma postura cautelosa no processo de redução. Atualmente, a taxa está em 13,75% ao ano.
14: Esses cortes, eles levam um tempo para chegar até, de fato, a bater numa diminuição dos juros, né, desse crédito. Então, a gente tem um processo de defasagem entre esses movimentos que o Banco Central ele adota e o custo do crédito, de fato. Então, como a Selic, mesmo, né, após esse processo de flexibilização, ela ainda está muito elevada, o custo do capital ele ainda tem chegado bastante elevado para as empresas também.
13: O capital de giro foi a principal finalidade do crédito industrial, inclusive nas operações de longo prazo. Segundo a pesquisa, 28,7% das empresas que buscaram, contrataram ou renovaram esse tipo de financiamento apontaram a necessidade de capital de giro como motivo para recorrer a recursos de longo prazo. Nas operações de curto e médio prazo, o capital de giro teve participação ainda maior. Quase 60% das empresas indicaram essa finalidade. A analista da CNI ressalta que o capital de giro é usado para pagar despesas operacionais, como folha de pagamento, materiais e insumos. Por isso, é esperado o uso do crédito de curto prazo com essa finalidade. Já a busca por financiamentos de longo prazo para cobrir esses gastos chama a atenção.
14: O crédito de longo prazo voltado para o capital de giro, isso nos chama a atenção porque pode soar para a gente como uma sinalização de uma pressão também nesse financiamento. Então pode soar para a gente como uma sinalização de que as empresas estão buscando o capital de longo prazo para financiar essas despesas operacionais. Então isso precisa ser analisado com cautela.
13: Os empresários também apontaram medidas que poderiam facilitar o acesso ao financiamento. A principal demanda é a redução dos custos tributários e administrativos, seguida pela ampliação das linhas de crédito públicas e a simplificação das exigências impostas pelas instituições financeiras. Reportagem Paloma Custódio.
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12: Rádio. 20 empresas brasileiras de tecnologia vão participar de um dos principais encontros mundiais do setor em Orlando, nos Estados Unidos. Trata-se do Gartner IT Symposium Expo 2026. O evento será realizado de 19 a 22 de outubro e deve reunir milhares de executivos para discutir o avanço da inteligência artificial e seus impactos nos negócios. A delegação integra o Brasil IT Plus, projeto da Agência Brasileira de Promoção de Exportações e Investimentos, a Apex Brasil, em parceria com a Softex. Esta será a 21ª participação consecutiva do grupo no encontro, com o objetivo de conquistar clientes, encontrar parceiros e ampliar os negócios no mercado norte-americano. Segundo a líder da área de internacionalização da Softex, Gabriela Silva, a presença brasileira ao longo dos anos ajuda a aproximar as empresas de compradores e a fortalecer a confiança no mercado dos Estados Unidos. Abre aspas. Nossa presença contínua amplia a visibilidade das nossas organizações e facilita o acesso a decisores e potenciais compradores. Fecha aspas. A programação prevê mais de 350 sessões com debates sobre inteligência artificial, segurança digital, análise de dados e transformação de negócios. Executivos de empresas brasileiras também vão apresentar experiências sobre o uso da inteligência artificial e os desafios para integrar a tecnologia às operações das companhias. Na edição do ano passado, a delegação brasileira registrou mais de 740 contatos comerciais. A expectativa é que a participação deste ano ajude a ampliar as oportunidades de negócios e a presença das empresas brasileiras de tecnologia no exterior. Reportagem Marquesan Araújo.
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13: O Brasil registrou uma queda de 70% nos casos prováveis de dengue em 2026, na comparação com o mesmo período do ano passado. Até 26 de setembro, foram contabilizados cerca de 470.500 casos prováveis da doença no país, contra 1,5 milhão registrados até a mesma data de 2025. Também houve redução nos casos de chikungunya e zika. Em 2026, foram registrados 67.900 casos prováveis de chikungunya, número 43% menor que os 118.800 casos contabilizados no mesmo período de 2025. Já os casos de zika somaram 2.141, uma queda de 35% em relação aos 3.724 registrados no ano anterior. Os dados constam no segundo ciclo do levantamento rápido de índices para Aedes aegypti do Ministério da Saúde. Segundo a pasta, os resultados desse levantamento reforçam a importância da manutenção das medidas de prevenção e controle do Aedes aegypti. A sondagem também permite que os gestores locais direcionem as ações de acordo com a situação identificada em cada município. Os agentes de combate às endemias atuam na prevenção e no controle das arboviroses, com a identificação e o tratamento de criadouros, além da orientação da população sobre medidas de prevenção. Até o fim deste ano, o Ministério da Saúde prevê a formação de mais de 300 mil profissionais. Entre as estratégias de controle do Aedes aegypti estão a borrifação residual intradomiciliar em imóveis especiais, como escolas, unidades de saúde e locais de grande circulação. Também as estações disseminadoras de larvicida e um método que utiliza bactéria para reduzir a capacidade de transmissão do vírus pelo mosquito. Outra ferramenta são as ovitrampas, dispositivos que permitem monitorar a presença do Aedes aegypti por meio da coleta de ovos do mosquito. Essa estratégia contribui para identificar áreas com maior presença do vetor e está presente em aproximadamente 2 mil municípios. Reportagem Paloma Custódio.
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16: O Partido Liberal elegeu a maior bancada da Câmara dos Deputados, com 121 parlamentares, a partir de fevereiro de 2027, e deve ter 28 senadores, a maior bancada do início de uma legislatura desde a Constituição de 1988. O candidato Flávio Bolsonaro disse que pretende usar essa força para mudar a Constituição e, depois dos ruídos, detalhou que quer propor emendas para reformar o Judiciário, reduzir a maioridade penal e acabar com a reeleição. Uma emenda exige 3/5 dos votos de cada casa, 308 deputados e 49 senadores. Com PL, Novo, União e PP, Republicanos e Podemos, o bloco de Flávio chega a 286 deputados. Ainda 22 abaixo do mínimo. Para o cientista político André César, da Rode Assessoria Legislativa, uma nova constituinte é contraproducente e diz que, se vencer, o candidato deve procurar um caminho mais efetivo.
17: Ele tem que ser rápido, aí tem uma coisa. O pulo do gato é esse. Porque a famosa lua de mel, que a gente fala, né, dura 3, 4 meses.
18: Aí começam os desgastes.
16: Já Lula mantém a aliança do primeiro turno, que soma 124 deputados. O PSD segue neutro e o PSDB tem diretórios divididos. César entende que a estratégia do petista para 2027, se reeleito, deve passar por esperar menos do legislativo.
18: Mesmo porque vai ser uma continuidade do que está aí. Claro, muitos ajustes de rota, tentar avançar, por exemplo, na questão da PEC e da segurança pública que ele apresentou, que está aí parada, né? Mas o Flávio, aí sim, seria mais radical, porque o Flávio quer mexer na estrutura mesmo, né?
16: O professor de Direito Constitucional Gustavo Sampaio, da Universidade Federal Fluminense, lembra que há trechos que nenhuma emenda pode abolir.
19: Se confirmar a vitória do candidato Flávio Bolsonaro à presidência da República, e se ele pretender promover alterações ao texto da Constituição, essas limitações todas precisarão ser obedecidas, ao menos para que se preserve o Estado Constitucional Democrático de Direito.
16: Definidas como cláusulas pétreas, ou seja, que não podem ser alteradas, estão a forma federativa de Estado, o voto direto, secreto, universal e periódico, a separação dos poderes e os direitos e garantias individuais. Fora desse núcleo, o texto pode ser modificado por PEC. Reportagem,
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0: 6:53.
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7: Terça-feira, com variação nas instabilidades na região sul. O interior da região sul apresenta um clima de extrema instabilidade e temperaturas mais amenas, abaixo da média nacional em vários pontos. No Rio Grande do Sul, o tempo fica com muitas nuvens na maior parte do estado e possibilidade de chuva no norte gaúcho. Porto Alegre registra mínima de 10 graus e máxima de 17. Em Santa Catarina, a previsão indica muitas nuvens com chuva isolada do oeste ao litoral. E Florianópolis chega aos 18 graus de máxima. No Paraná, o dia terá pancadas de chuva com trovoadas em todas as regiões. E Curitiba registra máxima de 20 graus. Um alerta de tempestade traz riscos de ventos de até 60 km por hora e queda de granizo para todo o Paraná, Santa Catarina e o norte do Rio Grande do Sul. As informações são do Instituto Nacional de Meteorologia. Viviane Bessa, o tempo e a temperatura.
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7: O preço do café iniciou o dia em queda. O café arábica recuou 1,38%, com a saca de 60 quilos cotada a R$ 1.544,99 na capital paulista. O café robusta também caiu 1,46%, negociada a R$ 955,89. O milho teve uma variação negativa de 0,09%, com a saca vendida a R$ 67,18. No mercado do açúcar cristal, os preços registraram estabilidade com leve alta de 0,02% em São Paulo, cotado a R$ 122,60 a saca de 50 quilos. Já em Santos, houve recuo de 2,38%, com a mercadoria comercializada a R$ 133,25, na média de preços sem impostos. Os dados são do CPEA. Reportagem Viviane Bessa.
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12: A agricultura e a pecuária acumularam R$ 7,3 bilhões em prejuízos com desastres no Brasil entre julho e setembro deste ano. Os dados são da Confederação Nacional de Municípios, a CNM. A agricultura concentrou a maior parte das perdas, com R$ 5,6 bilhões. Na pecuária, o prejuízo chegou a R$ 1,7 bilhões. No Nordeste, os danos à agricultura somaram 3 R$ 2,4 bilhões. Os impactos também atingiram as cidades. O comércio perdeu quase R$ 900 milhões. No setor de serviços, foram R$ 383 milhões. Já a indústria registrou prejuízos próximos de R$ 124 milhões. Juntos, os três setores acumularam cerca de R$ 1,4 bilhões em perdas. No total, os prejuízos provocados pelos desastres no país ultrapassaram R$ 12,7 bilhões. Os números estão no Boletim El Niño 2026-2027. O levantamento reúne dados de municípios que decretaram situação de emergência ou estado de calamidade pública entre julho e setembro. O documento registra ocorrências de seca, estiagem, incêndios e excesso de chuvas em diferentes regiões. As estimativas não permitem determinar por si só os efeitos dos desastres sobre os preços dos alimentos. Para reduzir os impactos de novos eventos, a CNM recomenda que as prefeituras atualizem os planos de contingência e o mapeamento das áreas de risco. Reportagem Marquesan Araújo.
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13: Cerca de 76% das empresas industriais que enfrentaram dificuldades para obter crédito de curto ou médio prazo apontaram os juros elevados como o principal obstáculo ao financiamento. Nas operações de longo prazo, o problema foi mencionado por quase 69% dos empresários. É o que revela uma pesquisa divulgada pela Confederação Nacional da Indústria, a CNI. A analista de políticas e indústria da entidade, Maria Virgínia Colusso, destaca que a taxa básica de juros, a Selic, começou 2026 em 15% ao ano e que o Banco Central tem adotado uma postura cautelosa no processo de redução. Atualmente, a taxa está em 13,75% ao ano.
14: Esses cortes, eles levam um tempo para chegar até, de fato, a bater numa diminuição dos juros, né, desse crédito. Então, a gente tem um processo de defasagem entre esses movimentos que o Banco Central ele adota e o custo do crédito, de fato. Então, como a Selic, mesmo, né, após esse processo de flexibilização, ela ainda está muito elevada, o custo do capital ele ainda tem chegado bastante elevado para as empresas também.
13: O capital de giro foi a principal finalidade do crédito industrial, inclusive nas operações de longo prazo. Segundo a pesquisa, 28,7% das empresas que buscaram, contrataram ou renovaram esse tipo de financiamento apontaram a necessidade de capital de giro como motivo para recorrer a recursos de longo prazo. Nas operações de curto e médio prazo, o capital de giro teve participação ainda maior. Quase 60% das empresas indicaram essa finalidade. A analista da CNI ressalta que o capital de giro é usado para pagar despesas operacionais, como folha de pagamento, materiais e insumos. Por isso, é esperado o uso do crédito de curto prazo com essa finalidade. Já a busca por financiamentos de longo prazo para cobrir esses gastos chama atenção.
14: O crédito de longo prazo voltado para o capital de giro, isso nos chama a atenção porque pode soar para a gente como uma sinalização de uma pressão também nesse financiamento. Então pode soar para a gente como uma sinalização de que as empresas estão buscando o capital de longo prazo para financiar essas despesas operacionais. Então isso precisa ser analisado com cautela.
13: Os empresários também apontaram medidas que poderiam facilitar o acesso ao financiamento. A principal demanda é a redução dos custos tributários e administrativos, seguida pela ampliação das linhas de crédito públicas e a simplificação das exigências impostas pelas instituições financeiras. Reportagem Paloma Custódio.
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12: Rádio. 20 empresas brasileiras de tecnologia vão participar de um dos principais encontros mundiais do setor em Orlando, nos Estados Unidos. Trata-se do Gartner IT Symposium Expo 2026. O evento será realizado de 19 a 22 de outubro e deve reunir milhares de executivos para discutir o avanço da inteligência artificial e seus impactos nos negócios. A delegação integra o Brasil IT Plus, projeto da Agência Brasileira de Promoção de Exportações e Investimentos, a Apex Brasil, em parceria com a Softex. Esta será a 21ª participação consecutiva do grupo no encontro, com o objetivo de conquistar clientes, encontrar parceiros e ampliar os negócios no mercado norte-americano. Segundo a líder da área de internacionalização da Softex, Gabriela Silva, a presença brasileira ao longo dos anos ajuda a aproximar as empresas de compradores e a fortalecer a confiança no mercado dos Estados Unidos. Abre aspas. Nossa presença contínua amplia a visibilidade das nossas organizações e facilita o acesso a decisores e potenciais compradores. Fecha aspas. A programação prevê mais de 350 sessões com debates sobre inteligência artificial, segurança digital, análise de dados e transformação de negócios. Executivos de empresas brasileiras também vão apresentar experiências sobre o uso da inteligência artificial e os desafios para integrar a tecnologia às operações das companhias. Na edição do ano passado, a delegação brasileira registrou mais de 740 contatos comerciais. A expectativa é que a participação deste ano ajude a ampliar as oportunidades de negócios e a presença das empresas brasileiras de tecnologia no exterior. Reportagem Marquesan Araújo.
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13: O Brasil registrou uma queda de 70% nos casos prováveis de dengue em 2026, na comparação com o mesmo período do ano passado. Até 26 de setembro, foram contabilizados cerca de 470.500 casos prováveis da doença no país, contra 1,5 milhão registrados até a mesma data de 2025. Também houve redução nos casos de chikungunya e zika. Em 2026, foram registrados 67.900 casos prováveis de chikungunya, número 43% menor que os 118.800 casos contabilizados no mesmo período de 2025. Já os casos de zika somaram 2.141, uma queda de 35% em relação aos 3.724 registrados no ano anterior. Os dados constam no segundo ciclo do levantamento rápido de índices para a Aedes aegypti do Ministério da Saúde. Segundo a pasta, os resultados desse levantamento reforçam a importância da manutenção das medidas de prevenção e controle do Aedes aegypti. A sondagem também permite que os gestores locais direcionem as ações de acordo com a situação identificada em cada município. Os agentes de combate às endemias atuam na prevenção e no controle das arboviroses, com a identificação e o tratamento de criadouros, além da orientação da população sobre medidas de prevenção. Até o fim deste ano, o Ministério da Saúde prevê a formação de mais de 300 mil profissionais. Entre as estratégias de controle do Aedes aegypti estão a borrifação residual intradomiciliar em imóveis especiais, como escolas, unidades de saúde e locais de grande circulação. Também as estações disseminadoras de larvicida e um método que utiliza bactéria para reduzir a capacidade de transmissão do vírus pelo mosquito. Outra ferramenta são as ovitrampas, dispositivos que permitem monitorar a presença do Aedes aegypti por meio da coleta de ovos do mosquito. Essa estratégia contribui para identificar áreas com maior presença do vetor e está presente em aproximadamente 2 mil municípios. Reportagem Paloma Custódio.
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16: 7:07.
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17: O Partido Liberal elegeu a maior bancada da Câmara dos Deputados, com 121 parlamentares, a partir de fevereiro de 2027, e deve ter 28 senadores, a maior bancada do início de uma legislatura desde a Constituição de 1988. O candidato Flávio Bolsonaro disse que pretende usar essa força para mudar a Constituição e, depois dos ruídos, detalhou que quer propor emendas para reformar o judiciário, reduzir a maioridade penal e acabar com a reeleição. Uma emenda exige 3/5 dos votos de cada casa, 308 deputados e 49 senadores. Com PL, Novo, União e PP, Republicanos e Podemos, o bloco de Flávio chega a 286 deputados. Ainda 22 abaixo do mínimo. Para o cientista político André César, da Rode Assessoria Legislativa, uma nova constituinte é contraproducente e diz que, se vencer, o candidato deve procurar um caminho mais efetivo.
18: Ele tem que ser rápido, aí tem uma coisa. O pulo do gato é esse, porque a famosa lua de mel, que a gente fala, né, dura 3, 4 meses.
16: Aí começam os desgastes.
17: Já Lula mantém a aliança do primeiro turno, que soma 124 deputados. O PSD segue neutro e o PSDB tem diretórios divididos. César entende que a estratégia do petista para 2027, se reeleito, deve passar por esperar menos do legislativo.
16: Mesmo porque vai ser uma continuidade do que está aí. Claro, muitos ajustes de rota, tentar avançar, por exemplo, na questão da PEC da segurança pública que ele apresentou, que está aí parada, né? Mas o Flávio, aí sim, seria mais radical, porque o Flávio quer mexer na estrutura mesmo, né?
17: O professor de Direito Constitucional Gustavo Sampaio, da Universidade Federal Fluminense, lembra que há trechos que nenhuma emenda pode abolir.
19: Se confirmar a vitória do candidato Flávio Bolsonaro à presidência da República, e se ele pretender promover alterações ao texto da Constituição, essas limitações todas precisarão ser obedecidas, ao menos para que se preserve o Estado Constitucional Democrático de Direito.
17: Definidas como cláusulas pétreas, ou seja, que não podem ser alteradas, estão a forma federativa de Estado, o voto direto, secreto, universal e periódico, a separação dos poderes e os direitos e garantias individuais. Fora desse núcleo, o texto pode ser modificado por PEC. Reportagem,
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0: 7:53.
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7: Terça-feira, com variação nas instabilidades na região sul. O interior da região sul apresenta um clima de extrema instabilidade e temperaturas mais amenas, abaixo da média nacional em vários pontos. No Rio Grande do Sul, o tempo fica com muitas nuvens na maior parte do estado e possibilidade de chuva no norte gaúcho. Porto Alegre registra mínima de 10 graus e máxima de 17. Em Santa Catarina, a previsão indica muitas nuvens com chuva isolada do oeste ao litoral. E Florianópolis chega aos 18 graus de máxima. No Paraná, o dia terá pancadas de chuva com trovoadas em todas as regiões. E Curitiba registra máxima de 20 graus. Um alerta de tempestade traz riscos de ventos de até 60 km por hora e queda de granizo para todo o Paraná, Santa Catarina e o norte do Rio Grande do Sul. As informações são do Instituto Nacional de Meteorologia. Viviane Bessa, o tempo e a temperatura.
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7: O preço do café iniciou o dia em queda. O café arábica recuou 1,38%, com a saca de 60 quilos cotada a R$ 1.544,99 na capital paulista. O café robusta também caiu, 1,46%, negociado a R$ 955,89. O milho teve uma variação negativa de 0,09%, com a saca vendida a R$ 67,18. No mercado do açúcar cristal, os preços registraram estabilidade com leve alta de 0,02% em São Paulo, cotado a R$ 122,60 a saca de 50 quilos. Já em Santos, houve recuo de 2,38%, com a mercadoria comercializada a R$ 133,25 na média de preços sem impostos. Os dados são do CEPEA. Reportagem Viviane Bessa.
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12: A agricultura e a pecuária acumularam R$ 7,3 bilhões em prejuízos com desastres no Brasil entre julho e setembro deste ano. Os dados são da Confederação Nacional de Municípios, a CNM. A agricultura concentrou a maior parte das perdas, com R$ 5,6 bilhões. Na pecuária, o prejuízo chegou a R$ 1,7 bilhões. No Nordeste, os danos à agricultura somaram 3,4 bilhões de reais. Os impactos também atingiram as cidades. O comércio perdeu quase 900 milhões de reais. No setor de serviços, foram 383 milhões. Já a indústria registrou prejuízos próximos de 124 milhões de reais. Juntos, os três setores acumularam cerca de 1,4 bilhão de reais em perdas. No total, os prejuízos provocados pelos desastres no país ultrapassaram 12,7 bilhões de reais. Os números estão no Boletim El Niño 2026-2027. O levantamento reúne dados de municípios que decretaram situação de emergência ou estado de calamidade pública entre julho e setembro. O documento registra ocorrências de seca, estiagem, incêndios e excesso de chuvas em diferentes regiões. As estimativas não permitem determinar por si só os efeitos dos desastres sobre os preços dos alimentos. Para reduzir os impactos de novos eventos, a CNM recomenda que as prefeituras atualizem os planos de contingência e o mapeamento das áreas de risco. Reportagem Marquesan Araújo.
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13: Cerca de 76% das empresas industriais que enfrentaram dificuldades para obter crédito de curto ou médio prazo apontaram os juros elevados como o principal obstáculo ao financiamento. Nas operações de longo prazo, o problema foi mencionado por quase 69% dos empresários. É o que revela uma pesquisa divulgada pela Confederação Nacional da Indústria, a CNI. A analista de políticas e indústria da entidade, Maria Virgínia Colusso, destaca que a taxa básica de juros, a Selic, começou 2026 em 15% ao ano e que o Banco Central tem adotado uma postura cautelosa no processo de redução. Atualmente, a taxa está em 13,75% ao ano.
14: Esses cortes, eles levam um tempo para chegar até, de fato, a bater numa diminuição dos juros, né, desse crédito. Então, a gente tem um processo de defasagem entre esses movimentos que o Banco Central ele adota e o custo do crédito, de fato. Então, como a Selic, mesmo, né, após esse processo de flexibilização, ela ainda está muito elevada, o custo do capital ele ainda tem chegado bastante elevado para as empresas também.
13: O capital de giro foi a principal finalidade do crédito industrial, inclusive nas operações de longo prazo. Segundo a pesquisa, 28,7% das empresas que buscaram, contrataram ou renovaram esse tipo de financiamento apontaram a necessidade de capital de giro como motivo para recorrer a recursos de longo prazo. Nas operações de curto e médio prazo, o capital de giro teve participação ainda maior. Quase 60% das empresas indicaram essa finalidade. A analista da CNI ressalta que o capital de giro é usado para pagar despesas operacionais, como folha de pagamento, materiais e insumos. Por isso, é esperado o uso do crédito de curto prazo com essa finalidade. Já a busca por financiamentos de longo prazo para cobrir esses gastos chama atenção.
14: O crédito de longo prazo voltado para o capital de giro, isso nos chama a atenção porque pode soar para a gente como uma sinalização de uma pressão também nesse financiamento. Então pode soar para a gente como uma sinalização de que as empresas estão buscando o capital de longo prazo para financiar essas despesas operacionais. Então isso precisa ser analisado com cautela.
13: Os empresários também apontaram medidas que poderiam facilitar o acesso ao financiamento. A principal demanda é a redução dos custos tributários e administrativos, seguida pela ampliação das linhas de crédito públicas e a simplificação das exigências impostas pelas instituições financeiras. Reportagem Paloma Custódio.
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12: Rádio. 20 empresas brasileiras de tecnologia vão participar de um dos principais encontros mundiais do setor em Orlando, nos Estados Unidos. Trata-se do Gartner IT Symposium Expo 2026. O evento será realizado de 19 a 22 de outubro e deve reunir milhares de executivos para discutir o avanço da inteligência artificial e seus impactos nos negócios. A delegação integra o Brasil IT Plus, projeto da Agência Brasileira de Promoção de Exportações e Investimentos, a Apex Brasil, em parceria com a Softex. Esta será a 21ª participação consecutiva do grupo no encontro, com o objetivo de conquistar clientes, encontrar parceiros e ampliar os negócios no mercado norte-americano. Segundo a líder da área de internacionalização da Softex, Gabriela Silva, a presença brasileira ao longo dos anos ajuda a aproximar as empresas de compradores e a fortalecer a confiança no mercado dos Estados Unidos. Abre aspas. Nossa presença contínua amplia a visibilidade das nossas organizações e facilita o acesso a decisores e potenciais compradores. Fecha aspas. A programação prevê mais de 350 sessões com debates sobre inteligência artificial, segurança digital, análise de dados e transformação de negócios. Executivos de empresas brasileiras também vão apresentar experiências sobre o uso da inteligência artificial e os desafios para integrar a tecnologia às operações das companhias. Na edição do ano passado, a delegação brasileira registrou mais de 740 contatos comerciais. A expectativa é que a participação deste ano ajude a ampliar as oportunidades de negócios e a presença das empresas brasileiras de tecnologia no exterior. Reportagem Marquesan Araújo.
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13: O Brasil registrou uma queda de 70% nos casos prováveis de dengue em 2026, na comparação com o mesmo período do ano passado. Até 26 de setembro, foram contabilizados cerca de 470.500 casos prováveis da doença no país, contra 1,5 milhão registrados até a mesma data de 2025. Também houve redução nos casos de chikungunya e zika. Em 2026, foram registrados 67.900 casos prováveis de chikungunya, número 43% menor que os 118.800 casos contabilizados no mesmo período de 2025. Já os casos de zika somaram 2.141, uma queda de 35% em relação aos 3.724 registrados no ano anterior. Os dados constam no segundo ciclo do levantamento rápido de índices para a Aedes aegypti do Ministério da Saúde. Segundo a pasta, os resultados desse levantamento reforçam a importância da manutenção das medidas de prevenção e controle do Aedes aegypti. A sondagem também permite que os gestores locais direcionem as ações de acordo com a situação identificada em cada município. Os agentes de combate às endemias atuam na prevenção e no controle das arboviroses, com a identificação e o tratamento de criadouros, além da orientação da população sobre medidas de prevenção. Até o fim deste ano, o Ministério da Saúde prevê a formação de mais de 300 mil profissionais. Entre as estratégias de controle do Aedes aegypti estão a borrifação residual intradomiciliar em imóveis especiais, como escolas, unidades de saúde e locais de grande circulação. Também as estações disseminadoras de larvicida e um método que utiliza bactéria para reduzir a capacidade de transmissão do vírus pelo mosquito. Outra ferramenta são as ovitrampas, dispositivos que permitem monitorar a presença do Aedes aegypti por meio da coleta de ovos do mosquito. Essa estratégia contribui para identificar áreas com maior presença do vetor e está presente em aproximadamente 2 mil municípios. Reportagem Paloma Custódio.
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16: 8 horas e 7 minutos.
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17: O Partido Liberal elegeu a maior bancada da Câmara dos Deputados, com 121 parlamentares, a partir de fevereiro de 2027, e deve ter 28 senadores, a maior bancada do início de uma legislatura desde a Constituição de 1988. O candidato Flávio Bolsonaro disse que pretende usar essa força para mudar a Constituição e, depois dos ruídos, detalhou que quer propor emendas para reformar o Judiciário, reduzir a maioridade penal e acabar com a reeleição. Uma emenda exige 3/5 dos votos de cada casa, 308 deputados e 49 senadores. Com PL, Novo, União e PP, Republicanos e Podemos, o bloco de Flávio chega a 286 deputados. Ainda 22 abaixo do mínimo. Para o cientista político André César, da Rode Assessoria Legislativa, uma nova constituinte é contraproducente e diz que, se vencer, o candidato deve procurar um caminho mais efetivo.
18: Ele tem que ser rápido, aí tem uma coisa. O pulo do gato é esse, porque a famosa lua de mel, que a gente fala, né, dura 3-4 meses.
19: Aí começam os desgastes.
17: Já Lula mantém a aliança do primeiro turno, que soma 124 deputados. O PSD segue neutro e o PSDB tem diretórios divididos. César entende que a estratégia do petista para 2027, se reeleito, deve passar por esperar menos do Legislativo.
19: Mesmo porque vai ser uma continuidade do que está aí. Claro, muitos ajustes de rota, tentar avançar, por exemplo, na questão da PEC e da segurança pública que ele apresentou, que está aí parada, né? Mas o Flávio, aí sim, seria mais radical, porque o Flávio quer mexer na estrutura mesmo, né?
17: O professor de Direito Constitucional Gustavo Sampaio, da Universidade Federal Fluminense, lembra que há trechos que nenhuma emenda pode abolir.
20: Se confirmar a vitória do candidato Flávio Bolsonaro à presidência da República, e se ele pretender promover alterações ao texto da Constituição, essas limitações todas precisarão ser obedecidas, ao menos para que se preserve o Estado Constitucional Democrático de Direito.
17: Definidas como cláusulas pétreas, ou seja, que não podem ser alteradas, estão a forma federativa de Estado, o voto direto, secreto, universal e periódico, a separação dos poderes e os direitos e garantias individuais. Fora desse núcleo, o texto pode ser modificado por PEC. Reportagem
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16: 8 horas e 11 minutos.

0: Me criei meio largado.
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0: essa gaita soluça.
1: 8:53.
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9: Terça-feira, com variação nas instabilidades na região sul. O interior da região sul apresenta um clima de extrema instabilidade e temperaturas mais amenas, abaixo da média nacional em vários pontos. No Rio Grande do Sul, o tempo fica com muitas nuvens na maior parte do estado e possibilidade de chuva no norte gaúcho. Porto Alegre registra mínima de 10 graus e máxima de 17. Em Santa Catarina, a previsão indica muitas nuvens com chuva isolada do oeste ao litoral. E Florianópolis chega aos 18 graus de máxima. No Paraná, o dia terá pancadas de chuva com trovoadas em todas as regiões. E Curitiba registra máxima de 20 graus. Um alerta de tempestade traz riscos de ventos de até 60 km por hora e queda de granizo para todo o Paraná, Santa Catarina e o norte do Rio Grande do Sul. As informações são do Instituto Nacional de Meteorologia. Viviane Bessa, o tempo e a temperatura.
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9: O preço do café iniciou o dia em queda. O café arábica recuou 1,38%, com a saca de 60 quilos cotada a R$ 1.544,99 na capital paulista. O café robusta também caiu 1,46%, negociada a R$ 955,89. O milho teve uma variação negativa de 0,09%, com a saca vendida a R$ 67,18. No mercado do açúcar cristal, os preços registraram estabilidade com leve alta de 0,02% em São Paulo, cotado a R$ 122,60 a saca de 50 quilos. Já em Santos, houve recuo de 2,38%, com a mercadoria comercializada a R$ 133,25 na média de preços sem impostos. Os dados são do CEPEA. Reportagem Viviane Bessa.
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14: A agricultura e a pecuária acumularam R$ 7,3 bilhões em prejuízos com desastres no Brasil entre julho e setembro deste ano. Os dados são da Confederação Nacional de Municípios, a CNM. A agricultura concentrou a maior parte das perdas, com R$ 5,6 bilhões. Na pecuária, o prejuízo chegou a R$ 1,7 bilhões. No Nordeste, os danos à agricultura somaram 3 R$ 3,4 bilhões. Os impactos também atingiram as cidades. O comércio perdeu quase R$ 900 milhões. No setor de serviços, foram R$ 383 milhões. Já a indústria registrou prejuízos próximos de R$ 124 milhões. Juntos, os três setores acumularam cerca de R$ 1,4 bilhões em perdas. No total, os prejuízos provocados pelos desastres no país ultrapassaram R$ 12,7 bilhões. Os números estão no Boletim El Niño 2026-2027. O levantamento reúne dados de municípios que decretaram situação de emergência ou estado de calamidade pública entre julho e setembro. O documento registra ocorrências de seca, estiagem, incêndios e excesso de chuvas em diferentes regiões. As estimativas não permitem determinar por si só os efeitos dos desastres sobre os preços dos alimentos. Para reduzir os impactos de novos eventos, a CNM recomenda que as prefeituras atualizem os planos de contingência e o mapeamento das áreas de risco. Reportagem Marquesan Araújo.
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6: 8:59.
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16: Cerca de 76% das empresas industriais que enfrentaram dificuldades para obter crédito de curto ou médio prazo apontaram os juros elevados como principal obstáculo ao financiamento. Nas operações de longo prazo, o problema foi mencionado por quase 69% dos empresários. É o que revela uma pesquisa divulgada pela Confederação Nacional da Indústria, a CNI. A analista de políticas e indústria da entidade, Maria Virgínia Colusso, destaca que a taxa básica de juros, a Selic, começou 2026 em 15% ao ano e que o Banco Central tem adotado uma postura cautelosa no processo de redução. Atualmente, a taxa está em 13,75% ao ano.
17: Esses cortes, eles levam um tempo para chegar até, de fato, a bater numa diminuição dos juros, né, desse crédito. Então, a gente tem um processo de defasagem entre esses movimentos que o Banco Central ele adota e o custo do crédito, de fato. Então, como a Selic, mesmo, né, após esse processo de flexibilização, ela ainda está muito elevada, o custo do capital ainda tem chegado bastante elevado para as empresas também.
16: O capital de giro foi a principal finalidade do crédito industrial, inclusive nas operações de longo prazo. Segundo a pesquisa, 28,7% das empresas que buscaram, contrataram ou renovaram esse tipo de financiamento apontaram a necessidade de capital de giro como motivo para recorrer a recursos de longo prazo. Nas operações de curto e médio prazo, o capital de giro teve participação ainda maior. Quase 60% das empresas indicaram essa finalidade. A analista da CNI ressalta que o capital de giro é usado para pagar despesas operacionais, como folha de pagamento, materiais e insumos. Por isso, é esperado o uso do crédito de curto prazo com essa finalidade. Já a busca por financiamentos de longo prazo para cobrir esses gastos chama atenção.
17: O crédito de longo prazo voltado para o capital de giro, isso nos chama a atenção porque pode soar para a gente como uma sinalização de uma pressão também nesse financiamento. Então pode soar para a gente como uma sinalização de que as empresas estão buscando o capital de longo prazo para financiar essas despesas operacionais. Então isso precisa ser analisado com cautela.
16: Os empresários também apontaram medidas que poderiam facilitar o acesso ao financiamento. A principal demanda é a redução dos custos tributários e administrativos, seguida pela ampliação das linhas de crédito públicas e a simplificação das exigências impostas pelas instituições financeiras. Reportagem Paloma Custódio.
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14: Rádio. 20 empresas brasileiras de tecnologia vão participar de um dos principais encontros mundiais do setor em Orlando, nos Estados Unidos. Trata-se do Gartner IT Symposium Expo 2026. O evento será realizado de 19 a 22 de outubro e deve reunir milhares de executivos para discutir o avanço da inteligência artificial e seus impactos nos negócios. A delegação integra o Brasil IT Plus, projeto da Agência Brasileira de Promoção de Exportações e Investimentos, a Apex Brasil, em parceria com a Softex. Esta será a 21ª participação consecutiva do grupo no encontro, com o objetivo de conquistar clientes, encontrar parceiros e ampliar os negócios no mercado norte-americano. Segundo a líder da área de internacionalização da Softex, Gabriela Silva, a presença brasileira ao longo dos anos ajuda a aproximar as empresas de compradores e a fortalecer a confiança no mercado dos Estados Unidos. Abre aspas. Nossa presença contínua amplia a visibilidade das nossas organizações e facilita o acesso a decisores e potenciais compradores. Fecha aspas. A programação prevê mais de 350 sessões com debates sobre inteligência artificial, segurança digital, análise de dados e transformação de negócios. Executivos de empresas brasileiras também vão apresentar experiências sobre o uso da inteligência artificial e os desafios para integrar a tecnologia às operações das companhias. Na edição do ano passado, a delegação brasileira registrou mais de 740 contatos comerciais. A expectativa é que a participação deste ano ajude a ampliar as oportunidades de negócios e a presença das empresas brasileiras de tecnologia no exterior. Reportagem Marquesan Araújo.
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16: O Brasil registrou uma queda de 70% nos casos prováveis de dengue em 2026, na comparação com o mesmo período do ano passado. Até 26 de setembro, foram contabilizados cerca de 470.500 casos prováveis da doença no país, contra 1,5 milhão registrados até a mesma data de 2025. Também houve redução nos casos de chikungunya e zika. Em 2026, foram registrados 67.900 casos prováveis de chikungunya, número 43% menor que os 118.800 casos contabilizados no mesmo período de 2025. Já os casos de zika somaram 2.141, uma queda de 35% em relação aos 3.724 registrados no ano anterior. Os dados constam no segundo ciclo do levantamento rápido de índices para a Aedes aegypti do Ministério da Saúde. Segundo a pasta, os resultados desse levantamento reforçam a importância da manutenção das medidas de prevenção e controle do Aedes aegypti. A sondagem também permite que os gestores locais direcionem as ações de acordo com a situação identificada em cada município. Os agentes de combate às endemias atuam na prevenção e no controle das arboviroses, com a identificação e o tratamento de criadouros, além da orientação da população sobre medidas de prevenção. Até o fim deste ano, o Ministério da Saúde prevê a formação de mais de 300 mil profissionais. Entre as estratégias de controle do Aedes aegypti estão a borrifação residual intradomiciliar em imóveis especiais, como escolas, unidades de saúde e locais de grande circulação. Também as estações disseminadoras de larvicida e um método que utiliza bactéria para reduzir a capacidade de transmissão do vírus pelo mosquito. Outra ferramenta são as ovitrampas, dispositivos que permitem monitorar a presença do Aedes aegypti por meio da coleta de ovos do mosquito. Essa estratégia contribui para identificar áreas com maior presença do vetor e está presente em aproximadamente 2 mil municípios. Reportagem Paloma Custódio.
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6: 9h07.
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18: O Partido Liberal elegeu a maior bancada da Câmara dos Deputados, com 121 parlamentares, a partir de fevereiro de 2027, e deve ter 28 senadores, a maior bancada do início de uma legislatura desde a Constituição de 1988. O candidato Flávio Bolsonaro disse que pretende usar essa força para mudar a Constituição e, depois dos suídos, detalhou que quer propor emendas para reformar o judiciário, reduzir a maioridade penal e acabar com a reeleição. Uma emenda exige 3/5 dos votos de cada casa, 308 deputados e 49 senadores. Com PL, Novo, União e PP, Republicanos e Podemos, o bloco de Flávio chega a 286 deputados. Ainda 22 abaixo do mínimo. Para o cientista político André César, da Rode Assessoria Legislativa, uma nova constituinte é contraproducente e diz que, se vencer, o candidato deve procurar um caminho mais efetivo.
19: Ele tem que ser rápido, aí tem uma coisa. O pulo do gato é esse, porque a famosa lua de mel, que a gente fala, né, dura 3, 4 meses.
6: Aí começam os desgastes.
18: Já Lula mantém a aliança do primeiro turno, que soma 124 deputados. O PSD segue neutro e o PSDB tem diretórios divididos. César entende que a estratégia do petista para 2027, se reeleito, deve passar por esperar menos do legislativo.
6: Mesmo porque vai ser uma continuidade do que está aí. Claro, muitos ajustes de rota, tentar avançar, por exemplo, na questão da PEC da segurança pública que ele apresentou, que está aí parada, né? Mas o Flávio aí sim seria mais radical, porque o Flávio quer mexer na estrutura mesmo, né?
18: O professor de Direito Constitucional Gustavo Sampaio, da Universidade Federal Fluminense, lembra que há trechos que nenhuma emenda pode abolir.
20: Se confirmar a vitória do candidato Flávio Bolsonaro à presidência da República e se ele pretender promover alterações ao texto da Constituição, essas limitações todas precisarão ser obedecidas, ao menos para que se preserve o Estado Constitucional Democrático de Direito.
18: Definidas como cláusulas pétreas, ou seja, que não podem ser alteradas, estão a forma federativa de Estado, o voto direto, secreto, universal e periódico, a separação dos poderes e os direitos e garantias individuais. Fora desse núcleo, o texto pode ser modificado por PEC. Reportagem,
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22: Estamos chegando, eu, meu amigo.

0: E tal vez levar as mulheres pro restaurante, companheiro?
1: As mulheres têm que ficar em casa comendo arroz e feijão. Vamos só nós, elas gastam muito fora de casa.
0: Mas então, vamos fazer uma pescaria lá pro lado do Mato Grosso?
1: Nós podemos até fazer. Tem que levar alguma coisa? As minhocas eu arrumo, o resto é contigo. Tu leva tudo?
0: Porque chora, tia. Chora tanto com tanto dinheiro que tem.
1: É que eu me apeguei num dinheirinho que eu gastei e agora eu sinto a saudade dele. E agora tá fazendo falta na minha carteirinha.
0: Deixa de ser chorão, rapaz.
2: Pare um pouco de chorar.
1: Não é choro, é apego no dinheiro.

0: Que prazer, satisfação aí. Obrigado, Marcelo e Machado.
1: A honra é nossa, João Luiz Correia. Vem com a gente. Vamos matar a saudade. As três gaitas chegando aí.
0: Fronteira da Paz que chega lá no setembro. É verdade, né? Estamos juntos no maior farroupilha do Brasil. É verdade, Marcelão.
1: Vamos, Correia!

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0: 9:53.
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7: Terça-feira, com variação nas instabilidades na região sul. O interior da região sul apresenta um clima de extrema instabilidade e temperaturas mais amenas, abaixo da média nacional em vários pontos. No Rio Grande do Sul, o tempo fica com muitas nuvens na maior parte do estado e possibilidade de chuva no norte gaúcho. Porto Alegre registra mínima de 10 graus e máxima de 17. Em Santa Catarina, a previsão indica muitas nuvens com chuva isolada do oeste ao litoral. E Florianópolis chega aos 18 graus de máxima. No Paraná, o dia terá pancadas de chuva com trovoadas em todas as regiões. E Curitiba registra máxima de 20 graus. Um alerta de tempestade traz riscos de ventos de até 60 km por hora e queda de granizo para todo o Paraná, Santa Catarina e o norte do Rio Grande do Sul. As informações são do Instituto Nacional de Meteorologia. Viviane Bessa, o tempo e a temperatura.
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7: O preço do café iniciou o dia em queda. O café arábica recuou 1,38%, com a saca de 60 quilos cotada a R$ 1.544,99 na capital paulista. O café robusta também caiu, 1,46%, negociada a R$ 955,89. O milho teve uma variação negativa de 0,09%, com a saca vendida a R$ 67,18. No mercado do açúcar cristal, os preços registraram estabilidade com leve alta de 0,02% em São Paulo, cotado a R$ 122,60 a saca de 50 quilos. Já em Santos, houve recuo de 2,38%, com a mercadoria comercializada a R$ 133,25, na média de preços sem impostos. Os dados são do CPEA. Reportagem Viviane Bessa.
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12: A agricultura e a pecuária acumularam R$ 7,3 bilhões em prejuízos com desastres no Brasil entre julho e setembro deste ano. Os dados são da Confederação Nacional de Municípios, a CNM. A agricultura concentrou a maior parte das perdas, com R$ 5,6 bilhões. Na pecuária, o prejuízo chegou a R$ 1,7 bilhões. No Nordeste, os danos à agricultura somaram 3 R$ 2,4 bilhões. Os impactos também atingiram as cidades. O comércio perdeu quase R$ 900 milhões. No setor de serviços, foram R$ 383 milhões. Já a indústria registrou prejuízos próximos de R$ 124 milhões. Juntos, os três setores acumularam cerca de R$ 1,4 bilhões em perdas. No total, os prejuízos provocados pelos desastres no país ultrapassaram R$ 12,7 bilhões. Os números estão no Boletim El Niño 2026-2027. O levantamento reúne dados de municípios que decretaram situação de emergência ou estado de calamidade pública entre julho e setembro. O documento registra ocorrências de seca, estiagem, incêndios e excesso de chuvas em diferentes regiões. As estimativas não permitem determinar por si só os efeitos dos desastres sobre os preços dos alimentos. Para reduzir os impactos de novos eventos, a CNM recomenda que as prefeituras atualizem os planos de contingência e o mapeamento das áreas de risco. Reportagem Marquesan Araújo.
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13: Cerca de 76% das empresas industriais que enfrentaram dificuldades para obter crédito de curto ou médio prazo apontaram os juros elevados como o principal obstáculo ao financiamento. Nas operações de longo prazo, o problema foi mencionado por quase 69% dos empresários. É o que revela uma pesquisa divulgada pela Confederação Nacional da Indústria, a CNI. A analista de políticas e indústria da entidade, Maria Virgínia Colusso, destaca que a taxa básica de juros, a Selic, começou 2026 em 15% ao ano e que o Banco Central tem adotado uma postura cautelosa no processo de redução. Atualmente, a taxa está em 13,75% ao ano.
14: Esses cortes, eles levam um tempo para chegar até, de fato, a bater numa diminuição dos juros, né, desse crédito. Então, a gente tem um processo de defasagem entre esses movimentos que o Banco Central ele adota e o custo do crédito, de fato. Então, como a Selic, mesmo, né, após esse processo de flexibilização, ela ainda está muito elevada, o custo do capital ele ainda tem chegado bastante elevado para as empresas também.
13: O capital de giro foi a principal finalidade do crédito industrial, inclusive nas operações de longo prazo. Segundo a pesquisa, 28,7% das empresas que buscaram, contrataram ou renovaram esse tipo de financiamento apontaram a necessidade de capital de giro como motivo para recorrer a recursos de longo prazo. Nas operações de curto e médio prazo, o capital de giro teve participação ainda maior. Quase 60% das empresas indicaram essa finalidade. A analista da CNI ressalta que o capital de giro é usado para pagar despesas operacionais, como folha de pagamento, materiais e insumos. Por isso, é esperado o uso do crédito de curto prazo com essa finalidade. Já a busca por financiamentos de longo prazo para cobrir esses gastos chama atenção.
14: O crédito de longo prazo voltado para o capital de giro, isso nos chama a atenção porque pode soar para a gente como uma sinalização de uma pressão também nesse financiamento. Então pode soar para a gente como uma sinalização de que as empresas estão buscando o capital de longo prazo para financiar essas despesas operacionais. Então isso precisa ser analisado com cautela.
13: Os empresários também apontaram medidas que poderiam facilitar o acesso ao financiamento. A principal demanda é a redução dos custos tributários e administrativos, seguida pela ampliação das linhas de crédito públicas e a simplificação das exigências impostas pelas instituições financeiras. Reportagem Paloma Custódio.
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12: Rádio. 20 empresas brasileiras de tecnologia vão participar de um dos principais encontros mundiais do setor em Orlando, nos Estados Unidos. Trata-se do Gartner IT Symposium Expo 2026. O evento será realizado de 19 a 22 de outubro e deve reunir milhares de executivos para discutir o avanço da inteligência artificial e seus impactos nos negócios. A delegação integra o Brasil IT Plus, projeto da Agência Brasileira de Promoção de Exportações e Investimentos, a Apex Brasil, em parceria com a Softex. Esta será a 21ª participação consecutiva do grupo no encontro, com o objetivo de conquistar clientes, encontrar parceiros e ampliar os negócios no mercado norte-americano. Segundo a líder da área de internacionalização da Softex, Gabriela Silva, a presença brasileira ao longo dos anos ajuda a aproximar as empresas de compradores e a fortalecer a confiança no mercado dos Estados Unidos. Abre aspas. Nossa presença contínua amplia a visibilidade das nossas organizações e facilita o acesso a decisores e potenciais compradores. Fecha aspas. A programação prevê mais de 350 sessões com debates sobre inteligência artificial, segurança digital, análise de dados e transformação de negócios. Executivos de empresas brasileiras também vão apresentar experiências sobre o uso da inteligência artificial e os desafios para integrar a tecnologia às operações das companhias. Na edição do ano passado, a delegação brasileira registrou mais de 740 contatos comerciais. A expectativa é que a participação deste ano ajude a ampliar as oportunidades de negócios e a presença das empresas brasileiras de tecnologia no exterior. Reportagem Marquesan Araújo.
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13: O Brasil registrou uma queda de 70% nos casos prováveis de dengue em 2026, na comparação com o mesmo período do ano passado. Até 26 de setembro, foram contabilizados cerca de 470.500 casos prováveis da doença no país, contra 1,5 milhão registrados até a mesma data de 2025. Também houve redução nos casos de chikungunya e zika. Em 2026, foram registrados 67.900 casos prováveis de chikungunya, número 43% menor que os 118.800 casos contabilizados no mesmo período de 2025. Já os casos de zika somaram 2.141, uma queda de 35% em relação aos 3.724 registrados no ano anterior. Os dados constam no segundo ciclo do levantamento rápido de índices para a Aedes aegypti do Ministério da Saúde. Segundo a pasta, os resultados desse levantamento reforçam a importância da manutenção das medidas de prevenção e controle do Aedes aegypti. A sondagem também permite que os gestores locais direcionem as ações de acordo com a situação identificada em cada município. Os agentes de combate às endemias atuam na prevenção e no controle das arboviroses, com a identificação e o tratamento de criadouros, além da orientação da população sobre medidas de prevenção. Até o fim deste ano, o Ministério da Saúde prevê a formação de mais de 300 mil profissionais. Entre as estratégias de controle do Aedes aegypti estão a borrifação residual intradomiciliar em imóveis especiais, como escolas, unidades de saúde e locais de grande circulação. Também as estações disseminadoras de larvicida e um método que utiliza bactéria para reduzir a capacidade de transmissão do vírus pelo mosquito. Outra ferramenta são as ovitrampas, dispositivos que permitem monitorar a presença do Aedes aegypti por meio da coleta de ovos do mosquito. Essa estratégia contribui para identificar áreas com maior presença do vetor e está presente em aproximadamente 2 mil municípios. Reportagem Paloma Custódio.
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16: 10 horas e 7 minutos.
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17: O Partido Liberal elegeu a maior bancada da Câmara dos Deputados, com 121 parlamentares, a partir de fevereiro de 2027, e deve ter 28 senadores, a maior bancada do início de uma legislatura desde a Constituição de 1988. O candidato Flávio Bolsonaro disse que pretende usar essa força para mudar a Constituição e, depois dos ruídos, detalhou que quer propor emendas para reformar o Judiciário, reduzir a maioridade penal e acabar com a reeleição. Uma emenda exige 3/5 dos votos de cada casa, 308 deputados e 49 senadores. Com PL, Novo, União e PP, Republicanos e Podemos, o bloco de Flávio chega a 286 deputados. Ainda 22 abaixo do mínimo. Para o cientista político André César, da Rode Assessoria Legislativa, uma nova constituinte é contraproducente e diz que, se vencer, o candidato deve procurar um caminho mais efetivo.
18: Ele tem que ser rápido, aí tem uma coisa. O pulo do gato é esse. Porque a famosa lua de mel, que a gente fala, né, dura 3-4 meses.
19: Aí começam os desgastes.
17: Já Lula mantém a aliança do primeiro turno, que soma 124 deputados. O PSD segue neutro e o PSDB tem diretórios divididos. César entende que a estratégia do petista para 2027, se reeleito, deve passar por esperar menos do legislativo.
19: Mesmo porque vai ser uma continuidade do que está aí. Claro, muitos ajustes de rota, tentar avançar, por exemplo, na questão da PEC e da segurança pública que ele apresentou, que está aí parada, né? Mas o Flávio, aí sim, seria mais radical, porque o Flávio quer mexer na estrutura mesmo, né?
17: O professor de Direito Constitucional Gustavo Sampaio, da Universidade Federal Fluminense, lembra que há trechos que nenhuma emenda pode abolir.
20: Se confirmar a vitória do candidato Flávio Bolsonaro à presidência da República, e se ele pretender promover alterações ao texto da Constituição, essas limitações todas precisarão ser obedecidas, ao menos para que se preserve o Estado Constitucional Democrático de Direito.
17: Definidas como cláusulas pétreas, ou seja, que não podem ser alteradas, estão a forma federativa de Estado, o voto direto, secreto, universal e periódico, a separação dos poderes e os direitos e garantias individuais. Fora desse núcleo, o texto pode ser modificado por PEC. Reportagem
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1: 10 horas e 53 minutos.
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7: Terça-feira, com variação nas instabilidades na região sul. O interior da região sul apresenta um clima de extrema instabilidade e temperaturas mais amenas, abaixo da média nacional em vários pontos. No Rio Grande do Sul, o tempo fica com muitas nuvens na maior parte do estado e possibilidade de chuva no norte gaúcho. Porto Alegre registra mínima de 10 graus e máxima de 17. Em Santa Catarina, a previsão indica muitas nuvens com chuva isolada do oeste ao litoral. E Florianópolis chega aos 18 graus de máxima. No Paraná, o dia terá pancadas de chuva com trovoadas em todas as regiões. E Curitiba registra máxima de 20 graus. Um alerta de tempestade traz riscos de ventos de até 60 km por hora e queda de granizo para todo o Paraná, Santa Catarina e o norte do Rio Grande do Sul. As informações são do Instituto Nacional de Meteorologia. Viviane Bessa, o tempo e a temperatura.
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7: O preço do café iniciou o dia em queda. O café arábica recuou 1,38%, com a saca de 60 quilos cotada a R$ 1.544,99 na capital paulista. O café robusta também caiu 1,46%, negociada a R$ 955,89. O milho teve uma variação negativa de 0,09%, com a saca vendida a R$ 67,18. No mercado do açúcar cristal, os preços registraram estabilidade com leve alta de 0,02% em São Paulo, cotado a R$ 122,60 a saca de 50 quilos. Já em Santos, houve recuo de 2,38%, com a mercadoria comercializada a R$ 133,25 na média de preços sem impostos. Os dados são do CPEA. Reportagem Viviane Bessa.
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12: A agricultura e a pecuária acumularam R$ 7,3 bilhões em prejuízos com desastres no Brasil entre julho e setembro deste ano. Os dados são da Confederação Nacional de Municípios, a CNM. A agricultura concentrou a maior parte das perdas, com R$ 5,6 bilhões. Na pecuária, o prejuízo chegou a R$ 1,7 bilhões. No Nordeste, os danos à agricultura somaram 3 bilhões e 400 milhões de reais. Os impactos também atingiram as cidades. O comércio perdeu quase 900 milhões de reais. No setor de serviços, foram 383 milhões. Já a indústria registrou prejuízos próximos de 124 milhões de reais. Juntos, os três setores acumularam cerca de 1 bilhão e 400 milhões de reais em perdas. No total, os prejuízos provocados pelos desastres no país ultrapassaram 12 bilhões e 700 milhões de reais. Os números estão no Boletim El Niño 2026-2027. O levantamento reúne dados de municípios que decretaram situação de emergência ou estado de calamidade pública entre julho e setembro. O documento registra ocorrências de seca, estiagem, incêndios e excesso de chuvas em diferentes regiões. As estimativas não permitem determinar por si só os efeitos dos desastres sobre os preços dos alimentos. Para reduzir os impactos de novos eventos, a CNM recomenda que as prefeituras atualizem os planos de contingência e o mapeamento das áreas de risco. Reportagem Marquesan Araújo.
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13: 10 horas e 59 minutos.
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15: Cerca de 76% das empresas industriais que enfrentaram dificuldades para obter crédito de curto ou médio prazo apontaram os juros elevados como o principal obstáculo ao financiamento. Nas operações de longo prazo, o problema foi mencionado por quase 69% dos empresários. É o que revela uma pesquisa divulgada pela Confederação Nacional da Indústria, a CNI. A analista de políticas e indústria da entidade, Maria Virgínia Colusso, destaca que a taxa básica de juros, a Selic, começou 2026 em 15% ao ano e que o Banco Central tem adotado uma postura cautelosa no processo de redução. Atualmente, a taxa está em 13,75% ao ano.
16: Esses cortes, eles levam um tempo para chegar até, de fato, a bater numa diminuição dos juros, né, desse crédito. Então, a gente tem um processo de defasagem entre esses movimentos que o Banco Central ele adota e o custo do crédito, de fato. Então, como a Selic, mesmo, né, após esse processo de flexibilização, ela ainda está muito elevada, o custo do capital ele ainda tem chegado bastante elevado para as empresas também.
15: O capital de giro foi a principal finalidade do crédito industrial, inclusive nas operações de longo prazo. Segundo a pesquisa, 28,7% das empresas que buscaram, contrataram ou renovaram esse tipo de financiamento apontaram a necessidade de capital de giro como motivo para recorrer a recursos de longo prazo. Nas operações de curto e médio prazo, o capital de giro teve participação ainda maior. Quase 60% das empresas indicaram essa finalidade. A analista da CNI ressalta que o capital de giro é usado para pagar despesas operacionais, como folha de pagamento, materiais e insumos. Por isso, é esperado o uso do crédito de curto prazo com essa finalidade. Já a busca por financiamentos de longo prazo para cobrir esses gastos chama atenção.
16: O crédito de longo prazo voltado para o capital de giro, isso nos chama a atenção porque pode soar para a gente como uma sinalização de uma pressão também nesse financiamento. Então pode soar para a gente como uma sinalização de que as empresas estão buscando o capital de longo prazo para financiar essas despesas operacionais. Então isso precisa ser analisado com cautela.
15: Os empresários também apontaram medidas que poderiam facilitar o acesso ao financiamento. A principal demanda é a redução dos custos tributários e administrativos, seguida pela ampliação das linhas de crédito públicas e a simplificação das exigências impostas pelas instituições financeiras. Reportagem Paloma Custódio.
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12: Rádio. 20 empresas brasileiras de tecnologia vão participar de um dos principais encontros mundiais do setor em Orlando, nos Estados Unidos. Trata-se do Gartner IT Symposium Expo 2026. O evento será realizado de 19 a 22 de outubro e deve reunir milhares de executivos para discutir o avanço da inteligência artificial e seus impactos nos negócios. A delegação integra o Brasil IT Plus, projeto da Agência Brasileira de Promoção de Exportações e Investimentos, a Apex Brasil, em parceria com a Softex. Esta será a 21ª participação consecutiva do grupo no encontro, com o objetivo de conquistar clientes, encontrar parceiros e ampliar os negócios no mercado norte-americano. Segundo a líder da área de internacionalização da Softex, Gabriela Silva, a presença brasileira ao longo dos anos ajuda a aproximar as empresas de compradores e a fortalecer a confiança no mercado dos Estados Unidos. Abre aspas. Nossa presença contínua amplia a visibilidade das nossas organizações e facilita o acesso a decisores e potenciais compradores. Fecha aspas. A programação prevê mais de 350 sessões com debates sobre inteligência artificial, segurança digital, análise de dados e transformação de negócios. Executivos de empresas brasileiras também vão apresentar experiências sobre o uso da inteligência artificial e os desafios para integrar a tecnologia às operações das companhias. Na edição do ano passado, a delegação brasileira registrou mais de 740 contatos comerciais. A expectativa é que a participação deste ano ajude a ampliar as oportunidades de negócios e a presença das empresas brasileiras de tecnologia no exterior. Reportagem Marquesan Araújo.
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15: O Brasil registrou uma queda de 70% nos casos prováveis de dengue em 2026, na comparação com o mesmo período do ano passado. Até 26 de setembro, foram contabilizados cerca de 470.500 casos prováveis da doença no país, contra 1,5 milhão registrados até a mesma data de 2025. Também houve redução nos casos de chikungunya e zika. Em 2026, foram registrados 67.900 casos prováveis de chikungunya, número 43% menor que os 118.800 casos contabilizados no mesmo período de 2025. Já os casos de zika somaram 2.141, uma queda de 35% em relação aos 3.724 registrados no ano anterior. Os dados constam no segundo ciclo do levantamento rápido de índices para Aedes aegypti do Ministério da Saúde. Segundo a pasta, os resultados desse levantamento reforçam a importância da manutenção das medidas de prevenção e controle do Aedes aegypti. A sondagem também permite que os gestores locais direcionem as ações de acordo com a situação identificada em cada município. Os agentes de combate às endemias atuam na prevenção e no controle das arboviroses, com a identificação e o tratamento de criadouros, além da orientação da população sobre medidas de prevenção. Até o fim deste ano, o Ministério da Saúde prevê a formação de mais de 300 mil profissionais. Entre as estratégias de controle do Aedes aegypti estão a borrifação residual intradomiciliar em imóveis especiais, como escolas, unidades de saúde e locais de grande circulação. Também as estações disseminadoras de larvicida e um método que utiliza bactéria para reduzir a capacidade de transmissão do vírus pelo mosquito. Outra ferramenta são as ovitrampas, dispositivos que permitem monitorar a presença do Aedes aegypti por meio da coleta de ovos do mosquito. Essa estratégia contribui para identificar áreas com maior presença do vetor e está presente em aproximadamente 2 mil municípios. Reportagem Paloma Custódio.
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13: 11 horas e 7 minutos.
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17: O Partido Liberal elegeu a maior bancada da Câmara dos Deputados, com 121 parlamentares, a partir de fevereiro de 2027, e deve ter 28 senadores, a maior bancada do início de uma legislatura desde a Constituição de 1988. O candidato Flávio Bolsonaro disse que pretende usar essa força para mudar a Constituição e, depois dos ruídos, detalhou que quer propor emendas para reformar o judiciário, reduzir a maioridade penal e acabar com a reeleição. Uma emenda exige 3/5 dos votos de cada casa, 308 deputados e 49 senadores. Com PL, Novo, União e PP, Republicanos e Podemos, o bloco de Flávio chega a 286 deputados. Ainda 22 abaixo do mínimo. Para o cientista político André César, da Rol de Assessoria Legislativa, uma nova constituinte é contraproducente e diz que, se vencer, o candidato deve procurar um caminho mais efetivo.
18: Ele tem que ser rápido, aí tem uma coisa. O pulo do gato é esse, porque a famosa lua de mel, que a gente fala, né, dura 3, 4 meses.
19: Aí começam os desgastes.
17: Já Lula mantém a aliança do primeiro turno, que soma 124 deputados. O PSD segue neutro e o PSDB tem diretórios divididos. César entende que a estratégia do petista para 2027, se reeleito, deve passar por esperar menos do legislativo.
19: Mesmo porque vai ser uma continuidade do que está aí. Claro, muitos ajustes de rota, tentar avançar, por exemplo, na questão da PEC e da segurança pública que ele apresentou, que está aí parada, né? Mas o Flávio, aí sim, seria mais radical, porque o Flávio quer mexer na estrutura mesmo, né?
17: O professor de Direito Constitucional Gustavo Sampaio, da Universidade Federal Fluminense, lembra que há trechos que nenhuma emenda pode abolir.
20: Se confirmar a vitória do candidato Flávio Bolsonaro à presidência da República, e se ele pretender promover alterações ao texto da Constituição, essas limitações todas precisarão ser obedecidas, ao menos para que se preserve o Estado Constitucional Democrático de Direito.
17: Definidas como cláusulas pétreas, ou seja, que não podem ser alteradas, estão a forma federativa de Estado, o voto direto, secreto, universal e periódico, a separação dos poderes e os direitos e garantias individuais. Fora desse núcleo, o texto pode ser modificado por PEC. Reportagem
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0: Tudo, cara.
1: Vai ser pra adiante, companheiro.
0: A demora é pouca, meu amigo. Veio pedir uma pousada pra uma tropa.
1: Pode encostar a tropa no mais todo de caseiro, companheiro.

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0: 11:53.
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8: Terça-feira, com variação nas instabilidades na região sul. O interior da região sul apresenta um clima de extrema instabilidade e temperaturas mais amenas, abaixo da média nacional em vários pontos. No Rio Grande do Sul, o tempo fica com muitas nuvens na maior parte do estado e possibilidade de chuva no norte gaúcho. Porto Alegre registra mínima de 10 graus e máxima de 17. Em Santa Catarina, a previsão indica muitas nuvens com chuva isolada do oeste ao litoral. E Florianópolis chega aos 18 graus de máxima. No Paraná, o dia terá pancadas de chuva com trovoadas em todas as regiões. E Curitiba registra máxima de 20 graus. Um alerta de tempestade traz riscos de ventos de até 60 km por hora e queda de granizo para todo o Paraná, Santa Catarina e o norte do Rio Grande do Sul. As informações são do Instituto Nacional de Meteorologia. Viviane Bessa, o tempo e a temperatura.
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8: O preço do café iniciou o dia em queda. O café arábica recuou 1,38%, com a saca de 60 quilos cotada a R$ 1.544,99 na capital paulista. O café robusta também caiu 1,46%, negociada a R$ 955,89. O milho teve uma variação negativa de 0,09%, com a saca vendida a R$ 67,18. No mercado do açúcar cristal, os preços registraram estabilidade com leve alta de 0,02% em São Paulo, cotado a R$ 122,60 a saca de 50 quilos. Já em Santos, houve recuo de 2,38%, com a mercadoria comercializada a R$ 133,25 na média de preços sem impostos. Os dados são do CEPEA. Reportagem Viviane Bessa.
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13: A agricultura e a pecuária acumularam R$ 7,3 bilhões em prejuízos com desastres no Brasil entre julho e setembro deste ano. Os dados são da Confederação Nacional de Municípios, a CNM. A agricultura concentrou a maior parte das perdas, com R$ 5,6 bilhões. Na pecuária, o prejuízo chegou a R$ 1,7 bilhões. No Nordeste, os danos à agricultura somaram 3 R$ 2,4 bilhões. Os impactos também atingiram as cidades. O comércio perdeu quase R$ 900 milhões. No setor de serviços, foram R$ 383 milhões. Já a indústria registrou prejuízos próximos de R$ 124 milhões. Juntos, os três setores acumularam cerca de R$ 1,4 bilhões em perdas. No total, os prejuízos provocados pelos desastres no país ultrapassaram R$ 12,7 bilhões. Os números estão no Boletim El Niño 2026-2027. O levantamento reúne dados de municípios que decretaram situação de emergência ou estado de calamidade pública entre julho e setembro. O documento registra ocorrências de seca, estiagem, incêndios e excesso de chuvas em diferentes regiões. As estimativas não permitem determinar por si só os efeitos dos desastres sobre os preços dos alimentos. Para reduzir os impactos de novos eventos, a CNM recomenda que as prefeituras atualizem os planos de contingência e o mapeamento das áreas de risco. Reportagem Marquesan Araújo.
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6: Cerca de 76% das empresas industriais que enfrentaram dificuldades para obter crédito de curto ou médio prazo apontaram os juros elevados como o principal obstáculo ao financiamento. Nas operações de longo prazo, o problema foi mencionado por quase 69% dos empresários. É o que revela uma pesquisa divulgada pela Confederação Nacional da Indústria, a CNI. A analista de políticas e indústria da entidade, Maria Virgínia Colusso, destaca que a taxa básica de juros, a Selic, começou 2026 em 15% ao ano e que o Banco Central tem adotado uma postura cautelosa no processo de redução. Atualmente, a taxa está em 13,75% ao ano.
14: Esses cortes, eles levam um tempo para chegar até, de fato, a bater numa diminuição dos juros, né, desse crédito. Então, a gente tem um processo de defasagem entre esses movimentos que o Banco Central ele adota e o custo do crédito, de fato. Então, como a Selic, mesmo, né, após esse processo de flexibilização, ela ainda está muito elevada, o custo do capital ele ainda tem chegado bastante elevado para as empresas também.
6: O capital de giro foi a principal finalidade do crédito industrial, inclusive nas operações de longo prazo. Segundo a pesquisa, 28,7% das empresas que buscaram, contrataram ou renovaram esse tipo de financiamento apontaram a necessidade de capital de giro como motivo para recorrer a recursos de longo prazo. Nas operações de curto e médio prazo, o capital de giro teve participação ainda maior. Quase 60% das empresas indicaram essa finalidade. A analista da CNI ressalta que o capital de giro é usado para pagar despesas operacionais, como folha de pagamento, materiais e insumos. Por isso, é esperado o uso do crédito de curto prazo com essa finalidade. Já a busca por financiamentos de longo prazo para cobrir esses gastos chama atenção.
14: O crédito de longo prazo voltado para o capital de giro, isso nos chama a atenção porque pode soar para a gente como uma sinalização de uma pressão também nesse financiamento. Então pode soar para a gente como uma sinalização de que as empresas estão buscando o capital de longo prazo para financiar essas despesas operacionais. Então isso precisa ser analisado com cautela.
6: Os empresários também apontaram medidas que poderiam facilitar o acesso ao financiamento. A principal demanda é a redução dos custos tributários e administrativos, seguida pela ampliação das linhas de crédito públicas e a simplificação das exigências impostas pelas instituições financeiras. Reportagem Paloma Custódio.
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13: Rádio. 20 empresas brasileiras de tecnologia vão participar de um dos principais encontros mundiais do setor em Orlando, nos Estados Unidos. Trata-se do Gartner IT Symposium Expo 2026. O evento será realizado de 19 a 22 de outubro e deve reunir milhares de executivos para discutir o avanço da inteligência artificial e seus impactos nos negócios. A delegação integra o Brasil IT Plus, projeto da Agência Brasileira de Promoção de Exportações e Investimentos, a Apex Brasil, em parceria com a Softex. Esta será a 21ª participação consecutiva do grupo no encontro, com o objetivo de conquistar clientes, encontrar parceiros e ampliar os negócios no mercado norte-americano. Segundo a líder da área de internacionalização da Softex, Gabriela Silva, a presença brasileira ao longo dos anos ajuda a aproximar as empresas de compradores e a fortalecer a confiança no mercado dos Estados Unidos. Abre aspas. Nossa presença contínua amplia a visibilidade das nossas organizações e facilita o acesso a decisores e potenciais compradores. Fecha aspas. A programação prevê mais de 350 sessões com debates sobre inteligência artificial, segurança digital, análise de dados e transformação de negócios. Executivos de empresas brasileiras também vão apresentar experiências sobre o uso da inteligência artificial e os desafios para integrar a tecnologia às operações das companhias. Na edição do ano passado, a delegação brasileira registrou mais de 740 contatos comerciais. A expectativa é que a participação deste ano ajude a ampliar as oportunidades de negócios e a presença das empresas brasileiras de tecnologia no exterior. Reportagem Marquesan Araújo.
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6: O Brasil registrou uma queda de 70% nos casos prováveis de dengue em 2026, na comparação com o mesmo período do ano passado. Até 26 de setembro, foram contabilizados cerca de 470.500 casos prováveis da doença no país, contra 1,5 milhão registrados até a mesma data de 2025. Também houve redução nos casos de chikungunya e zika. Em 2026, foram registrados 67.900 casos prováveis de chikungunya, número 43% menor que os 118.800 casos contabilizados no mesmo período de 2025. Já os casos de zika somaram 2.141, uma queda de 35% em relação aos 3.724 registrados no ano anterior. Os dados constam no segundo ciclo do levantamento rápido de índices para Aedes aegypti do Ministério da Saúde. Segundo a pasta, os resultados desse levantamento reforçam a importância da manutenção das medidas de prevenção e controle do Aedes aegypti. A sondagem também permite que os gestores locais direcionem as ações de acordo com a situação identificada em cada município. Os agentes de combate às endemias atuam na prevenção e no controle das arboviroses, com a identificação e o tratamento de criadouros, além da orientação da população sobre medidas de prevenção. Até o fim deste ano, o Ministério da Saúde prevê a formação de mais de 300 mil profissionais. Entre as estratégias de controle do Aedes aegypti estão a borrifação residual intradomiciliar em imóveis especiais, como escolas, unidades de saúde e locais de grande circulação. Também as estações disseminadoras de larvicida e um método que utiliza bactéria para reduzir a capacidade de transmissão do vírus pelo mosquito. Outra ferramenta são as ovitrampas, dispositivos que permitem monitorar a presença do Aedes aegypti por meio da coleta de ovos do mosquito. Essa estratégia contribui para identificar áreas com maior presença do vetor e está presente em aproximadamente 2 mil municípios. Reportagem Paloma Custódio.
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16: 12 horas e 7 minutos.
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17: O Partido Liberal elegeu a maior bancada da Câmara dos Deputados, com 121 parlamentares, a partir de fevereiro de 2027, e deve ter 28 senadores, a maior bancada do início de uma legislatura desde a Constituição de 1988. O candidato Flávio Bolsonaro disse que pretende usar essa força para mudar a Constituição e, depois dos ruídos, detalhou que quer propor emendas para reformar o Judiciário, reduzir a maioridade penal e acabar com a reeleição. Uma emenda exige 3/5 dos votos de cada casa, 308 deputados e 49 senadores. Com PL, Novo, União e PP, Republicanos e Podemos, o bloco de Flávio chega a 286 deputados. Ainda 22 abaixo do mínimo. Para o cientista político André César, da Rode Assessoria Legislativa, uma nova constituinte é contraproducente e diz que, se vencer, o candidato deve procurar um caminho mais efetivo.
18: Ele tem que ser rápido, aí tem uma coisa. O pulo do gato é esse. Porque a famosa lua de mel, que a gente fala, né, dura 3, 4 meses.
19: Aí começam os desgastes.
17: Já Lula mantém a aliança do primeiro turno, que soma 124 deputados. O PSD segue neutro e o PSDB tem diretórios divididos. César entende que a estratégia do petista para 2027, se reeleito, deve passar por esperar menos do legislativo.
19: Mesmo porque vai ser uma continuidade do que está aí. Claro, muitos ajustes de rota, tentar avançar, por exemplo, na questão da PEC da segurança pública que ele apresentou, que está aí parada, né? Mas o Flávio, aí sim, seria mais radical, porque o Flávio quer mexer na estrutura mesmo, né?
17: O professor de Direito Constitucional Gustavo Sampaio, da Universidade Federal Fluminense, lembra que há trechos que nenhuma emenda pode abolir.
20: Se confirmar a vitória do candidato Flávio Bolsonaro à presidência da República, e se ele pretender promover alterações ao texto da Constituição, essas limitações todas precisarão ser obedecidas, ao menos para que se preserve o Estado Constitucional Democrático de Direito.
17: Definidas como cláusulas pétreas, ou seja, que não podem ser alteradas, estão a forma federativa de Estado, o voto direto, secreto, universal e periódico, a separação dos poderes e os direitos e garantias individuais. Fora desse núcleo, o texto pode ser modificado por PEC. Reportagem, Álvaro Couto.
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16: 12 horas e 11 minutos.

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0: 12:53.
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7: Terça-feira, com variação nas instabilidades na região sul. O interior da região sul apresenta um clima de extrema instabilidade e temperaturas mais amenas, abaixo da média nacional em vários pontos. No Rio Grande do Sul, o tempo fica com muitas nuvens na maior parte do estado e possibilidade de chuva no norte gaúcho. Porto Alegre registra mínima de 10 graus e máxima de 17. Em Santa Catarina, a previsão indica muitas nuvens com chuva isolada do oeste ao litoral. E Florianópolis chega aos 18 graus de máxima. No Paraná, o dia terá pancadas de chuva com trovoadas em todas as regiões. E Curitiba registra máxima de 20 graus. Um alerta de tempestade traz riscos de ventos de até 60 km por hora e queda de granizo para todo o Paraná, Santa Catarina e o norte do Rio Grande do Sul. As informações são do Instituto Nacional de Meteorologia. Viviane Bessa, o tempo e a temperatura.
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7: O preço do café iniciou o dia em queda. O café arábica recuou 1,38%, com a saca de 60 quilos cotada a R$ 1.544,99 na capital paulista. O café robusta também caiu, 1,46%, negociado a R$ 955,89. O milho teve uma variação negativa de 0,09%, com a saca vendida a R$ 67,18. No mercado do açúcar cristal, os preços registraram estabilidade com leve alta de 0,02% em São Paulo, cotado a R$ 122,60 a saca de 50 quilos. Já em Santos, houve recuo de 2,38%, com a mercadoria comercializada a R$ 133,25, na média de preços sem impostos. Os dados são do CPEA. Reportagem Viviane Bessa.
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12: A agricultura e a pecuária acumularam R$ 7,3 bilhões em prejuízos com desastres no Brasil entre julho e setembro deste ano. Os dados são da Confederação Nacional de Municípios, a CNM. A agricultura concentrou a maior parte das perdas, com R$ 5,6 bilhões. Na pecuária, o prejuízo chegou a R$ 1,7 bilhões. No Nordeste, os danos à agricultura somaram 3 bilhões e 400 milhões de reais. Os impactos também atingiram as cidades. O comércio perdeu quase 900 milhões de reais. No setor de serviços, foram 383 milhões. Já a indústria registrou prejuízos próximos de 124 milhões de reais. Juntos, os três setores acumularam cerca de 1 bilhão e 400 milhões de reais em perdas. No total, os prejuízos provocados pelos desastres no país ultrapassaram 12 bilhões e 700 milhões de reais. Os números estão no Boletim El Niño 2026-2027. O levantamento reúne dados de municípios que decretaram situação de emergência ou estado de calamidade pública entre julho e setembro. O documento registra ocorrências de seca, estiagem, incêndios e excesso de chuvas em diferentes regiões. As estimativas não permitem determinar por si só os efeitos dos desastres sobre os preços dos alimentos. Para reduzir os impactos de novos eventos, a CNM recomenda que as prefeituras atualizem os planos de contingência e o mapeamento das áreas de risco. Reportagem Marquesan Araújo.
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0: 12 horas e 59 minutos.
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14: Cerca de 76% das empresas industriais que enfrentaram dificuldades para obter crédito de curto ou médio prazo apontaram os juros elevados como o principal obstáculo ao financiamento. Nas operações de longo prazo, o problema foi mencionado por quase 69% dos empresários. É o que revela uma pesquisa divulgada pela Confederação Nacional da Indústria, a CNI. A analista de políticas e indústria da entidade, Maria Virgínia Colusso, destaca que a taxa básica de juros, a Selic, começou 2026 em 15% ao ano e que o Banco Central tem adotado uma postura cautelosa no processo de redução. Atualmente, a taxa está em 13,75% ao ano.
15: Esses cortes, eles levam um tempo para chegar até, de fato, a bater numa diminuição dos juros, né, desse crédito. Então, a gente tem um processo de defasagem entre esses movimentos que o Banco Central ele adota e o custo do crédito, de fato. Então, como a Selic, mesmo, né, após esse processo de flexibilização, ela ainda está muito elevada, o custo do capital ele ainda tem chegado bastante elevado para as empresas também.
14: O capital de giro foi a principal finalidade do crédito industrial, inclusive nas operações de longo prazo. Segundo a pesquisa, 28,7% das empresas que buscaram, contrataram ou renovaram esse tipo de financiamento apontaram a necessidade de capital de giro como motivo para recorrer a recursos de longo prazo. Nas operações de curto e médio prazo, o capital de giro teve participação ainda maior. Quase 60% das empresas indicaram essa finalidade. A analista da CNI ressalta que o capital de giro é usado para pagar despesas operacionais, como folha de pagamento, materiais e insumos. Por isso, é esperado o uso do crédito de curto prazo com essa finalidade. Já a busca por financiamentos de longo prazo para cobrir esses gastos chama atenção.
15: O crédito de longo prazo voltado para o capital de giro, isso nos chama a atenção porque pode soar para a gente como uma sinalização de uma pressão também nesse financiamento. Então pode soar para a gente como uma sinalização de que as empresas estão buscando o capital de longo prazo para financiar essas despesas operacionais. Então isso precisa ser analisado com cautela.
14: Os empresários também apontaram medidas que poderiam facilitar o acesso ao financiamento. A principal demanda é a redução dos custos tributários e administrativos, seguida pela ampliação das linhas de crédito públicas e a simplificação das exigências impostas pelas instituições financeiras. Reportagem Paloma Custódio.
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12: Rádio 20 empresas brasileiras de tecnologia vão participar de um dos principais encontros mundiais do setor em Orlando, nos Estados Unidos. Trata-se do Gartner IT Symposium Expo 2026. O evento será realizado de 19 a 22 de outubro e deve reunir milhares de executivos para discutir o avanço da inteligência artificial e seus impactos nos negócios. A delegação integra o Brasil IT Plus, projeto da Agência Brasileira de Promoção de Exportações e Investimentos, a Apex Brasil, em parceria com a Softex. Esta será a 21ª participação consecutiva do grupo no encontro, com o objetivo de conquistar clientes, encontrar parceiros e ampliar os negócios no mercado norte-americano. Segundo a líder da área de internacionalização da Softex, Gabriela Silva, a presença brasileira ao longo dos anos ajuda a aproximar as empresas de compradores e a fortalecer a confiança no mercado dos Estados Unidos. Abre aspas. Nossa presença contínua amplia a visibilidade das nossas organizações e facilita o acesso a decisores e potenciais compradores. Fecha aspas. A programação prevê mais de 350 sessões com debates sobre inteligência artificial, segurança digital, análise de dados e transformação de negócios. Executivos de empresas brasileiras também vão apresentar experiências sobre o uso da inteligência artificial e os desafios para integrar a tecnologia às operações das companhias. Na edição do ano passado, a delegação brasileira registrou mais de 740 contatos comerciais. A expectativa é que a participação deste ano ajude a ampliar as oportunidades de negócios e a presença das empresas brasileiras de tecnologia no exterior. Reportagem Marquesan Araújo.
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14: O Brasil registrou uma queda de 70% nos casos prováveis de dengue em 2026, na comparação com o mesmo período do ano passado. Até 26 de setembro, foram contabilizados cerca de 470.500 casos prováveis da doença no país, contra 1,5 milhão registrados até a mesma data de 2025. Também houve redução nos casos de chikungunya e zika. Em 2026, foram registrados 67.900 casos prováveis de chikungunya, número 43% menor que os 118.800 casos contabilizados no mesmo período de 2025. Já os casos de zika somaram 2.141, uma queda de 35% em relação aos 3.724 registrados no ano anterior. Os dados constam no segundo ciclo do levantamento rápido de índices para Aedes aegypti do Ministério da Saúde. Segundo a pasta, os resultados desse levantamento reforçam a importância da manutenção das medidas de prevenção e controle do Aedes aegypti. A sondagem também permite que os gestores locais direcionem as ações de acordo com a situação identificada em cada município. Os agentes de combate às endemias atuam na prevenção e no controle das arboviroses, com a identificação e o tratamento de criadouros, além da orientação da população sobre medidas de prevenção. Até o fim deste ano, o Ministério da Saúde prevê a formação de mais de 300 mil profissionais. Entre as estratégias de controle do Aedes aegypti estão a borrifação residual intradomiciliar em imóveis especiais, como escolas, unidades de saúde e locais de grande circulação. Também as estações disseminadoras de larvicida e um método que utiliza bactéria para reduzir a capacidade de transmissão do vírus pelo mosquito. Outra ferramenta são as ovitrampas, dispositivos que permitem monitorar a presença do Aedes aegypti por meio da coleta de ovos do mosquito. Essa estratégia contribui para identificar áreas com maior presença do vetor e está presente em aproximadamente 2 mil municípios. Reportagem Paloma Custódio.
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0: 13 horas e 7 minutos.
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17: O Partido Liberal elegeu a maior bancada da Câmara dos Deputados, com 121 parlamentares, a partir de fevereiro de 2027, e deve ter 28 senadores, a maior bancada do início de uma legislatura desde a Constituição de 1988. O candidato Flávio Bolsonaro disse que pretende usar essa força para mudar a Constituição e, depois dos ruídos, detalhou que quer propor emendas para reformar o Judiciário, reduzir a maioridade penal e acabar com a reeleição. Uma emenda exige 3/5 dos votos de cada casa, 308 deputados e 49 senadores. Com PL, Novo, União e PP, Republicanos e Podemos, o bloco de Flávio chega a 286 deputados. Ainda 22 abaixo do mínimo. Para o cientista político André César, da Rode Assessoria Legislativa, uma nova constituinte é contraproducente e diz que, se vencer, o candidato deve procurar um caminho mais efetivo.
18: Ele tem que ser rápido, aí tem uma coisa. O pulo do gato é esse, porque a famosa lua de mel, que a gente fala, né, dura 3, 4 meses.
19: Aí começam os desgastes.
17: Já Lula mantém a aliança do primeiro turno, que soma 124 deputados. O PSD segue neutro e o PSDB tem diretórios divididos. César entende que a estratégia do petista para 2027, se reeleito, deve passar por esperar menos do legislativo.
19: Mesmo porque vai ser uma continuidade do que está aí. Claro, muitos ajustes de rota, tentar avançar, por exemplo, na questão da PEC da segurança pública que ele apresentou, que está aí parada, né? Mas o Flávio, aí sim, seria mais radical, porque o Flávio quer mexer na estrutura mesmo, né?
17: O professor de Direito Constitucional Gustavo Sampaio, da Universidade Federal Fluminense, lembra que há trechos que nenhuma emenda pode abolir.
20: Se confirmar a vitória do candidato Flávio Bolsonaro à presidência da República, e se ele pretender promover alterações ao texto da Constituição, essas limitações todas precisarão ser obedecidas, ao menos para que se preserve o Estado Constitucional Democrático de Direito.
17: Definidas como cláusulas pétreas, ou seja, que não podem ser alteradas, estão a forma federativa de Estado, o voto direto, secreto, universal e periódico, a separação dos poderes e os direitos e garantias individuais. Fora desse núcleo, o texto pode ser modificado por PEC. Reportagem, Álvaro
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0: Bueno, então vocês prestem atenção, que é com muito orgulho que eu vou tocar a próxima canção. Na verdade, é uma música que foi feita em minha homenagem, ainda antes de eu integrar os Serranos. Né, Toco?
1: Se é a música que eu estou pensando, é homenagem para mim. Não tenha dúvida.
2: Olha a largura da minha bombacha aqui, rapaz. Foi feita por Catarina aqui, essa moto.
3: Duvido. Foi feita bem no ano que eu nasci. Homenagem no meu nascimento. Homenagem.
4: Vocês estão muito por fora. Na verdade, essa música foi feita pro gurizinho de Canoas aí.
1: Ah, para.
5: Opa. Foi feito pra mim.
0: Eu fico até constrangido. Essa música os autores fizeram em minha homenagem. O pai tá.

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1: Mas que baita macho, hein?
2: Mas que baita macho, mas que baita macho, mas que baita macho, mas que baita macho.
0: Ô Kiko,
1: fala Edson.
0: Tu sabes que o macho, aquele, tão falado não era lá essas coisas assim.
1: É, até não sei tanto, me conta, hein, me conta.
0: Agora o que botava respeito nos homens.
1: Oi.
0: E até um pouco de medo nas prendas.
1: Ai, ai, ai, ai.
0: E que ele carregava pendurado do lado da perna.
1: Eu já tô me assustando, hein? Olha o que tu vai falar, hein?
0: Tinha mais ou menos uns 35 centímetros de couro, mano.
1: Socorro!
0: Era o mango do Chiru.
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0: 13:53.
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8: Terça-feira, com variação nas instabilidades na região sul. O interior da região sul apresenta um clima de extrema instabilidade e temperaturas mais amenas, abaixo da média nacional em vários pontos. No Rio Grande do Sul, o tempo fica com muitas nuvens na maior parte do estado e possibilidade de chuva no norte gaúcho. Porto Alegre registra mínima de 10 graus e máxima de 17. Em Santa Catarina, a previsão indica muitas nuvens com chuva isolada do oeste ao litoral. E Florianópolis chega aos 18 graus de máxima. No Paraná, o dia terá pancadas de chuva com trovoadas em todas as regiões. E Curitiba registra máxima de 20 graus. Um alerta de tempestade traz riscos de ventos de até 60 km por hora e queda de granizo para todo o Paraná, Santa Catarina e o norte do Rio Grande do Sul. As informações são do Instituto Nacional de Meteorologia. Viviane Bessa, o tempo e a temperatura.
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8: O preço do café iniciou o dia em queda. O café arábica recuou 1,38%, com a saca de 60 quilos cotada a R$ 1.544,99 na capital paulista. O café robusta também caiu 1,46%, negociada a R$ 955,89. O milho teve uma variação negativa de 0,09%, com a saca vendida a R$ 67,18. No mercado do açúcar cristal, os preços registraram estabilidade com leve alta de 0,02% em São Paulo, cotado a R$ 122,60 a saca de 50 quilos. Já em Santos, houve recuo de 2,38%, com a mercadoria comercializada a R$ 133,25 na média de preços sem impostos. Os dados são do CPEA. Reportagem Viviane Bessa.
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13: A agricultura e a pecuária acumularam R$ 7,3 bilhões em prejuízos com desastres no Brasil entre julho e setembro deste ano. Os dados são da Confederação Nacional de Municípios, a CNM. A agricultura concentrou a maior parte das perdas, com R$ 5,6 bilhões. Na pecuária, o prejuízo chegou a R$ 1,7 bilhões. No Nordeste, os danos à agricultura somaram R$3,4 bilhões. Os impactos também atingiram as cidades. O comércio perdeu quase R$900 milhões. No setor de serviços, foram R$383 milhões. Já a indústria registrou prejuízos próximos de R$124 milhões. Juntos, os três setores acumularam cerca de R$1,4 bilhão em perdas. No total, os prejuízos provocados pelos desastres no país ultrapassaram R$12,7 bilhões. Os números estão no Boletim El Niño 2026-2027. O levantamento reúne dados de municípios que decretaram situação de emergência ou estado de calamidade pública entre julho e setembro. O documento registra ocorrências de seca, estiagem, incêndios e excesso de chuvas em diferentes regiões. As estimativas não permitem determinar por si só os efeitos dos desastres sobre os preços dos alimentos. Para reduzir os impactos de novos eventos, a CNM recomenda que as prefeituras atualizem os planos de contingência e o mapeamento das áreas de risco. Reportagem Marquesan Araújo.
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14: Cerca de 76% das empresas industriais que enfrentaram dificuldades para obter crédito de curto ou médio prazo apontaram os juros elevados como o principal obstáculo ao financiamento. Nas operações de longo prazo, o problema foi mencionado por quase 69% dos empresários. É o que revela uma pesquisa divulgada pela Confederação Nacional da Indústria, a CNI. A analista de políticas e indústria da entidade, Maria Virgínia Colusso, destaca que a taxa básica de juros, a Selic, começou 2026 em 15% ao ano e que o Banco Central tem adotado uma postura cautelosa no processo de redução. Atualmente, a taxa está em 13,75% ao ano.
15: Esses cortes, eles levam um tempo para chegar até, de fato, a bater numa diminuição dos juros, né, desse crédito. Então, a gente tem um processo de defasagem entre esses movimentos que o Banco Central ele adota e o custo do crédito, de fato. Então, como a Selic, mesmo, né, após esse processo de flexibilização, ela ainda está muito elevada, o custo do capital ele ainda tem chegado bastante elevado para as empresas também.
14: O capital de giro foi a principal finalidade do crédito industrial, inclusive nas operações de longo prazo. Segundo a pesquisa, 28,7% das empresas que buscaram, contrataram ou renovaram esse tipo de financiamento apontaram a necessidade de capital de giro como motivo para recorrer a recursos de longo prazo. Nas operações de curto e médio prazo, o capital de giro teve participação ainda maior. Quase 60% das empresas indicaram essa finalidade. A analista da CNI ressalta que o capital de giro é usado para pagar despesas operacionais, como folha de pagamento, materiais e insumos. Por isso, é esperado o uso do crédito de curto prazo com essa finalidade. Já a busca por financiamentos de longo prazo para cobrir esses gastos chama atenção.
15: O crédito de longo prazo voltado para o capital de giro, isso nos chama a atenção porque pode soar para a gente como uma sinalização de uma pressão também nesse financiamento. Então pode soar para a gente como uma sinalização de que as empresas estão buscando o capital de longo prazo para financiar essas despesas operacionais. Então isso precisa ser analisado com cautela.
14: Os empresários também apontaram medidas que poderiam facilitar o acesso ao financiamento. A principal demanda é a redução dos custos tributários e administrativos, seguida pela ampliação das linhas de crédito públicas e a simplificação das exigências impostas pelas instituições financeiras. Reportagem Paloma Custódio.
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13: Rádio 20 empresas brasileiras de tecnologia vão participar de um dos principais encontros mundiais do setor em Orlando, nos Estados Unidos. Trata-se do Gartner IT Symposium Expo 2026. O evento será realizado de 19 a 22 de outubro e deve reunir milhares de executivos para discutir o avanço da inteligência artificial e seus impactos nos negócios. A delegação integra o Brasil IT Plus, projeto da Agência Brasileira de Promoção de Exportações e Investimentos, a Apex Brasil, em parceria com a Softex. Esta será a 21ª participação consecutiva do grupo no encontro, com o objetivo de conquistar clientes, encontrar parceiros e ampliar os negócios no mercado norte-americano. Segundo a líder da área de internacionalização da Softex, Gabriela Silva, a presença brasileira ao longo dos anos ajuda a aproximar as empresas de compradores e a fortalecer a confiança no mercado dos Estados Unidos. Abre aspas. Nossa presença contínua amplia a visibilidade das nossas organizações e facilita o acesso a decisores e potenciais compradores. Fecha aspas. A programação prevê mais de 350 sessões com debates sobre inteligência artificial, segurança digital, análise de dados e transformação de negócios. Executivos de empresas brasileiras também vão apresentar experiências sobre o uso da inteligência artificial e os desafios para integrar a tecnologia às operações das companhias. Na edição do ano passado, a delegação brasileira registrou mais de 740 contatos comerciais. A expectativa é que a participação deste ano ajude a ampliar as oportunidades de negócios e a presença das empresas brasileiras de tecnologia no exterior. Reportagem Marquesan Araújo.
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14: O Brasil registrou uma queda de 70% nos casos prováveis de dengue em 2026, na comparação com o mesmo período do ano passado. Até 26 de setembro, foram contabilizados cerca de 470.500 casos prováveis da doença no país, contra 1,5 milhão registrados até a mesma data de 2025. Também houve redução nos casos de chikungunya e zika. Em 2026, foram registrados 67.900 casos prováveis de chikungunya, número 43% menor que os 118.800 casos contabilizados no mesmo período de 2025. Já os casos de zika somaram 2.141, uma queda de 35% em relação aos 3.724 registrados no ano anterior. Os dados constam no segundo ciclo do levantamento rápido de índices para Aedes aegypti do Ministério da Saúde. Segundo a pasta, os resultados desse levantamento reforçam a importância da manutenção das medidas de prevenção e controle do Aedes aegypti. A sondagem também permite que os gestores locais direcionem as ações de acordo com a situação identificada em cada município. Os agentes de combate às endemias atuam na prevenção e no controle das arboviroses, com a identificação e o tratamento de criadouros, além da orientação da população sobre medidas de prevenção. Até o fim deste ano, o Ministério da Saúde prevê a formação de mais de 300 mil profissionais. Entre as estratégias de controle do Aedes aegypti estão a borrifação residual intradomiciliar em imóveis especiais, como escolas, unidades de saúde e locais de grande circulação. Também as estações disseminadoras de larvicida e um método que utiliza bactéria para reduzir a capacidade de transmissão do vírus pelo mosquito. Outra ferramenta são as ovitrampas, dispositivos que permitem monitorar a presença do Aedes aegypti por meio da coleta de ovos do mosquito. Essa estratégia contribui para identificar áreas com maior presença do vetor e está presente em aproximadamente 2 mil municípios. Reportagem Paloma Custódio.
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16: O Partido Liberal elegeu a maior bancada da Câmara dos Deputados, com 121 parlamentares, a partir de fevereiro de 2027, e deve ter 28 senadores, a maior bancada do início de uma legislatura desde a Constituição de 1988. O candidato Flávio Bolsonaro disse que pretende usar essa força para mudar a Constituição e, depois dos ruídos, detalhou que quer propor emendas para reformar o Judiciário, reduzir a maioridade penal e acabar com a reeleição. Uma emenda exige 3/5 dos votos de cada casa, 308 deputados e 49 senadores. Com PL, Novo, União e PP, Republicanos e Podemos, o bloco de Flávio chega a 286 deputados. Ainda 22 abaixo do mínimo. Para o cientista político André César, da Rode Assessoria Legislativa, uma nova constituinte é contraproducente e diz que, se vencer, o candidato deve procurar um caminho mais efetivo.
17: Ele tem que ser rápido, aí tem uma coisa. O pulo do gato é esse. Porque a famosa lua de mel, que a gente fala, né, dura 3, 4 meses.
18: Aí começam os desgastes.
16: Já Lula mantém a aliança do primeiro turno, que soma 124 deputados. O PSD segue neutro e o PSDB tem diretórios divididos. César entende que a estratégia do petista para 2027, se reeleito, deve passar por esperar menos do legislativo.
18: Mesmo porque vai ser uma continuidade do que está aí. Claro, muitos ajustes de rota, tentar avançar, por exemplo, na questão da PEC da segurança pública que ele apresentou, que está aí parada, né? Mas o Flávio, aí sim, seria mais radical, porque o Flávio quer mexer na estrutura mesmo, né?
16: O professor de Direito Constitucional Gustavo Sampaio, da Universidade Federal Fluminense, lembra que há trechos que nenhuma emenda pode abolir.
19: Se confirmar a vitória do candidato Flávio Bolsonaro à presidência da República, e se ele pretender promover alterações ao texto da Constituição, essas limitações todas precisarão ser obedecidas, ao menos para que se preserve o Estado Constitucional Democrático de Direito.
16: Definidas como cláusulas pétreas, ou seja, que não podem ser alteradas, estão a forma federativa de Estado, o voto direto, secreto, universal e periódico, a separação dos poderes e os direitos e garantias individuais. Fora desse núcleo, o texto pode ser modificado por PEC. Reportagem
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21: 14 horas e 11 minutos.

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1: Alô, amigos ouvintes da Uruguaiana FM. 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

0: 14h53.
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8: Terça-feira, com variação nas instabilidades na região sul. O interior da região sul apresenta um clima de extrema instabilidade e temperaturas mais amenas, abaixo da média nacional em vários pontos. No Rio Grande do Sul, o tempo fica com muitas nuvens na maior parte do estado e possibilidade de chuva no norte gaúcho. Porto Alegre registra mínima de 10 graus e máxima de 17. Em Santa Catarina, a previsão indica muitas nuvens com chuva isolada do oeste ao litoral. E Florianópolis chega aos 18 graus de máxima. No Paraná, o dia terá pancadas de chuva com trovoadas em todas as regiões. E Curitiba registra máxima de 20 graus. Um alerta de tempestade traz riscos de ventos de até 60 km por hora e queda de granizo para todo o Paraná, Santa Catarina e o norte do Rio Grande do Sul. As informações são do Instituto Nacional de Meteorologia. Viviane Bessa, o tempo e a temperatura.
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8: O preço do café iniciou o dia em queda. O café arábica recuou 1,38%, com a saca de 60 quilos cotada a R$ 1.544,99 na capital paulista. O café robusta também caiu 1,46%, negociado a R$ 955,89. O milho teve uma variação negativa de 0,09%, com a saca vendida a R$ 67,18. No mercado do açúcar cristal, os preços registraram estabilidade com leve alta de 0,02% em São Paulo, cotado a R$ 122,60 a saca de 50 quilos. Já em Santos, houve recuo de 2,38%, com a mercadoria comercializada a R$ 133,25, na média de preços sem impostos. Os dados são do CPEA. Reportagem Viviane Bessa.
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13: A agricultura e a pecuária acumularam R$ 7,3 bilhões em prejuízos com desastres no Brasil entre julho e setembro deste ano. Os dados são da Confederação Nacional de Municípios, a CNM. A agricultura concentrou a maior parte das perdas, com R$ 5,6 bilhões. Na pecuária, o prejuízo chegou a R$ 1,7 bilhões. No Nordeste, os danos à agricultura somaram 3 R$ 2,4 bilhões. Os impactos também atingiram as cidades. O comércio perdeu quase R$ 900 milhões. No setor de serviços, foram R$ 383 milhões. Já a indústria registrou prejuízos próximos de R$ 124 milhões. Juntos, os três setores acumularam cerca de R$ 1,4 bilhões em perdas. No total, os prejuízos provocados pelos desastres no país ultrapassaram R$ 12,7 bilhões. Os números estão no Boletim El Niño 2026-2027. O levantamento reúne dados de municípios que decretaram situação de emergência ou estado de calamidade pública entre julho e setembro. O documento registra ocorrências de seca, estiagem, incêndios e excesso de chuvas em diferentes regiões. As estimativas não permitem determinar por si só os efeitos dos desastres sobre os preços dos alimentos. Para reduzir os impactos de novos eventos, a CNM recomenda que as prefeituras atualizem os planos de contingência e o mapeamento das áreas de risco. Reportagem Marquesan Araújo.
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5: Cerca de 76% das empresas industriais que enfrentaram dificuldades para obter crédito de curto ou médio prazo apontaram os juros elevados como o principal obstáculo ao financiamento. Nas operações de longo prazo, o problema foi mencionado por quase 69% dos empresários. É o que revela uma pesquisa divulgada pela Confederação Nacional da Indústria, a CNI. A analista de políticas e indústria da entidade, Maria Virgínia Colusso, destaca que a taxa básica de juros, a Selic, começou 2026 em 15% ao ano e que o Banco Central tem adotado uma postura cautelosa no processo de redução. Atualmente, a taxa está em 13,75% ao ano.
14: Esses cortes, eles levam um tempo para chegar até, de fato, a bater numa diminuição dos juros, né, desse crédito. Então, a gente tem um processo de defasagem entre esses movimentos que o Banco Central ele adota e o custo do crédito, de fato. Então, como a Selic, mesmo, né, após esse processo de flexibilização, ela ainda está muito elevada, o custo do capital ele ainda tem chegado bastante elevado para as empresas também.
5: O capital de giro foi a principal finalidade do crédito industrial, inclusive nas operações de longo prazo. Segundo a pesquisa, 28,7% das empresas que buscaram, contrataram ou renovaram esse tipo de financiamento apontaram a necessidade de capital de giro como motivo para recorrer a recursos de longo prazo. Nas operações de curto e médio prazo, o capital de giro teve participação ainda maior. Quase 60% das empresas indicaram essa finalidade. A analista da CNI ressalta que o capital de giro é usado para pagar despesas operacionais, como folha de pagamento, materiais e insumos. Por isso, é esperado o uso do crédito de curto prazo com essa finalidade. Já a busca por financiamentos de longo prazo para cobrir esses gastos chama atenção.
14: O crédito de longo prazo voltado para o capital de giro, isso nos chama a atenção porque pode soar para a gente como uma sinalização de uma pressão também nesse financiamento. Então pode soar para a gente como uma sinalização de que as empresas estão buscando o capital de longo prazo para financiar essas despesas operacionais. Então isso precisa ser analisado com cautela.
5: Os empresários também apontaram medidas que poderiam facilitar o acesso ao financiamento. A principal demanda é a redução dos custos tributários e administrativos, seguida pela ampliação das linhas de crédito públicas e a simplificação das exigências impostas pelas instituições financeiras. Reportagem Paloma Custódio.
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13: Rádio. 20 empresas brasileiras de tecnologia vão participar de um dos principais encontros mundiais do setor em Orlando, nos Estados Unidos. Trata-se do Gartner IT Symposium Expo 2026. O evento será realizado de 19 a 22 de outubro e deve reunir milhares de executivos para discutir o avanço da inteligência artificial e seus impactos nos negócios. A delegação integra o Brasil IT Plus, projeto da Agência Brasileira de Promoção de Exportações e Investimentos, a Apex Brasil, em parceria com a Softex. Esta será a 21ª participação consecutiva do grupo no encontro, com o objetivo de conquistar clientes, encontrar parceiros e ampliar os negócios no mercado norte-americano. Segundo a líder da área de internacionalização da Softex, Gabriela Silva, a presença brasileira ao longo dos anos ajuda a aproximar as empresas de compradores e a fortalecer a confiança no mercado dos Estados Unidos. Abre aspas. Nossa presença contínua amplia a visibilidade das nossas organizações e facilita o acesso a decisores e potenciais compradores. Fecha aspas. A programação prevê mais de 350 sessões com debates sobre inteligência artificial, segurança digital, análise de dados e transformação de negócios. Executivos de empresas brasileiras também vão apresentar experiências sobre o uso da inteligência artificial e os desafios para integrar a tecnologia às operações das companhias. Na edição do ano passado, a delegação brasileira registrou mais de 740 contatos comerciais. A expectativa é que a participação deste ano ajude a ampliar as oportunidades de negócios e a presença das empresas brasileiras de tecnologia no exterior. Reportagem Marquesan Araújo.
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5: O Brasil registrou uma queda de 70% nos casos prováveis de dengue em 2026, na comparação com o mesmo período do ano passado. Até 26 de setembro, foram contabilizados cerca de 470.500 casos prováveis da doença no país, contra 1,5 milhão registrados até a mesma data de 2025. Também houve redução nos casos de chikungunya e zika. Em 2026, foram registrados 67.900 casos prováveis de chikungunya, número 43% menor que os 118.800 casos contabilizados no mesmo período de 2025. Já os casos de zika somaram 2.141, uma queda de 35% em relação aos 3.724 registrados no ano anterior. Os dados constam no segundo ciclo do levantamento rápido de índices para Aedes aegypti do Ministério da Saúde. Segundo a pasta, os resultados desse levantamento reforçam a importância da manutenção das medidas de prevenção e controle do Aedes aegypti. A sondagem também permite que os gestores locais direcionem as ações de acordo com a situação identificada em cada município. Os agentes de combate às endemias atuam na prevenção e no controle das arboviroses, com a identificação e o tratamento de criadouros, além da orientação da população sobre medidas de prevenção. Até o fim deste ano, o Ministério da Saúde prevê a formação de mais de 300 mil profissionais. Entre as estratégias de controle do Aedes aegypti estão a borrifação residual intradomiciliar em imóveis especiais, como escolas, unidades de saúde e locais de grande circulação. Também as estações disseminadoras de larvicida e um método que utiliza bactéria para reduzir a capacidade de transmissão do vírus pelo mosquito. Outra ferramenta são as ovitrampas, dispositivos que permitem monitorar a presença do Aedes aegypti por meio da coleta de ovos do mosquito. Essa estratégia contribui para identificar áreas com maior presença do vetor e está presente em aproximadamente 2 mil municípios. Reportagem Paloma Custódio.
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16: 15 horas e 7 minutos.
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17: O Partido Liberal elegeu a maior bancada da Câmara dos Deputados, com 121 parlamentares, a partir de fevereiro de 2027, e deve ter 28 senadores, a maior bancada do início de uma legislatura desde a Constituição de 1988. O candidato Flávio Bolsonaro disse que pretende usar essa força para mudar a Constituição e, depois dos ruídos, detalhou que quer propor emendas para reformar o Judiciário, reduzir a maioridade penal e acabar com a reeleição. Uma emenda exige 3/5 dos votos de cada casa, 308 deputados e 49 senadores. Com PL, Novo, União e PP, Republicanos e Podemos, o bloco de Flávio chega a 286 deputados. Ainda 22 abaixo do mínimo. Para o cientista político André César, da Rode Assessoria Legislativa, uma nova constituinte é contraproducente e diz que, se vencer, o candidato deve procurar um caminho mais efetivo.
18: Ele tem que ser rápido, aí tem uma coisa. O pulo do gato é esse. Porque a famosa lua de mel, que a gente fala, né, dura 3, 4 meses.
19: Aí começam os desgastes.
17: Já Lula mantém a aliança do primeiro turno, que soma 124 deputados. O PSD segue neutro e o PSDB tem diretórios divididos. César entende que a estratégia do petista para 2027, se reeleito, deve passar por esperar menos do legislativo.
19: Mesmo porque vai ser uma continuidade do que está aí. Claro, muitos ajustes de rota, tentar avançar, por exemplo, na questão da PEC da segurança pública que ele apresentou, que está aí parada, né? Mas o Flávio, aí sim, seria mais radical, porque o Flávio quer mexer na estrutura mesmo, né?
17: O professor de Direito Constitucional Gustavo Sampaio, da Universidade Federal Fluminense, lembra que há trechos que nenhuma emenda pode abolir.
20: Se confirmar a vitória do candidato Flávio Bolsonaro à presidência da República, e se ele pretender promover alterações ao texto da Constituição, essas limitações todas precisarão ser obedecidas, ao menos para que se preserve o Estado Constitucional Democrático de Direito.
17: Definidas como cláusulas pétreas, ou seja, que não podem ser alteradas, estão a forma federativa de Estado, o voto direto, secreto, universal e periódico, a separação dos poderes e os direitos e garantias individuais. Fora desse núcleo, o texto pode ser modificado por PEC. Reportagem,
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0: 15:53.
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7: Terça-feira, com variação nas instabilidades na região sul. O interior da região sul apresenta um clima de extrema instabilidade e temperaturas mais amenas, abaixo da média nacional em vários pontos. No Rio Grande do Sul, o tempo fica com muitas nuvens na maior parte do estado e possibilidade de chuva no norte gaúcho. Porto Alegre registra mínima de 10 graus e máxima de 17. Em Santa Catarina, a previsão indica muitas nuvens com chuva isolada do oeste ao litoral. E Florianópolis chega aos 18 graus de máxima. No Paraná, o dia terá pancadas de chuva com trovoadas em todas as regiões. E Curitiba registra máxima de 20 graus. Um alerta de tempestade traz riscos de ventos de até 60 km por hora e queda de granizo para todo o Paraná, Santa Catarina e o norte do Rio Grande do Sul. As informações são do Instituto Nacional de Meteorologia. Viviane Bessa, o tempo e a temperatura.
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7: O preço do café iniciou o dia em queda. O café arábica recuou 1,38%, com a saca de 60 quilos cotada a R$ 1.544,99 na capital paulista. O café robusta também caiu, 1,46%, negociada a R$ 955,89. O milho teve uma variação negativa de 0,09%, com a saca vendida a R$ 67,18. No mercado do açúcar cristal, os preços registraram estabilidade com leve alta de 0,02% em São Paulo, cotado a R$ 122,60 a saca de 50 quilos. Já em Santos, houve recuo de 2,38%, com a mercadoria comercializada a R$ 133,25, na média de preços sem impostos. Os dados são do CPEA. Reportagem Viviane Bessa.
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12: A agricultura e a pecuária acumularam R$ 7,3 bilhões em prejuízos com desastres no Brasil entre julho e setembro deste ano. Os dados são da Confederação Nacional de Municípios, a CNM. A agricultura concentrou a maior parte das perdas, com R$ 5,6 bilhões. Na pecuária, o prejuízo chegou a R$ 1,7 bilhões. No Nordeste, os danos à agricultura somam somaram R$3,4 bilhões. Os impactos também atingiram as cidades. O comércio perdeu quase R$900 milhões. No setor de serviços, foram R$383 milhões. Já a indústria registrou prejuízos próximos de R$124 milhões. Juntos, os três setores acumularam cerca de R$1,4 bilhão em perdas. No total, os prejuízos provocados pelos desastres no país ultrapassaram R$12,7 bilhões. Os números estão no Boletim El Niño 2026-2027. O levantamento reúne dados de municípios que decretaram situação de emergência ou estado de calamidade pública entre julho e setembro. O documento registra ocorrências de seca, estiagem, incêndios e excesso de chuvas em diferentes regiões. As estimativas não permitem determinar por si só os efeitos dos desastres sobre os preços dos alimentos. Para reduzir os impactos de novos eventos, a CNM recomenda que as prefeituras atualizem os planos de contingência e o mapeamento das áreas de risco. Reportagem Marquesan Araújo.
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0: 15 horas e 59 minutos.
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14: Cerca de 76% das empresas industriais que enfrentaram dificuldades para obter crédito de curto ou médio prazo apontaram os juros elevados como principal obstáculo ao financiamento. Nas operações de longo prazo, o problema foi mencionado por quase 69% dos empresários. É o que revela uma pesquisa divulgada pela Confederação Nacional da Indústria, a CNI. A analista de políticas e indústria da entidade, Maria Virgínia Colusso, destaca que a taxa básica de juros, a Selic, começou 2026 em 15% ao ano e que o Banco Central tem adotado uma postura cautelosa no processo de redução. Atualmente, a taxa está em 13,75% ao ano.
15: Esses cortes, eles levam um tempo para chegar até, de fato, a bater numa diminuição dos juros, né, desse crédito. Então, a gente tem um processo de defasagem entre esses movimentos que o Banco Central ele adota e o custo do crédito, de fato. Então, como a Selic, mesmo, né, após esse processo de flexibilização, ela ainda está muito elevada, o custo do capital ele ainda tem chegado bastante elevado para as empresas também.
14: O capital de giro foi a principal finalidade do crédito industrial, inclusive nas operações de longo prazo. Segundo a pesquisa, 28,7% das empresas que buscaram, contrataram ou renovaram esse tipo de financiamento apontaram a necessidade de capital de giro como motivo para recorrer a recursos de longo prazo. Nas operações de curto e médio prazo, o capital de giro teve participação ainda maior. Quase 60% das empresas indicaram essa finalidade. A analista da CNI ressalta que o capital de giro é usado para pagar despesas operacionais, como folha de pagamento, materiais e insumos. Por isso, é esperado o uso do crédito de curto prazo com essa finalidade. Já a busca por financiamentos de longo prazo para cobrir esses gastos chama atenção.
15: O crédito de longo prazo voltado para o capital de giro, isso nos chama a atenção porque pode soar para a gente como uma sinalização de uma pressão também nesse financiamento. Então pode soar para a gente como uma sinalização de que as empresas estão buscando o capital de longo prazo para financiar essas despesas operacionais. Então isso precisa ser analisado com cautela.
14: Os empresários também apontaram medidas que poderiam facilitar o acesso ao financiamento. A principal demanda é a redução dos custos tributários e administrativos, seguida pela ampliação das linhas de crédito públicas e a simplificação das exigências impostas pelas instituições financeiras. Reportagem Paloma Custódio.
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12: Coração. 20 empresas brasileiras de tecnologia vão participar de um dos principais encontros mundiais do setor em Orlando, nos Estados Unidos. Trata-se do Gartner IT Symposium Expo 2026. O evento será realizado de 19 a 22 de outubro e deve reunir milhares de executivos para discutir o avanço da inteligência artificial e seus impactos nos negócios. A delegação integra o Brasil IT Plus, projeto da Agência Brasileira de Promoção de Exportações e Investimentos, a Apex Brasil, em parceria com a Softex. Esta será a 21ª participação consecutiva do grupo no encontro, com o objetivo de conquistar clientes, encontrar parceiros e ampliar os negócios no mercado norte-americano. Segundo a líder da área de internacionalização da Softex, Gabriela Silva, a presença brasileira ao longo dos anos ajuda a aproximar as empresas de compradores e a fortalecer a confiança no mercado dos Estados Unidos. Abre aspas. Nossa presença contínua amplia a visibilidade das nossas organizações e facilita o acesso a decisores e potenciais compradores. Fecha aspas. A programação prevê mais de 350 sessões com debates sobre inteligência artificial, segurança digital, análise de dados e transformação de negócios. Executivos de empresas brasileiras também vão apresentar experiências sobre o uso da inteligência artificial e os desafios para integrar a tecnologia às operações das companhias. Na edição do ano passado, a delegação brasileira registrou mais de 740 contatos comerciais. A expectativa é que a participação deste ano ajude a ampliar as oportunidades de negócios e a presença das empresas brasileiras de tecnologia no exterior. Reportagem Marquesan Araújo.
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14: O Brasil registrou uma queda de 70% nos casos prováveis de dengue em 2026, na comparação com o mesmo período do ano passado. Até 26 de setembro, foram contabilizados cerca de 470.500 casos prováveis da doença no país, contra 1,5 milhão registrados até a mesma data de 2025. Também houve redução nos casos de chikungunya e zika. Em 2026, foram registrados 67.900 casos prováveis de chikungunya, número 43% menor que os 118.800 casos contabilizados no mesmo período de 2025. Já os casos de zika somaram 2.141, uma queda de 35% em relação aos 3.724 registrados no ano anterior. Os dados constam no segundo ciclo do levantamento rápido de índices para a Aedes aegypti do Ministério da Saúde. Segundo a pasta, os resultados desse levantamento reforçam a importância da manutenção das medidas de prevenção e controle do Aedes aegypti. A sondagem também permite que os gestores locais direcionem as ações de acordo com a situação identificada em cada município. Os agentes de combate às endemias atuam na prevenção e no controle das arboviroses, com a identificação e o tratamento de criadouros, além da orientação da população sobre medidas de prevenção. Até o fim deste ano, o Ministério da Saúde prevê a formação de mais de 300 mil profissionais. Entre as estratégias de controle do Aedes aegypti estão a borrifação residual intradomiciliar em imóveis especiais, como escolas, unidades de saúde e locais de grande circulação. Também as estações disseminadoras de larvicida e um método que utiliza bactéria para reduzir a capacidade de transmissão do vírus pelo mosquito. Outra ferramenta são as ovitrampas, dispositivos que permitem monitorar a presença do Aedes aegypti por meio da coleta de ovos do mosquito. Essa estratégia contribui para identificar áreas com maior presença do vetor e está presente em aproximadamente 2 mil municípios. Reportagem Paloma Custódio.
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0: 16 horas e 7 minutos.
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17: O Partido Liberal elegeu a maior bancada da Câmara dos Deputados, com 121 parlamentares, a partir de fevereiro de 2027, e deve ter 28 senadores, a maior bancada do início de uma legislatura desde a Constituição de 1988. O candidato Flávio Bolsonaro disse que pretende usar essa força para mudar a Constituição e, depois dos ruídos, detalhou que quer propor emendas para reformar o Judiciário, reduzir a maioridade penal e acabar com a reeleição. Uma emenda exige 3/5 dos votos de cada casa, 308 deputados e 49 senadores. Com PL, Novo, União e PP, Republicanos e Podemos, o bloco de Flávio chega a 286 deputados. Ainda 22 abaixo do mínimo. Para o cientista político André César, da Rode Assessoria Legislativa, uma nova constituinte é contraproducente e diz que, se vencer, o candidato deve procurar um caminho mais efetivo.
18: Ele tem que ser rápido, aí tem uma coisa. O pulo do gato é esse, porque a famosa lua de mel, que a gente fala, né, dura 3-4 meses.
19: Aí começam os desgastes.
17: Já Lula mantém a aliança do primeiro turno, que soma 124 deputados. O PSD segue neutro e o PSDB tem diretórios divididos. César entende que a estratégia do petista para 2027, se reeleito, deve passar por esperar menos do legislativo.
19: Mesmo porque vai ser uma continuidade do que está aí. Claro, muitos ajustes de rota, tentar avançar, por exemplo, na questão da PEC da segurança pública que ele apresentou, que está aí parada, né? Mas o Flávio, aí sim, seria mais radical, porque o Flávio quer mexer na estrutura mesmo, né?
17: O professor de Direito Constitucional Gustavo Sampaio, da Universidade Federal Fluminense, lembra que há trechos que nenhuma emenda pode abolir.
20: Se confirmar a vitória do candidato Flávio Bolsonaro à presidência da República, e se ele pretender promover alterações ao texto da Constituição, essas limitações todas precisarão ser obedecidas, ao menos para que se preserve o Estado Constitucional Democrático de Direito.
17: Definidas como cláusulas pétreas, ou seja, que não podem ser alteradas, estão a forma federativa de Estado, o voto direto, secreto, universal e periódico, a separação dos poderes e os direitos e garantias individuais. Fora desse núcleo, o texto pode ser modificado por PEC. Reportagem, Álvaro Couto.
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0: 16 horas e 11 minutos.

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0: 16:53.
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7: Terça-feira, com variação nas instabilidades na região sul. O interior da região sul apresenta um clima de extrema instabilidade e temperaturas mais amenas, abaixo da média nacional em vários pontos. No Rio Grande do Sul, o tempo fica com muitas nuvens na maior parte do estado e possibilidade de chuva no norte gaúcho. Porto Alegre registra mínima de 10 graus e máxima de 17. Em Santa Catarina, a previsão indica muitas nuvens com chuva isolada do oeste ao litoral. E Florianópolis chega aos 18 graus de máxima. No Paraná, o dia terá pancadas de chuva com trovoadas em todas as regiões. E Curitiba registra máxima de 20 graus. Um alerta de tempestade traz riscos de ventos de até 60 km por hora e queda de granizo para todo o Paraná, Santa Catarina e o norte do Rio Grande do Sul. As informações são do Instituto Nacional de Meteorologia. Viviane Bessa, o tempo e a temperatura.
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7: O preço do café iniciou o dia em queda. O café arábica recuou 1,38%, com a saca de 60 quilos cotada a R$ 1.544,99 na capital paulista. O café robusta também caiu 1,46%, negociada a R$ 955,89. O milho teve uma variação negativa de 0,09%, com a saca vendida a R$ 67,18. No mercado do açúcar cristal, os preços registraram estabilidade com leve alta de 0,02% em São Paulo, cotado a R$ 122,60 a saca de 50 quilos. Já em Santos, houve recuo de 2,38%, com a mercadoria comercializada a R$ 133,25, na média de preços sem impostos. Os dados são do CPEA. Reportagem Viviane Bessa.
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12: A agricultura e a pecuária acumularam R$ 7,3 bilhões em prejuízos com desastres no Brasil entre julho e setembro deste ano. Os dados são da Confederação Nacional de Municípios, a CNM. A agricultura concentrou a maior parte das perdas, com R$ 5,6 bilhões. Na pecuária, o prejuízo chegou a R$ 1,7 bilhões. No Nordeste, os danos à agricultura somaram 3 bilhões e 400 milhões de reais. Os impactos também atingiram as cidades. O comércio perdeu quase 900 milhões de reais. No setor de serviços, foram 383 milhões. Já a indústria registrou prejuízos próximos de 124 milhões de reais. Juntos, os três setores acumularam cerca de 1 bilhão e 400 milhões de reais em perdas. No total, os prejuízos provocados pelos desastres no país ultrapassaram 12 bilhões e 700 milhões de reais. Os números estão no Boletim El Niño 2026-2027. O levantamento reúne dados de municípios que decretaram situação de emergência ou estado de calamidade pública entre julho e setembro. O documento registra ocorrências de seca, estiagem, incêndios e excesso de chuvas em diferentes regiões. As estimativas não permitem determinar por si só os efeitos dos desastres sobre os preços dos alimentos. Para reduzir os impactos de novos eventos, a CNM recomenda que as prefeituras atualizem os planos de contingência e o mapeamento das áreas de risco. Reportagem Marquesan Araújo.
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13: Cerca de 76% das empresas industriais que enfrentaram dificuldades para obter crédito de curto ou médio prazo apontaram os juros elevados como o principal obstáculo ao financiamento. Nas operações de longo prazo, o problema foi mencionado por quase 69% dos empresários. É o que revela uma pesquisa divulgada pela Confederação Nacional da Indústria, a CNI. A analista de políticas e indústria da entidade, Maria Virgínia Colusso, destaca que a taxa básica de juros, a Selic, começou 2026 em 15% ao ano e que o Banco Central tem adotado uma postura cautelosa no processo de redução. Atualmente, a taxa está em 13,75% ao ano.
14: Esses cortes, eles levam um tempo para chegar até, de fato, a bater numa diminuição dos juros, né, desse crédito. Então, a gente tem um processo de defasagem entre esses movimentos que o Banco Central ele adota e o custo do crédito, de fato. Então, como a Selic, mesmo, né, após esse processo de flexibilização, ela ainda está muito elevada, o custo do capital ele ainda tem chegado bastante elevado para as empresas também.
13: O capital de giro foi a principal finalidade do crédito industrial, inclusive nas operações de longo prazo. Segundo a pesquisa, 28,7% das empresas que buscaram, contrataram ou renovaram esse tipo de financiamento apontaram a necessidade de capital de giro como motivo para recorrer a recursos de longo prazo. Nas operações de curto e médio prazo, o capital de giro teve participação ainda maior. Quase 60% das empresas indicaram essa finalidade. A analista da CNI ressalta que o capital de giro é usado para pagar despesas operacionais, como folha de pagamento, materiais e insumos. Por isso, é esperado o uso do crédito de curto prazo com essa finalidade. Já a busca por financiamentos de longo prazo para cobrir esses gastos chama atenção.
14: O crédito de longo prazo voltado para o capital de giro, isso nos chama a atenção porque pode soar para a gente como uma sinalização de uma pressão também nesse financiamento. Então pode soar para a gente como uma sinalização de que as empresas estão buscando o capital de longo prazo para financiar essas despesas operacionais. Então isso precisa ser analisado com cautela.
13: Os empresários também apontaram medidas que poderiam facilitar o acesso ao financiamento. A principal demanda é a redução dos custos tributários e administrativos, seguida pela ampliação das linhas de crédito públicas e a simplificação das exigências impostas pelas instituições financeiras. Reportagem Paloma Custódio.
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12: Rádio. 20 empresas brasileiras de tecnologia vão participar de um dos principais encontros mundiais do setor em Orlando, nos Estados Unidos. Trata-se do Gartner IT Symposium Expo 2026. O evento será realizado de 19 a 22 de outubro e deve reunir milhares de executivos para discutir o avanço da inteligência artificial e seus impactos nos negócios. A delegação integra o Brasil IT Plus, projeto da Agência Brasileira de Promoção de Exportações e Investimentos, a Apex Brasil, em parceria com a Softex. Esta será a 21ª participação consecutiva do grupo no encontro, com o objetivo de conquistar clientes, encontrar parceiros e ampliar os negócios no mercado norte-americano. Segundo a líder da área de internacionalização da Softex, Gabriela Silva, a presença brasileira ao longo dos anos ajuda a aproximar as empresas de compradores e a fortalecer a confiança no mercado dos Estados Unidos. Abre aspas. Nossa presença contínua amplia a visibilidade das nossas organizações e facilita o acesso a decisores e potenciais compradores. Fecha aspas. A programação prevê mais de 350 sessões com debates sobre inteligência artificial, segurança digital, análise de dados e transformação de negócios. Executivos de empresas brasileiras também vão apresentar experiências sobre o uso da inteligência artificial e os desafios para integrar a tecnologia às operações das companhias. Na edição do ano passado, a delegação brasileira registrou mais de 740 contatos comerciais. A expectativa é que a participação deste ano ajude a ampliar as oportunidades de negócios e a presença das empresas brasileiras de tecnologia no exterior. Reportagem Marquesan Araújo.
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13: O Brasil registrou uma queda de 70% nos casos prováveis de dengue em 2026, na comparação com o mesmo período do ano passado. Até 26 de setembro, foram contabilizados cerca de 470.500 casos prováveis da doença no país, contra 1,5 milhão registrados até a mesma data de 2025. Também houve redução nos casos de chikungunya e zika. Em 2026, foram registrados 67.900 casos prováveis de chikungunya, número 43% menor que os 118.800 casos contabilizados no mesmo período de 2025. Já os casos de zika somaram 2.141, uma queda de 35% em relação aos 3.724 registrados no ano anterior. Os dados constam no segundo ciclo do levantamento rápido de índices para Aedes aegypti do Ministério da Saúde. Segundo a pasta, os resultados desse levantamento reforçam a importância da manutenção das medidas de prevenção e controle do Aedes aegypti. A sondagem também permite que os gestores locais direcionem as ações de acordo com a situação identificada em cada município. Os agentes de combate às endemias atuam na prevenção e no controle das arboviroses, com a identificação e o tratamento de criadouros, além da orientação da população sobre medidas de prevenção. Até o fim deste ano, o Ministério da Saúde prevê a formação de mais de 300 mil profissionais. Entre as estratégias de controle do Aedes aegypti estão a borrifação residual intradomiciliar em imóveis especiais, como escolas, unidades de saúde e locais de grande circulação. Também as estações disseminadoras de larvicida e um método que utiliza bactéria para reduzir a capacidade de transmissão do vírus pelo mosquito. Outra ferramenta são as ovitrampas, dispositivos que permitem monitorar a presença do Aedes aegypti por meio da coleta de ovos do mosquito. Essa estratégia contribui para identificar áreas com maior presença do vetor e está presente em aproximadamente 2 mil municípios. Reportagem Paloma Custódio.
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16: 17 horas e 7 minutos.
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17: O Partido Liberal elegeu a maior bancada da Câmara dos Deputados, com 121 parlamentares, a partir de fevereiro de 2027, e deve ter 28 senadores, a maior bancada do início de uma legislatura desde a Constituição de 1988. O candidato Flávio Bolsonaro disse que pretende usar essa força para mudar a Constituição e, depois dos ruídos, detalhou que quer propor emendas para reformar o Judiciário, reduzir a maioridade penal e acabar com a reeleição. Uma emenda exige 3/5 dos votos de cada casa, 308 deputados e 49 senadores. Com PL, Novo, União e PP, Republicanos e Podemos, o bloco de Flávio chega a 286 deputados. Ainda 22 abaixo do mínimo. Para o cientista político André César, da Rode Assessoria Legislativa, uma nova constituinte é contraproducente e diz que, se vencer, o candidato deve procurar um caminho mais efetivo.
18: Ele tem que ser rápido. Aí tem uma coisa. O pulo do gato é esse. Porque a famosa lua de mel, que a gente fala, né, dura 3-4 meses.
19: Aí começam os desgastes.
17: Já Lula mantém a aliança do primeiro turno, que soma 124 deputados. O PSD segue neutro e o PSDB tem diretórios divididos. César entende que a estratégia do petista para 2027, se reeleito, deve passar por esperar menos do legislativo.
19: Mesmo porque vai ser uma continuidade do que está aí. Claro, muitos ajustes de rota, tentar avançar, por exemplo, na questão da PEC da segurança pública que ele apresentou, que está aí parada, né? Mas o Flávio, aí sim, seria mais radical, porque o Flávio quer mexer na estrutura mesmo, né?
17: O professor de Direito Constitucional Gustavo Sampaio, da Universidade Federal Fluminense, lembra que há trechos que nenhuma emenda pode abolir.
20: Se confirmar a vitória do candidato Flávio Bolsonaro à presidência da República, e se ele pretender promover alterações ao texto da Constituição, essas limitações todas precisarão ser obedecidas, ao menos para que se preserve o Estado Constitucional Democrático de Direito.
17: Definidas como cláusulas pétreas, ou seja, que não podem ser alteradas, estão a forma federativa de Estado, o voto direto, secreto, universal e periódico, a separação dos poderes e os direitos e garantias individuais. Fora desse núcleo, o texto pode ser modificado por PEC. Reportagem,
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0: Guilherme Benuto e Barões da Pisadinha.
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0: Pra tocar em todos os bares, botecos e paredões do Brasil.
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Meu amigo César Augusto, grande amigo, grande tradicionalista que a gente tem na cidade do Alegrete, essa canção especial a ti e a tua esposa.

0: 17:53.
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7: Terça-feira, com variação nas instabilidades na região sul. O interior da região sul apresenta um clima de extrema instabilidade e temperaturas mais amenas, abaixo da média nacional em vários pontos. No Rio Grande do Sul, o tempo fica com muitas nuvens na maior parte do estado e possibilidade de chuva no norte gaúcho. Porto Alegre registra mínima de 10 graus e máxima de 17. Em Santa Catarina, a previsão indica muitas nuvens com chuva isolada do oeste ao litoral. E Florianópolis chega aos 18 graus de máxima. No Paraná, o dia terá pancadas de chuva com trovoadas em todas as regiões. E Curitiba registra máxima de 20 graus. Um alerta de tempestade traz riscos de ventos de até 60 km por hora e queda de granizo para todo o Paraná, Santa Catarina e o norte do Rio Grande do Sul. As informações são do Instituto Nacional de Meteorologia. Viviane Bessa, o tempo e a temperatura.
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7: O preço do café iniciou o dia em queda. O café arábica recuou 1,38%, com a saca de 60 quilos cotada a R$ 1.544,99 na capital paulista. O café robusta também caiu 1,46%, negociada a R$ 955,89. O milho teve uma variação negativa de 0,09%, com a saca vendida a R$ 67,18. No mercado do açúcar cristal, os preços registraram estabilidade com leve alta de 0,02% em São Paulo, cotado a R$ 122,60 a saca de 50 quilos. Já em Santos, houve recuo de 2,38%, com a mercadoria comercializada a R$ 133,25, na média de preços sem impostos. Os dados são do CEPEA. Reportagem Viviane Bessa.
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12: A agricultura e a pecuária acumularam R$ 7,3 bilhões em prejuízos com desastres no Brasil entre julho e setembro deste ano. Os dados são da Confederação Nacional de Municípios, a CNM. A agricultura concentrou a maior parte das perdas, com R$ 5,6 bilhões. Na pecuária, o prejuízo chegou a R$ 1,7 bilhões. No Nordeste, os danos à agricultura somaram 3 R$ 2,4 bilhões. Os impactos também atingiram as cidades. O comércio perdeu quase R$ 900 milhões. No setor de serviços, foram R$ 383 milhões. Já a indústria registrou prejuízos próximos de R$ 124 milhões. Juntos, os três setores acumularam cerca de R$ 1,4 bilhões em perdas. No total, os prejuízos provocados pelos desastres no país ultrapassaram R$ 12,7 bilhões. Os números estão no boletim El Niño 2026-2027. O levantamento reúne dados de municípios que decretaram situação de emergência ou estado de calamidade pública entre julho e setembro. O documento registra ocorrências de seca, estiagem, incêndios e excesso de chuvas em diferentes regiões. As estimativas não permitem determinar por si só os efeitos dos desastres sobre os preços dos alimentos. Para reduzir os impactos de novos eventos, a CNM recomenda que as prefeituras atualizem os planos de contingência e o mapeamento das áreas de risco. Reportagem Marquesan Araújo.
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13: Cerca de 76% das empresas industriais que enfrentaram dificuldades para obter crédito de curto ou médio prazo apontaram os juros elevados como o principal obstáculo ao financiamento. Nas operações de longo prazo, o problema foi mencionado por quase 69% dos empresários. É o que revela uma pesquisa divulgada pela Confederação Nacional da Indústria, a CNI. A analista de políticas e indústria da entidade, Maria Virgínia Colusso, destaca que a taxa básica de juros, a Selic, começou 2026 em 15% ao ano e que o Banco Central tem adotado uma postura cautelosa no processo de redução. Atualmente, a taxa está em 13,75% ao ano.
14: Esses cortes, eles levam um tempo para chegar até, de fato, a bater numa diminuição dos juros, né, desse crédito. Então, a gente tem um processo de defasagem entre esses movimentos que o Banco Central ele adota e o custo do crédito, de fato. Então, como a Selic, mesmo, né, após esse processo de flexibilização, ela ainda está muito elevada, o custo do capital ele ainda tem chegado bastante elevado para as empresas também.
13: O capital de giro foi a principal finalidade do crédito industrial, inclusive nas operações de longo prazo. Segundo a pesquisa, 28,7% das empresas que buscaram, contrataram ou renovaram esse tipo de financiamento apontaram a necessidade de capital de giro como motivo para recorrer a recursos de longo prazo. Nas operações de curto e médio prazo, o capital de giro teve participação ainda maior. Quase 60% das empresas indicaram essa finalidade. A analista da CNI ressalta que o capital de giro é usado para pagar despesas operacionais, como folha de pagamento, materiais e insumos. Por isso, é esperado o uso do crédito de curto prazo com essa finalidade. Já a busca por financiamentos de longo prazo para cobrir esses gastos chama atenção.
14: O crédito de longo prazo voltado para o capital de giro, isso nos chama a atenção porque pode soar para a gente como uma sinalização de uma pressão também nesse financiamento. Então pode soar para a gente como uma sinalização de que as empresas estão buscando o capital de longo prazo para financiar essas despesas operacionais. Então isso precisa ser analisado com cautela.
13: Os empresários também apontaram medidas que poderiam facilitar o acesso ao financiamento. A principal demanda é a redução dos custos tributários e administrativos, seguida pela ampliação das linhas de crédito públicas e a simplificação das exigências impostas pelas instituições financeiras. Reportagem Paloma Custódio.
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12: Rádio. 20 empresas brasileiras de tecnologia vão participar de um dos principais encontros mundiais do setor em Orlando, nos Estados Unidos. Trata-se do Gartner IT Symposium Expo 2026. O evento será realizado de 19 a 22 de outubro e deve reunir milhares de executivos para discutir o avanço da inteligência artificial e seus impactos nos negócios. A delegação integra o Brasil IT Plus, projeto da Agência Brasileira de Promoção de Exportações e Investimentos, a Apex Brasil, em parceria com a Softex. Esta será a 21ª participação consecutiva do grupo no encontro, com o objetivo de conquistar clientes, encontrar parceiros e ampliar os negócios no mercado norte-americano. Segundo a líder da área de internacionalização da Softex, Gabriela Silva, a presença brasileira ao longo dos anos ajuda a aproximar as empresas de compradores e a fortalecer a confiança no mercado dos Estados Unidos. Abre aspas. Nossa presença contínua amplia a visibilidade das nossas organizações e facilita o acesso a decisores e potenciais compradores. Fecha aspas. A programação prevê mais de 350 sessões com debates sobre inteligência artificial, segurança digital, análise de dados e transformação de negócios. Executivos de empresas brasileiras também vão apresentar experiências sobre o uso da inteligência artificial e os desafios para integrar a tecnologia às operações das companhias. Na edição do ano passado, a delegação brasileira registrou mais de 740 contatos comerciais. A expectativa é que a participação deste ano ajude a ampliar as oportunidades de negócios e a presença das empresas brasileiras de tecnologia no exterior. Reportagem Marquesan Araújo.
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13: O Brasil registrou uma queda de 70% nos casos prováveis de dengue em 2026, na comparação com o mesmo período do ano passado. Até 26 de setembro, foram contabilizados cerca de 470.500 casos prováveis da doença no país, contra 1,5 milhão registrados até a mesma data de 2025. Também houve redução nos casos de chikungunya e zika. Em 2026, foram registrados 67.900 casos prováveis de chikungunya, número 43% menor que os 118.800 casos contabilizados no mesmo período de 2025. Já os casos de zika somaram 2.141, uma queda de 35% em relação aos 3.724 registrados no ano anterior. Os dados constam no segundo ciclo do levantamento rápido de índices para a Aedes aegypti do Ministério da Saúde. Segundo a pasta, os resultados desse levantamento reforçam a importância da manutenção das medidas de prevenção e controle do Aedes aegypti. A sondagem também permite que os gestores locais direcionem as ações de acordo com a situação identificada em cada município. Os agentes de combate às endemias atuam na prevenção e no controle das arboviroses, com a identificação e o tratamento de criadouros, além da orientação da população sobre medidas de prevenção. Até o fim deste ano, o Ministério da Saúde prevê a formação de mais de 300 mil profissionais. Entre as estratégias de controle do Aedes aegypti estão a borrifação residual intradomiciliar e imóveis especiais, como escolas, unidades de saúde e locais de grande circulação. Também as estações disseminadoras de larvicida e um método que utiliza bactéria para reduzir a capacidade de transmissão do vírus pelo mosquito. Outra ferramenta são as ovitrampas, dispositivos que permitem monitorar a presença do Aedes aegypti por meio da coleta de ovos do mosquito. Essa estratégia contribui para identificar áreas com maior presença do vetor e está presente em aproximadamente 2 mil municípios. Reportagem Paloma Custódio.
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16: 18 horas e 7 minutos.
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17: O Partido Liberal elegeu a maior bancada da Câmara dos Deputados, com 121 parlamentares, a partir de fevereiro de 2027, e deve ter 28 senadores, a maior bancada do início de uma legislatura desde a Constituição de 1988. O candidato Flávio Bolsonaro disse que pretende usar essa força para mudar a Constituição e, depois dos ruídos, detalhou que quer propor emendas para reformar o Judiciário, reduzir a maioridade penal e acabar com a reeleição. Uma emenda exige 3/5 dos votos de cada casa, 308 deputados e 49 senadores. Com PL, Novo, União e PP, Republicanos e Podemos, o bloco de Flávio chega a 286 deputados, ainda 22 abaixo do mínimo. Para o cientista político André César, da Rode Assessoria Legislativa, uma nova constituinte é contraproducente e diz que, se vencer, o candidato deve procurar um caminho mais efetivo.
18: Ele tem que ser rápido, aí tem uma coisa. O pulo do gato é esse, porque a famosa lua de mel, que a gente fala, né, dura 3, 4 meses.
19: Aí começam os desgastes.
17: Já Lula mantém a aliança do primeiro turno, que soma 124 deputados. O PSD segue neutro e o PSDB tem diretórios divididos. César entende que a estratégia do petista para 2027, se reeleito, deve passar por esperar menos do legislativo.
19: Mesmo porque vai ser uma continuidade do que está aí. Claro, muitos ajustes de rota, tentar avançar, por exemplo, na questão da PEC da segurança pública que ele apresentou, que está aí parada, né? Mas o Flávio, aí sim, seria mais radical, porque o Flávio quer mexer na estrutura mesmo, né?
17: O professor de Direito Constitucional Gustavo Sampaio, da Universidade Federal Fluminense, lembra que há trechos que nenhuma emenda pode abolir.
20: Se confirmar a vitória do candidato Flávio Bolsonaro à presidência da República, e se ele pretender promover alterações ao texto da Constituição, essas limitações todas precisarão ser obedecidas, ao menos para que se preserve o Estado Constitucional Democrático de Direito.
17: Definidas como cláusulas pétreas, ou seja, que não podem ser alteradas, estão a forma federativa de Estado, o voto direto, secreto, universal e periódico, a separação dos poderes e os direitos e garantias individuais. Fora desse núcleo, o texto pode ser modificado por PEC. Reportagem,
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22: A oportunidade de estarmos animando a mais um sarau de prendas do CTG Negrinho do Pastoreio. O 18º sarau de prendas desta entidade tradicionalista. Cumprimentamos aos organizadores deste evento, a patronagem toda, a sua dinâmica integração e também a todos os amigos, associados, simpatizantes, visitantes que nos vêm nos dar um brilhantismo todo especial a mais esse evento que marca o 18º sarau de prendas desse CTG. Cumprimentando aos familiares destas belas prendas que desfilaram nesta noite, queremos convidar a todos para que venham agora comemorar esta festa junto com os mateadores no Galope do Morro.

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1: 18 horas e 53 minutos.
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9: Terça-feira, com variação nas instabilidades na região sul. O interior da região sul apresenta um clima de extrema instabilidade e temperaturas mais amenas, abaixo da média nacional em vários pontos. No Rio Grande do Sul, o tempo fica com muitas nuvens na maior parte do estado e possibilidade de chuva no norte gaúcho. Porto Alegre registra mínima de 10 graus e máxima de 17. Em Santa Catarina, a previsão indica muitas nuvens com chuva isolada do oeste ao litoral. E Florianópolis chega aos 18 graus de máxima. No Paraná, o dia terá pancadas de chuva com trovoadas em todas as regiões. E Curitiba registra máxima de 20 graus. Um alerta de tempestade traz riscos de ventos de até 60 km por hora e queda de granizo para todo o Paraná, Santa Catarina e o norte do Rio Grande do Sul. As informações são do Instituto Nacional de Meteorologia. Viviane Bessa, o tempo e a temperatura.
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9: O preço do café iniciou o dia em queda. O café arábica recuou 1,38%, com a saca de 60 quilos cotada a R$ 1.544,99 na capital paulista. O café robusta também caiu 1,46%, negociada a R$ 955,89. O milho teve uma variação negativa de 0,09%, com a saca vendida a R$ 67,18. No mercado do açúcar cristal, os preços registraram estabilidade com leve alta de 0,02% em São Paulo, cotado a R$ 122,60 a saca de 50 quilos. Já em Santos, houve recuo de 2,38%, com a mercadoria comercializada a R$ 133,25 na média de preços sem impostos. Os dados são do CEPEA. Reportagem Viviane Bessa.
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14: A agricultura e a pecuária acumularam R$ 7,3 bilhões em prejuízos com desastres no Brasil entre julho e setembro deste ano. Os dados são da Confederação Nacional de Municípios, a CNM. A agricultura concentrou a maior parte das perdas, com R$ 5,6 bilhões. Na pecuária, o prejuízo chegou a R$ 1,7 bilhões. No Nordeste, os danos à agricultura somaram 3 bilhões bilhões e 400 milhões de reais. Os impactos também atingiram as cidades. O comércio perdeu quase 900 milhões de reais. No setor de serviços, foram 383 milhões. Já a indústria registrou prejuízos próximos de 124 milhões de reais. Juntos, os três setores acumularam cerca de 1 bilhão e 400 milhões de reais em perdas. No total, os prejuízos provocados pelos desastres no país ultrapassaram 12 bilhões e 700 milhões de reais. Os números estão no Boletim El Niño 2026-2027. O levantamento reúne dados de municípios que decretaram situação de emergência ou estado de calamidade pública entre julho e setembro. O documento registra ocorrências de seca, estiagem, incêndios e excesso de chuvas em diferentes regiões. As estimativas não permitem determinar por si só os efeitos dos desastres sobre os preços dos alimentos. Para reduzir os impactos de novos eventos, a CNM recomenda que as prefeituras atualizem os planos de contingência e o mapeamento das áreas de risco. Reportagem Marquesan Araújo.
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1: 18 horas e 59 minutos.
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15: Cerca de 76% das empresas industriais que enfrentaram dificuldades para obter crédito de curto ou médio prazo apontaram os juros elevados como o principal obstáculo ao financiamento. Nas operações de longo prazo, o problema foi mencionado por quase 69% dos empresários. É o que revela uma pesquisa divulgada pela Confederação Nacional da Indústria, a CNI. A analista de políticas e indústria da entidade, Maria Virgínia Colusso, destaca que a taxa básica de juros, a Selic, começou 2026 em 15% ao ano e que o Banco Central tem adotado uma postura cautelosa no processo de redução. Atualmente, a taxa está em 13,75% ao ano.
16: Esses cortes, eles levam um tempo para chegar até, de fato, a bater numa diminuição dos juros, né, desse crédito. Então, a gente tem um processo de defasagem entre esses movimentos que o Banco Central ele adota e o custo do crédito, de fato. Então, como a Selic, mesmo, né, após esse processo de flexibilização, ela ainda está muito elevada, o custo do capital ele ainda tem chegado bastante elevado para as empresas também.
15: O capital de giro foi a principal finalidade do crédito industrial, inclusive nas operações de longo prazo. Segundo a pesquisa, 28,7% das empresas que buscaram, contrataram ou renovaram esse tipo de financiamento apontaram a necessidade de capital de giro como motivo para recorrer a recursos de longo prazo. Nas operações de curto e médio prazo, o capital de giro teve participação ainda maior. Quase 60% das empresas indicaram essa finalidade. A analista da CNI ressalta que o capital de giro é usado para pagar despesas operacionais, como folha de pagamento, materiais e insumos. Por isso, é esperado o uso do crédito de curto prazo com essa finalidade. Já a busca por financiamentos de longo prazo para cobrir esses gastos chama atenção.
16: O crédito de longo prazo voltado para o capital de giro, isso nos chama a atenção porque pode soar para a gente como uma sinalização de uma pressão também nesse financiamento. Então pode soar para a gente como uma sinalização de que as empresas estão buscando o capital de longo prazo para financiar essas despesas operacionais. Então isso precisa ser analisado com cautela.
15: Os empresários também apontaram medidas que poderiam facilitar o acesso ao financiamento. A principal demanda é a redução dos custos tributários e administrativos, seguida pela ampliação das linhas de crédito públicas e a simplificação das exigências impostas pelas instituições financeiras. Reportagem Paloma Custódio.
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14: Coração. 20 empresas brasileiras de tecnologia vão participar de um dos principais encontros mundiais do setor em Orlando, nos Estados Unidos. Trata-se do Gartner IT Symposium Expo 2026. O evento será realizado de 19 a 22 de outubro e deve reunir milhares de executivos para discutir o avanço da inteligência artificial e seus impactos nos negócios. A delegação integra o Brasil IT Plus, projeto da Agência Brasileira de Promoção de Exportações e Investimentos, a Apex Brasil, em parceria com a Softex. Esta será a 21ª participação consecutiva do grupo no encontro, com o objetivo de conquistar clientes, encontrar parceiros e ampliar os negócios no mercado norte-americano. Segundo a líder da área de internacionalização da Softex, Gabriela Silva, a presença brasileira ao longo dos anos ajuda a aproximar as empresas de compradores e a fortalecer a confiança no mercado dos Estados Unidos. Abre aspas. Nossa presença contínua amplia a visibilidade das nossas organizações e facilita o acesso a decisores e potenciais compradores. Fecha aspas. A programação prevê mais de 350 sessões com debates sobre inteligência artificial, segurança digital, análise de dados e transformação de negócios. Executivos de empresas brasileiras também vão apresentar experiências sobre o uso da inteligência artificial e os desafios para integrar a tecnologia às operações das companhias. Na edição do ano passado, a delegação brasileira registrou mais de 740 contatos comerciais. A expectativa é que a participação deste ano ajude a ampliar as oportunidades de negócios e a presença das empresas brasileiras de tecnologia no exterior. Reportagem Marquesan Araújo.
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15: O Brasil registrou uma queda de 70% nos casos prováveis de dengue em 2026, na comparação com o mesmo período do ano passado. Até 26 de setembro, foram contabilizados cerca de 470.500 casos prováveis da doença no país, contra 1,5 milhão registrados até a mesma data de 2025. Também houve redução nos casos de chikungunya e zika. Em 2026, foram registrados 67.900 casos prováveis de chikungunya, número 43% menor que os 118.800 casos contabilizados no mesmo período de 2025. Já os casos de zika somaram 2.141, uma queda de 35% em relação aos 3.724 registrados no ano anterior. Os dados constam no segundo ciclo do levantamento rápido de índices para Aedes aegypti do Ministério da Saúde. Segundo a pasta, os resultados desse levantamento reforçam a importância da manutenção das medidas de prevenção e controle do Aedes aegypti. A sondagem também permite que os gestores locais direcionem as ações de acordo com a situação identificada em cada município. Os agentes de combate às endemias atuam na prevenção e no controle das arboviroses, com a identificação e o tratamento de criadouros, além da orientação da população sobre medidas de prevenção. Até o fim deste ano, o Ministério da Saúde prevê a formação de mais de 300 mil profissionais. Entre as estratégias de controle do Aedes aegypti estão a borrifação residual intradomiciliar em imóveis especiais, como escolas, unidades de saúde e locais de grande circulação. Também as estações disseminadoras de larvicida e um método que utiliza bactéria para reduzir a capacidade de transmissão do vírus pelo mosquito. Outra ferramenta são as ovitrampas, dispositivos que permitem monitorar a presença do Aedes aegypti por meio da coleta de ovos do mosquito. Essa estratégia contribui para identificar áreas com maior presença do vetor e está presente em aproximadamente 2 mil municípios. Reportagem Paloma Custódio.
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1: 19 horas e 7 minutos.
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18: O Partido Liberal elegeu a maior bancada da Câmara dos Deputados, com 121 parlamentares, a partir de fevereiro de 2027, e deve ter 28 senadores, a maior bancada do início de uma legislatura desde a Constituição de 1988. O candidato Flávio Bolsonaro disse que pretende usar essa força para mudar a Constituição e, depois dos ruídos, detalhou que quer propor emendas para reformar o judiciário, reduzir a maioridade penal e acabar com a reeleição. Uma emenda exige 3/5 dos votos de cada casa, 308 deputados e 49 senadores. Com PL, Novo, União e PP, Republicanos e Podemos, o bloco de Flávio chega a 286 deputados. Ainda 22 abaixo do mínimo. Para o cientista político André César, da Rode Assessoria Legislativa, uma nova constituinte é contraproducente e diz que, se vencer, o candidato deve procurar um caminho mais efetivo.
19: Ele tem que ser rápido, aí tem uma coisa. O pulo do gato é esse. Porque a famosa lua de mel, que a gente fala, né, dura 3, 4 meses.
20: Aí começam os desgastes.
18: Já Lula mantém a aliança do primeiro turno, que soma 124 deputados. O PSD segue neutro e o PSDB tem diretórios divididos. César entende que a estratégia do petista para 2027, se reeleito, deve passar por esperar menos do legislativo.
20: Mesmo porque vai ser uma continuidade do que está aí. Claro, muitos ajustes de rota, tentar avançar, por exemplo, na questão da PEC da segurança pública que ele apresentou, que está aí parada, né? Mas o Flávio aí sim seria mais radical, porque o Flávio quer mexer na estrutura mesmo, né?
18: O professor de Direito Constitucional Gustavo Sampaio, da Universidade Federal Fluminense, lembra que há trechos que nenhuma emenda pode abolir.
21: Se confirmar a vitória do candidato Flávio Bolsonaro à presidência da República, e se ele pretender promover alterações ao texto da Constituição, essas limitações todas precisarão ser obedecidas, ao menos para que se preserve o Estado Constitucional Democrático de Direito.
18: Definidas como cláusulas pétreas, ou seja, que não podem ser alteradas, estão a forma federativa de Estado, o voto direto, secreto, universal e periódico, a separação dos poderes e os direitos e garantias individuais. Fora desse núcleo, o texto pode ser modificado por PEC. Reportagem,
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1: 19 horas e 11 minutos.

0: 19h53.
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8: Terça-feira, com variação nas instabilidades na região sul. O interior da região sul apresenta um clima de extrema instabilidade e temperaturas mais amenas, abaixo da média nacional em vários pontos. No Rio Grande do Sul, o tempo fica com muitas nuvens na maior parte do estado e possibilidade de chuva no norte gaúcho. Porto Alegre registra mínima de 10 graus e máxima de 17. Em Santa Catarina, a previsão indica muitas nuvens com chuva isolada do oeste ao litoral. E Florianópolis chega aos 18 graus de máxima. No Paraná, o dia terá pancadas de chuva com trovoadas em todas as regiões. E Curitiba registra máxima de 20 graus. Um alerta de tempestade traz riscos de ventos de até 60 km por hora e queda de granizo para todo o Paraná, Santa Catarina e o norte do Rio Grande do Sul. As informações são do Instituto Nacional de Meteorologia. Viviane Bessa, o tempo e a temperatura.
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0: preço do café iniciou o dia em queda. O café arábica recuou 1,38%, com a saca de 60 quilos cotada a R$ 1.544,99 na capital paulista. O café robusta também caiu 1,46%, negociada a R$ 955,89. O milho teve uma variação negativa de 0,09%, com a saca vendida a R$ 67,18. No mercado do açúcar cristal, os preços registraram estabilidade com leve alta de 0,02% em São Paulo, cotado a R$ 122,60 a saca de 50 quilos. Já em Santos,
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0: 20:53.
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8: Terça-feira, com variação nas instabilidades na região sul. O interior da região sul apresenta um clima de extrema instabilidade e temperaturas mais amenas, abaixo da média nacional em vários pontos. No Rio Grande do Sul, o tempo fica com muitas nuvens na maior parte do estado e possibilidade de chuva no norte gaúcho. Porto Alegre registra mínima de 10 graus e máxima de 17. Em Santa Catarina, a previsão indica muitas nuvens com chuva isolada do oeste ao litoral. E Florianópolis chega aos 18 graus de máxima. No Paraná, o dia terá pancadas de chuva com trovoadas em todas as regiões. E Curitiba registra máxima de 20 graus. Um alerta de tempestade traz riscos de ventos de até 60 km por hora e queda de granizo para todo o Paraná, Santa Catarina e o norte do Rio Grande do Sul. As informações são do Instituto Nacional de Meteorologia. Viviane Bessa, o tempo e a temperatura.
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8: O preço do café iniciou o dia em queda. O café arábica recuou 1,38%, com a saca de 60 quilos cotada a R$ 1.544,99 na capital paulista. O café robusta também caiu 1,46%, negociada a R$ 955,89. O milho teve uma variação negativa de 0,09%, com a saca vendida a R$ 67,18. No mercado do açúcar cristal, os preços registraram estabilidade com leve alta de 0,02% em São Paulo, cotado a R$ 122,60 a saca de 50 quilos. Já em Santos, houve recuo de 2,38%, com a mercadoria comercializada a R$ 133,25, na média de preços sem impostos. Os dados são do CEPEA. Reportagem Viviane Bessa.
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13: A agricultura e a pecuária acumularam R$ 7,3 bilhões em prejuízos com desastres no Brasil entre julho e setembro deste ano. Os dados são da Confederação Nacional de Municípios, a CNM. A agricultura concentrou a maior parte das perdas, com R$ 5,6 bilhões. Na pecuária, o prejuízo chegou a R$ 1,7 bilhões. No Nordeste, os danos à agricultura somaram 3 R$ 3,4 bilhões. Os impactos também atingiram as cidades. O comércio perdeu quase R$ 900 milhões. No setor de serviços, foram R$ 383 milhões. Já a indústria registrou prejuízos próximos de R$ 124 milhões. Juntos, os três setores acumularam cerca de R$ 1,4 bilhões em perdas. No total, os prejuízos provocados pelos desastres no país ultrapassaram R$ 12,7 bilhões. Os números estão no Boletim El Niño 2026-2027. O levantamento reúne dados de municípios que decretaram situação de emergência ou estado de calamidade pública entre julho e setembro. O documento registra ocorrências de seca, estiagem, incêndios e excesso de chuvas em diferentes regiões. As estimativas não permitem determinar por si só os efeitos dos desastres sobre os preços dos alimentos. Para reduzir os impactos de novos eventos, a CNM recomenda que as prefeituras atualizem os planos de contingência e o mapeamento das áreas de risco. Reportagem Marquesan Araújo.
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5: 20 horas e 59 minutos.
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15: Cerca de 76% das empresas industriais que enfrentaram dificuldades para obter crédito de curto ou médio prazo apontaram os juros elevados como principal obstáculo ao financiamento. Nas operações de longo prazo, o problema foi mencionado por quase 69% dos empresários. É o que revela uma pesquisa divulgada pela Confederação Nacional da Indústria, a CNI. A analista de políticas e indústria da entidade, Maria Virgínia Colusso, destaca que a taxa básica de juros, a Selic, começou 2026 em 15% ao ano e que o Banco Central tem adotado uma postura cautelosa no processo de redução. Atualmente, a taxa está em 13,75% ao ano.
16: Esses cortes, eles levam um tempo para chegar até, de fato, a bater numa diminuição dos juros, né, desse crédito. Então, a gente tem um processo de defasagem entre esses movimentos que o Banco Central ele adota e o custo do crédito, de fato. Então, como a Selic, mesmo, né, após esse processo de flexibilização, ela ainda está muito elevada, o custo do capital ele ainda tem chegado bastante elevado para as empresas também.
15: O capital de giro foi a principal finalidade do crédito industrial, inclusive nas operações de longo prazo. Segundo a pesquisa, 28,7% das empresas que buscaram, contrataram ou renovaram esse tipo de financiamento apontaram a necessidade de capital de giro como motivo para recorrer a recursos de longo prazo. Nas operações de curto e médio prazo, o capital de giro teve participação ainda maior. Quase 60% das empresas indicaram essa finalidade. A analista da CNI ressalta que o capital de giro é usado para pagar despesas operacionais, como folha de pagamento, materiais e insumos. Por isso, é esperado o uso do crédito de curto prazo com essa finalidade. Já a busca por financiamentos de longo prazo para cobrir esses gastos chama atenção.
16: O crédito de longo prazo voltado para o capital de giro, isso nos chama a atenção porque pode soar para a gente como uma sinalização de uma pressão também nesse financiamento. Então, pode soar para a gente como uma sinalização de que as empresas estão